0: o detalhe que fazia uma linha de 5 jogadores. Isso porque o Guadiardo, que é um ponta direita, estava baixando na última linha, estava se juntando aos zagueiros laterais para proteger ainda mais o lado esquerdo de ataque do Vasco, porque por ali atacavam Nuno Moreira, que estava assumido na primeira etapa, só que no segundo tempo o Matheus França começou a cair por essa região. Então eles conseguiram fazer tabelas e associações pelo lado esquerdo do campo de ataque. E o gol do Vasco saiu de uma jogada belíssima. O Paulo Henrique saiu da pressão alta do Adax Italiano no campo de defesa, bela jogada individual, e o Marino foi acionado com o campo aberto em profundidade pela direita. Cruzou para Spinelli se antecipou a marcação muito bem como centroavante, foi puxado, Ortiz foi expulso por ter puxado o Spinelli, e aí no pênalti o próprio camisa 77 do Vasco, Cláudio Spinelli, soltou uma bomba para empatar a partida. O Vasco passou a ocupar o campo de ataque. Matheus França levou perigo em finalização também, de fora da área. Saldiva de cabeça, outro jogador que levou perigo. E detalhe, com um a mais, o Vasco conseguiu esse espaço no meio de campo. O Vasco tinha espaço para gerar superioridade numérica pelos lados. E isso o que que acontecia? Como o Vasco sempre tinha um jogador a mais, que é o Dax Italiano, dava para jogar tabelas, aproximações. E claro, também explorar o jogo aéreo. O Spinelli de cabeça é um grande cabeceador e tem essa capacidade de resolver os momentos difíceis para a partida do Vasco da Gama. E o segundo gol do Vasco saiu da defesa. Passe longo do zagueiro para Matheus França. Ele no domínio já se desvencilhou da marcação, o famoso domínio orientado. E esse domínio orientado foi para quem? Foi para o Nuno Moreira. Nuno Moreira devolveu para Matheus França, finalizou muito bem na entrada da área, no espaço curto, para conseguir fazer o segundo gol do Vasco. Então, esse lado esquerdo do Vasco, com a entrada do Matheus França, cresceu bastante. Como o Lucas Piton estava jogando mais atrás para segurar as investidas do Guadiardo pelo lado direito, Matheus França conseguiu ajudar a equipe do Vasco naquele setor, coisa que o Tietchan não estava conseguindo fazer no primeiro tempo. Isso obrigou inclusive o Audax a tirar um meio campista ofensivo e colocar um defensor que joga pela direita. O Audax Italiano, a partir do segundo gol, passou a ficar um pouco mais com a bola e, assim como no primeiro tempo, só levava mais perigo com o Guadiardo pelo lado direito. E o Vasco explorava os contra-ataques. Em um deles, por exemplo, um contra-ataque inteligente puxado pelo Marino, ele partiu pelo meio de campo, porque isso causa dúvida no defensor. Vai passar para a direita ou vai passar para a esquerda? No caso desse contra-ataque, o Marino passou pelo lado direito, Paulo Henrique cruzou, só que ele cruzou um pouco atrás dos jogadores do Vasco. Era um contra-ataque, 6 jogadores do Vasco contra 2 do Audax Italiano. Ainda assim, o Piton conseguiu finalizar, mas a zaga travou. O Vasco não criou outras oportunidades, Saldívia conseguiu de cabeça, Marino e Nestroza também, uma finalização puxando da direita para o meio, sua especialidade que não vem conseguindo fazer até aqui no Vasco. E o Audax tentou as últimas investidas, as últimas cartadas com o Cabral e o Loyola. O Loyola é um meio campista com muita qualidade, até conseguiu jogar algumas jogadas, né? Criar algumas jogadas pelo lado direito, mas não foi o suficiente. O treinador também do Audax Italiano colocou um centroavante de área, logicamente com a menos, vai apostar no cruzamento na área e vai ver o que vai dar o Diego Coelho. Só que também outra substituição que não surtiu efeito. E ainda teve a oportunidade do Vasco ampliar o marcador. Lucas Zuccarello entrou bem, segurou a bola e conseguiu fazer uma boa jogada pelo lado esquerdo, quase fazer um terceiro do Vasco, assim como o Barros de cabeça, cabeceando para fora. Então o detalhe, Juan, é esse. Vasco da Gama conseguiu sair de um primeiro tempo complicado e que começou perdendo com gol contra e que praticamente não criou. Apenas 3 finalizações, todas para fora. O segundo tempo, o Vasco com uma criação ofensiva muito inteligente. Vale destacar o Matheus França, foi o melhor jogador da partida. Para mim, vai levar o troféu Roquete Pinto, mas eu também queria fazer a menção rosa a 2 jogadores. Marino Nestroza, que até aqui não conseguiu performar com gols ou assistências, mas com certeza foi uma das melhores partidas do colombiano com a camisa do Vasco no segundo tempo, e também Cláudio Spinelli. Spinelli é um jogador que conseguiu fazer bem o papel de seu travante na área, conseguiu gerar um pênalti para a equipe do Vasco, finalizou. Então, menção honrosa para Marino Nestroza e Cláudio Spinelli, mas o destaque da partida realmente foi o Matheus França, que entrou muito bem nessa partida para garantir a vitória de virada do Vasco. Tá aí então o Matheus França, troféu Roquete Pinto, Vasco na liderança, e agora também vai secar os outros clubes, né? Barraca Central e Olímpia. Então é isso, Vasco da Gama 2, Audax Italiano 1. Depois disso eu vou voltar pra ele que é o locutor oficial.
1: Juan Santos.
2: Aí, portanto, muito obrigado, Gustavo Guerra. É a equipe do Vasco da Gama que venceu. E temos aí a homenagem com o gol do Matheus França, o segundo gol cruzmaltino, o gol da virada do Vasco que deu essa vitória pro time da Cruz de Malta.
1: Juan Santos.
2: Aí a distribuição do Ramon Rique, mas o Vasco melhorou. E lá vem Vasco de novo. O toque no meio, Nuno Moreira deixou bonito. Olha a chance do gol. É oficial, é gol, Cruz Maltino.

0: de pé direito, sem chances pro goleiro milagreiro Almada, e coloca no placar Toquete Pinto.
1: Vasco da Gama,
0: 2 de virada.
2: Audax Italiano,
0: 1.
1: Ligou da Roquete, é gol.
2: Juan Santos.
3: É isso, o gol que deu a vitória pro Vasco da Gama e gol importante pro Matheus França, né, Gustavo?
4: Muito importante, a gente sabe que é um jogador que não deve ficar no Vasco da Gama, não deve renovar, mas foi um gol pro um prêmio, né? Ele entrou muito bem na partida, como eu disse, conseguiu colocar novamente o Nuno Moreira dentro do jogo, finalizou muito bem, uma jogada rápida do Vasco, um contra-ataque com passe pelo meio, explorando as deficiências da equipe do Audax Italiano, e mérito também pro Spinelli fazendo o gol de pênalti. Com a vitória merecida do Vasco da Gama, principalmente pelo que produziu no segundo tempo. No primeiro tempo não foi bem, alguns jogadores como o Tietchan não conseguiram produzir, mas na segunda etapa Matheus França entrou bem na partida e, como eu falei, Marina Estroza, um dos melhores jogadores, né, da partida também, e um das melhores atuações do colombiano com a camisa do Vasco. Spinelli, mais um bom jogo do camisa 77 do Vasco, e eu também destaco que na defesa, apesar da falha, Alan Saldívia fez o jogo correto, Paulo Henrique foi bem apoiando no ataque e Lucas Piton fez um jogo tímido. Barros, outro destaque positivo, aparecendo bem na área como elemento surpresa. Vitória merecida, 2-1, para dar uma tranquilidade. Então o Vasco vem de uma boa sequência. Venceu o Olímpia em São Januário, conseguiu um empate heróico diante do Flamengo e agora vencendo o Audax Italiano para conseguir um pouco mais respiro nesse momento da temporada. Juan.
3: Tá, e portanto, esse foi o Gustavo Guerra que analisou essa vitória do Vasco de virada pelo placar de 2-1 para cima do Audax Italiano, atuando no Chile. Vasco líder do Grupo G da Copa Sul-Americana. Muito obrigado, Gustavo Guerra, pelos seus comentários. Obrigado também a Amanda Viana pelos trabalhos de reportagens no campo de jogo de Audax 1, Vasco da Gama 2. Você que mandou mensagem, esteve comigo nessa transmissão, meu muito obrigado. Mas você, galera, não sai daí, porque é jornada dupla aqui na Rádio Roquete Pinto 94,1 FM. O Vascão venceu, agora a torcida fica pro Botafogo glorioso, que joga no estádio Nilton Santos contra o Racing da Argentina, joga em casa com apoio da sua torcida. Fica a torcida pro glorioso, e ele está chegando, ele vai comandar a transmissão de Botafogo e Racing aqui na Roquete Pinto 94,1 FM. Ele que agita geral em altíssimo astral.

sempre em alto astral, agitando geral, e é nessa que eu vou com Deus no coração, abraçando a você, meu irmão, ligado aqui no Futebol Vibração da Roquete Pinto 94,1 FM. Muito boa noite, galera. Até aqui, Juan Santos Oficial, comandou o Futebol Vibração da Roquete Pinto. Ele transmitiu a vitória do Vascão da Gama de virada sobre o Audax Italiano, com as reportagens da Amanda Viana e os comentários avaliados do Gustavo Guerra. É, eles bateram um bolão na vitória do Machão da Gama, 2 para o Vasco, 1 para o Audax Italiano. É, o Vasco da Gama, firme e forte na Sul-Americana, galera. E aqui agora as emoções também da Sul-Americana, porque tem Botafogo e Racing, quarta rodada, grupo E, é o jogo de volta aqui. E claro, você conferindo todas as emoções do futebol da Roquete Pinto, futebol dinâmico e interativo, do jeito que você gosta de curtir. São precisamente 21 horas mais 11 minutos, horário de Brasília. A bola rolando às 21:30 no Newton Santos, que chega com um público muito pequeno, não poderia ser diferente. Galera do Botafogo desconfiada, público pequeníssimo aqui no estádio Newton Santos. E o mesmo falamos da torcida do Rask, que até agora não deu ar da sua graça. Alguns torcedores apenas aqui à nossa direita. A bola vai rolar e você vai conferir, claro, vai poder soltar a voz no nosso WhatsApp, o DDD 21 96968-0094. Eu quero você agitando o nosso WhatsApp conosco na Rede Roquete de Rádios, a Rádio Carioca Esporte News, meu amigo Evaldo Queiroz, Rádio 94 FM em Cordeiro do Rio de Janeiro. Alô, Jonathan Gonçalves. Rádio Bragança Web no município de Bragança, no Pará. Meu abraço ao Danilo Augusto. Rádio Transmitir Web de Bom Jardim, no Rio de Janeiro. Alô, William Azevedo. Rádio Rio Esportes News, do Pedrão, também aqui no Rio. Agradecendo também as demais emissoras que integram a Rede Roquete de Rádios, espalhadas em todo o território brasileiro. Tá na Roquete. Tá bom demais. Na mesa de áudio, talento e competência do Rogério Oliveira. Aqui os trabalhos técnicos do nosso Guerrinha, o Fantasminha, camarada do Juninho, com a coordenação técnica do João Marcelo, Marcelinho Papai, e a coordenação de esportes da Amanda Viana. O nosso timaço está em campo e entra no maior agito do rádio esportivo brasileiro. São 21 horas mais 12 minutos. Aumente aí o volume do seu rádio, torcedor amigo, porque chegou a hora de conferirmos um verdadeiro show de informações aqui na rádio de todas as torcidas.

0: alto astral, agitando geral. E é desse clima que você vem com a gente. E o primeiro destaque é do Clube da Estrela Solitária.
1: Botafogo.
0: E quem fala do fogão é ele, ele, o nosso bravo talento jovem da Roquete Pinto,
1: Daniel Santiago.
0: Aquele abraço pra você, muito boa noite, Dani.
2: Boa noite pra você, Batista, e pra todo mundo que tá ligado aqui na Rádio Roquete Pinto. A principal novidade para o jogo de hoje é o retorno do zagueiro Alexander Barbosa, ele que volta ao time após ficar de fora da relação do jogo contra o Remo. Barbosa que segue negociando sua saída do Botafogo para o Palmeiras, mas seguirá atuando normalmente pelo fogão, pelo menos na Sula e também na Copa do Brasil. Mas o Botafogo também tem outras novidades. Nilton ocupa a vaga de Montoro em relação ao último jogo pelo Brasileirão no meio de campo, enquanto que Júnior Santos retorna ao ataque e Arthur Cabral fica no banco. Com isso, Kadir é mantido na equipe e será o homem de referência no ataque do fogão.
0: Perfeito, tá aí o detalhe, portanto, do Botafogo. E você soltando a voz no nosso WhatsApp, DDD 21 96 680094. Vamos agora ao destaque do time argentino.
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0: Você de volta, Daniel Santiago.
2: Muito bem, Batista, a equipe do Racing vem bem modificada em relação ao jogo do final de semana contra o Huracán pelo Campeonato Argentino. O zagueiro Garcia Basso, também o lateral direito Martirena e os meias Forneris e Adrian Fernandes são as novidades promovidas pelo técnico Gustavo Costas. O Racing terá um desfalque importante para o jogo de hoje. Lateral direito Canavo sofreu uma ruptura no músculo reto femoral da coxa direita na partida do final de semana e não jogará mais esta temporada pela equipe do Racing.
0: Muito bem, a bola rolando às 21h30 aqui no estádio Nilton Santos, Sul-Americana, grupo do Botafogo. É o grupo E, galera. E o Botafogo,
4: Batista,
0: aí. Oi.
4: Fluminense escalado e definido, hein? Novidades. Técnico Luiz Ubeldia escala Lúcia Costa entre os 11. E Nonato também começa como titular. Ó, Fluminense vai a campo com Fábio, Guga, Ignacio, Freitas, Guilherme Arana, Hércules, Nonato, Savarino, Lúcia Costa, Canóbio e Castilho, Batista.
0: Beleza, Amanda Viana, ela que vai estar acompanhando todas as informações de Fluminense Independente Rivadavia. A bola rolando nas Malvinas Argentinas, no mesmo horário aqui de Botafogo e Racing. E a Mandinha vai estar trazendo tudo de primeira pra você. Agora ele está ao meu lado para a melhor análise de Botafogo e Racing. Ele

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1: Muito boa noite, meu amigo parceiro, irmão Jorjão do Bem.
2: Salve, salve, salve, Batista, salve pra todo mundo. Hoje especial pra você, torcedor alvinegro. A música tem uma explicação, né? Que mais uma vez houve aí um ruído na comunicação na minha entrada, mas tudo certo, como 2 e 2 são 5. Olha aqui, ui. Ó. A prévia, eu tava mais pessimista durante a grande jogada. Com a prévia que foi divulgada não só pela Rádio Roquete Pinto, mas por todos os órgãos de comunicações a respeito da escalação do Botafogo. Era 50% de otimismo e 50% de pessimismo. Porque o Botafogo ia cometer o mesmo equívoco diante do Remo. Com 3 volantes, com qualidade, com a bola no pé, com a imaginação, sem o seu protetor, sem o cara da confiança pro combate. Aí o dia passou, chega 9 horas, vem a escalação oficial, aí aumentou o otimismo de quem analisa futebol, para quem quer ver o bem do futebol do Rio e em particular, todos sabem disso, o bem do Botafogo. Newton de volta ao time alvinegro. O técnico então conseguiu enxergar, ele não quis assumir na coletiva, agora fez essa correção colocando muro na casa. Botafogo na casa americana, né? Não tinha segurança, não tinha muro. E agora traz o Newton para proteger os seus zagueiros com Medina e com Danilo. Aí cresce o otimismo. Outro motivo de otimismo: Ferrarese e a manutenção no time. Não se ficava o Bastos, que está muito mal, e ele é um bom zagueiro, ser preterido para que o Ferrarese, que se salvou do naufrágio, ficasse no banco. Então, Ferrarese e o Barbosa. Vou mandar um papo reto para a torcida alvinegra. Ele tem nada, ele, acertado com o Palmeiras. Tem o staff dele deixando bem encaminhada a negociação. Ele continua negociando com o Botafogo uma possibilidade de renovação. Como o Botafogo está acéfalo, sem ainda ter quem vai comandar o futebol alvinegro, o certo é que no momento John Textor está banido do Botafogo, abre aspas, ele pode ter carta na manga, um trunfo. Ninguém sabe como é que foi amarrado esse contrato e vamos aguardar. O certo é que hoje ele está fora, vem aí a GDA, que é uma empresa em recuperação, praticamente o contrato só falta ser assinado, mas isso é papo para outra história. E fica o otimismo também com relação à defesa. Agora, cai o otimismo. Tomara que eu queime a língua. Júnior Santos, Kadir e Matheus Martins, há um grau de preocupação, Batista, com relação à capacidade de esses 3 atacantes resolverem a situação pro Botafogo. Menos mal que Lucas Vidalba, a maior contratação. Ah, Jorgão, por que que você fica pedindo Vidalba? Ele é o novo fenômeno do Rio de Janeiro, do futebol brasileiro? Não, mas ele é, a meu ver, nas vezes em que entrou, o melhor atacante do Botafogo, que não pode ser preterido daqueles que tiveram oportunidades e não resolveram. Pelo menos há essa esperança, ele está no banco e pode ser utilizado. Batista Júnior.
1: Beleza, Antônio Jorge, comentarista do bem, tá ligado aqui na Roquete Pinto 94,1 FM. E aí no estádio Malvinas Argentinas, hein, Amanda? Público também é pequeno?
3: É sim, Batista, público pequeno, né? Lembrando que hoje o técnico Luiz Ubeldia manda a campo que ele tem de melhor, né? Porque o Fluminense é o lanterna do grupo com apenas 1 ponto, né? Foram 1 empate e 2 derrotas até aqui, então o Fluminense precisa fazer um retorno quase que perfeito, né? Para se classificar, sem depender de outros times, precisa vencer os 3 jogos que restam, sendo que contra o Bolívar, no Maracanã, precisa fazer um saldo de 3 gols. Então a situação do Fluminense é bem complicada. A equipe das Laranjeiras também busca quebrar um tabu de quase 2 anos sem vencer fora de casa no principal torneio do continente. Então, o Fluminense vai em busca aí desses 3 pontinhos, Batista.
1: Beleza, mais um destaque do Botafogo, Daniel Santiago.
0: Muito bem, Batista, informação que saiu agora à noite, a SAF do Botafogo convocou para o próximo dia 14 de maio, às 11 da manhã, de forma virtual, uma assembleia geral extraordinária com os acionistas da SAF. Em pauta estará a deliberação sobre a nomeação de Dorcésio Andrade Melo como gestor temporário da SAF do Botafogo, condicionada aí ao voto favorável do associativo. A assembleia, lembrando, é uma determinação da justiça que acabou retirando no último dia 28 os poderes políticos da Eagle na SAF Alvinegra e acabou pedindo aí essa assembleia geral para que a SAF do Botafogo, né, confirmasse Dorcésio Melo como o diretor interino da SAF nesse momento, confirmasse então que ele mantesse esse posto à frente da SAF Alvinegra, já que John Textor, pelo Tribunal Arbitral da FGV, acabou sendo afastado aí pela justiça.
1: Muito bem, Jorjão, essa novela da SAF está prestes a acabar?
2: É, está prestes a acabar com uma luz, com o sol, com uma estrela podendo brilhar. E rapidinho, como foi boa essa notícia para a torcida do Fluminense? Lúcia Costa, já que a gente debatia, olha, dependendo da condição, ele iria ser utilizado. Então, que bom que ele inicia a partida, aumentando também a esperança de um bom desempenho do Fluminense. Boa sorte pro Fluminense e boa sorte pro Botafogo.
1: Beleza, galera, as equipes já pintando no campo de jogo, chegou a hora de conferirmos as feras do jogão de bola aqui no estádio Nilton Santos, como irão jogar Botafogo e Racing.
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0: O Botafogo vem a campo escalado com Neto no gol, camisa 22. A lateral direita tem o 2, Vitinho. Dupla de zaga formada pelo 5, Ferrarese, e 20, Alexander Barbosa. E na lateral esquerda, o capitão 13, Alex Telles. Meio de campo com 28, Nilton. 6, Medina, e 8, Danilo. E mais à frente, o 11, Matheus Martins. 7, Júnior Santos. E o 37, Cadir. Esses são os titulares do técnico Franklin Carvalho.
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0: O Racing vem a campo com 25, goleiro Cambeses. Na defesa, o 3 de César, 13, Santiago Sousa, capitão, e 12, Garcia Basso. Nas alas, 15, Martirena, e 27, Rojas. O meio de campo formado pelo 20, Baltazar Rodrigues, 8, Forneriz, e o 24, Adrian Fernandes. E mais à frente, o 28, Solari, e o 9, Adrian Martinez. Esses são os titulares do técnico Gustavo Costas.
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0: nosso árbitro Matias de Armas e também a arbitragem de vídeo estará a cargo de Leodan Gonçalves.
1: Beleza, portanto aí confirmadas as equipes de Botafogo e Racing, os times já em campo, perfilados e vão começar a bater bola, hein, Daniel?
0: Pois é, agora os times vão para o aquecimento final, né? A equipe do Botafogo nesse momento ali se posicionando para tirar a foto oficial do jogo, o Botafogo, que tem alguns desfalques importantes para o jogo de logo mais. O principal deles é o volante Alan, que teve detectado aí uma lesão grave na coxa direita e vai ser desfalque do Botafogo por um bom tempo, né? Ele que acabou entrando durante a partida contra o Remo pelo Campeonato Brasileiro, lesionou a coxa, né? Em poucos minutos em campo, depois de tentar dar um passe, teve detectado então o Alan uma ruptura completa do reto femoral da coxa direita. Recuperação estimada de 12 a 20 semanas, ou seja, de 3 a 5 meses o Alan que vai passar por cirurgia e não joga pelo Fogão aí por um bom tempo, pelo menos ali até talvez o mês de setembro é o prazo de retorno pro Alan. Pro jogo de hoje também, Botafogo não terá Santi Rodrigues e Caio Roque, dos jogadores que acabaram sendo tirados da relação por conta de opção técnica.
1: Beleza, tá aí portanto mais informações do Botafogo e pelo lado do Racing, hein? O time argentino vem com força máxima, Dani?
0: Vem com essa força máxima até porque não passa por um bom momento na temporada, após a derrota pro Botafogo na Sul-Americana, né? Lá o 3-2 do Fogão lá no estádio Alcilindro, o Racing emendou uma sequência de 4 empates seguidos, sendo 3 jogos no Campeonato Argentino e 1 na Sul-Americana. Nesse momento o Racing vive um jejum de 6 jogos sem conseguir vencer na temporada. O time que acabou terminando a primeira fase do Apertura do Campeonato Argentino na oitava posição do Grupo B quase não conseguiu se classificar pro mata-mata, então chega aí sob o pior momento do técnico Gustavo Costas à frente da equipe.
1: João, lá na Argentina deu Fogão, 3-2. A gente lembra que foi jogo lá com os portões fechados, né? Mas Botafogo foi lá e faturou 3 pontos importantes. E aqui, qual deve ser a tática?
2: É, a tática que o Botafogo tenha um equilíbrio, uma consistência, tenha uma alternativa da bola em profundidade, que possa ter um goleiro que possa numa noite ter a segurança, que não crie estabilidade dentro e fora. Então, são vários aspectos que o Botafogo, se quiser pensar em conquista, tem que ser nessa competição. A Sul-Americana é viável. Tem até pai de santo afirmando que o Botafogo, pelo estudo que ele fez, tem chances de conquistar um título envolvendo os clubes cariocas. É sempre bom ter o pensamento positivo. Então, fica essa expectativa de qual será a postura. Será um time que terá equilíbrio do início, no meio e no fim do jogo.
1: Muito bem. Deu uma melhorada, assim, eu diria, considerável público aqui no estádio Nilton Santos. E também a torcida do Racing, né? A La Guardia Imperial está aqui lá atrás do gol, à nossa direita, hein, Daniel Santiago?
0: Pois é, o público deu uma melhorada realmente. Está longe de ser, assim, um público até bom para confronto, né? Confronto de duas equipes tão tradicionais, tanto no Brasil quanto na Argentina, que decidiram a Recopa do ano passado. A gente lembra aqui mesmo no estádio Nilton Santos, mas o público é melhor. Se der para chutar aqui, deve ter de 13 a 15 mil pessoas aqui na noite de hoje.
1: É, esse que é o grande detalhe. A bola vai rolar aqui no estádio Nilton Santos, Fluminense e também aí Fluminense na jogada com Independente Rivadavia. Amanda Viana estará trazendo todas as informações por aí também. A bola vai rolar, Mandinha.
3: Rolou agora, Batista. Bola rolando no estádio Malvinas, Argentina, para Independente Rivadavia, Fluminense.
1: Valeu. E aqui a bola rolou e é nessa que eu vou.
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1: E você vem comigo no tremendo agito ofensivo. A bola trabalhada pelo time do Botafogo já com Danilo. Ele cruza a linha aqui, divide o gramado, bota no comando de ataque. Agora lá pelo setor, agora direito com o Cadinho. Recebeu, tentava devolução na grande área. Corta bem colocada a zaga, tira por lá o jogador da equipe do Racing, que era o Garcia Bassos. A bola levantada no comando para a corrida de Martinez. Entra, corta bem colocada a zaga do Botafogo. A recuperação foi feita por intermédio então do garotão, que é Ferrarese. Ferrarese trabalhando, bola rolando mais atrás na saída saída da grande área para Neto. Neto recebendo, trabalha essa jogada, baixa outra vez agora para Ferrarese lá pelo setor da meia direita. Lançamento em profundidade, botou para a corrida esperta do Júnior Santos. Ele recebe, vai na linha de fundo. Opa, foi empurrado na primeira. Saiu o jogador, saiu também a bola. É escanteio pro Bota.
0: É escanteio para a equipe do Botafogo, né? O Júnior Santos conseguiu tomar a frente ali do defensor do Racing, protegeu essa saída de bola. O último toque foi do jogador argentino e o Fogão vai ter a primeira oportunidade aí de fazer essa cobrança na área. Alex Telles se encaminhando para fazer a cobrança.
1: Alex Telles vai bater com menos de um minuto. Ele vai bater no escanteio lá pelo setor agora direito, preparado para a cobrança ali. O Alex Telles, o capitão do Botafogo. É nessa que eu vou com ele. Momento de expectativa aqui no estádio Nilton Santos. Toma posição Alex Telles para a cobrança. Chegou também por lá o Vitinho, perto dele. Vejamos quem vai bater. Momento de expectativa. Daquela valorizada. Partiu o Vitinho, caminhou, levantamento na grande área. Passou por todo mundo. Cruza toda a extensão do campo e se pede arremesso lateral, cara. Cara bateu, escanteio, a bola cruzou todo o campo e saiu em arremesso lateral, de graça pro time argentino. Sai jogando com o Di Cesare. Di Cesare dominando, metendo bola agora com Martirena. Martirena recebeu, tenta devolução lá na frente, corta Alexander Barbosa. A bola recuperada, trovida agora com o Di Cesare. Ele domina pela equipe do Racing. Inverte jogada, bota lá na esquerda com o Rojas. Se manda na boa, recebe, entra a linha lateral do campo da área perigosa, aproxima-se da chegada da grande área, vem cruzamento, tapinha do goleiro. Soltou, a bola emendada, bateu na zaga, tentava pular outra vez, tentava Solari, quarta zaga do Botafogo, ele vem com o Cadi, foi puxado, foi empurrado na primeira, o homem viu, parou e marcou a falta, do Fernandes. Tem um detalhe, Jojo?
2: Ah, só
1: um
2: detalhe, esse goleiro só pode ser maluco, sabia? A primeira bola, parece que tem mão de alface, já soltou e quase entregando a paçoca, que coisa de maluco.
1: E já subiu aí um cartão amarelo, hein, Daniel?
0: Subiu um cartãozinho, Célio, pro jogador da equipe do Racing, que acabou paralisando a jogada. Já já a gente confirma, tava o Fernandes por ali, também tava o Sousa. Já já a gente confirma pra quem exatamente foi esse cartão.
1: Muito bem, você ligado aqui na Roquete Pinto 94,1 FM. A bola já batida no comando de ataque. Tentava outra vez a equipe da Argentina. A bola trabalhada com o Racing. Entra, corta bem colocada a zaga do Botafogo. Vai lá, Ferrarese moraliza tudo e deixa na área pro goleiro Neto sair jogando. Neto marcado pelo Martinez. Ainda agora Neto bate o goleirão no comando de ataque lá na frente. Procurava Cadi. Esse falou de cabeça. Entra, corta de César e moralizando tudo. Tirando onda pela equipe do Racing. Lançamento em profundidade para Rojas. Lá na frente subiu a zaga do Botafogo aliviando. A bola recuada pro goleiro ali que é Neto. Vai repor Neto. Neto sai jogando outra vez pelo setor agora esquerdo por intermédio agora do jogador ali que era o Alex Telles. Alex Telles bota pra corrida do Cadi. É nessa que eu vou com ele. Ainda Cadi. Quem chega primeiro é o capitão Sousa cortando e metendo pra arremesso lateral. Arremesso que favorece a equipe do Botafogo. Tava lá o capitão Sousa, chegou em cima do laço, cortando e metendo para arremesso. Vai ser batido aqui pela esquerda com o Alex Telles. Três minutos gravados de luta nesse primeiro tempo. Início de jogo no estádio Nilton Santos. São as emoções da Sul-Americana, quarta rodada, grupo E. 0 para o Botafogo e 0 para o Racing. Prepara-se para a cobrança então ali o Alex Telles. Daquela valorizada, o Vilmar Roldan, chegada uma resenha. Tá lá conversando com os jogadores do árbitro colombiano. Alex Telles caminhou, levantamento feito a grande hora, procurava Alexander Barbosa, cabeça fraquinha para defesa do Cambeses. Aí jogando o goleirão argentino, enfiada de bola no comando de ataque agora pro Solari. Solari tentava lá na esquerda, a bola sai quadrada. Arremesso lateral de graça para a equipe do Bota. Vitinho, quem vai bater? Preparado Vitinho para a cobrança lá pelo setor direito, diga.
0: Só confirmando, cartão amarelo foi pro Adrian Fernandes mesmo, camisa número 24 da equipe do Racing.
1: Perfeito, Adrian Fernandes, portanto, sujou para ele. Ficou com o cartão amarelo, Fernandes. Aqui sai jogando o Barbosão. Lançamento em profundidade, lançamento feito lá pro Júnior Santos. Subiu a bandeira, impedimento marcado. Tava lá o atacante do Botafogo, Júnior Santos, foi empilhado em impedimento. Aqui 4 minutos de luta nesse primeiro tempo. 0 para o Bota, 0 para o Racing, que vai sair jogando, preparado então para bater. Sousa vai lá jogando na zaga, batendo na esquerda outra vez agora com Rojas. Rojas recebendo, voltando outra vez agora para Sousa. Sousa recebe, é o capitão, domina, bota aqui na meiuca, deixava com Fernandes. Fernandes voltando outra vez agora para Sousa, ele recebeu, parou, prendeu bola, lançamento em profundidade nas costas do Vitinho, que sobe de cabeça e coloca para arremesso lateral. O time argentino tem pressa, o time argentino já bateu o arremesso, a bola trabalhada com Solari. Solari voltando, trabalhando a jogada outra vez, entra a linha lateral do campo da área perigosa, correu demais e saiu, e ela vai pela linha de fundo em tiro de meta para a equipe do Bota Bater. Vai repor o goleiro então, que é Neto. Neto prepara para a cobrança.
0: Detalhe.
1: Você soltando a voz do nosso WhatsApp, o DDD 21 96968-0094. O Rogério Oliveira está pronto para atendê-lo na mesa de áudio. Qual é o detalhe?
0: Um detalhe sobre a equipe do Racing, né? Que ela vem com uma modificação tática para o jogo de hoje. O técnico Gustavo Costas preferiu adotar o estilo com três zagueiros. Então, nesse momento, a gente vê o de César, o Sousa e o Garcia Basso.

0: Do com o Rojas, ele recebe mais ou mais atrás do comando na saída, deixando para Souza. Souza invertendo pro de César. De César, ele vai trabalhando, cruza a linha aqui de vídeo. Gramado vem num tremendo agito. Desce a patota agora do Racing. A bola trabalhada com o Fornerins. Fornerins dominou, bateu mais atrás agora na direção de Cambeses. O goleirão sai até a área. Metida de bola agora com o jogador ali que era Bassos. Ele tentava Garcia, Bassos do lado na frente. Ela sobra na canhota com o Rojas. Lá vem os homens, lançamento na área. Tira a Ferrari. A bola recuperada, emendada. Houve o desvio, diz a arbitragem, escanteio aí pros caras, ô Daniel.
1: É tiro de canto pra equipe do Racing, né? O Baltazar Rodrigues estava pegando essa sobra ali na região da meia-lua. O Christian Medina chegou fazendo corte pra trás, mandou pela linha de fundo e o tiro de canto está marcado para a equipe do Racing, setor direito de ataque.
0: É, vem bola na área do Botafogo, é bicho solto para o goleirão Neto. Vai ser batido ali o escanteio. Prepara-se então para a cobrança. Rojas, 27 na camisa, ele vai bater. Ajeitou no quarto de círculo, a pista tá limpa e liberada, momento de expectativa aqui no estádio Nilton Santos. Escanteio para o Racing pela direita, lançamento, pé trocado do Rojas, botou na área, ela vai sobrando agora com o de César e rolou mais atrás, vem novo cruzamento, bola levantada, olha a vacilada, vai sair Raul, Neto para fazer a defesa. Quase aí deu mole o Botafogo, o Medina tava dormindo, Daniel.
1: É, o Medina foi tentar dominar essa bola dentro da grande área, deu um susto ali na torcida botafoguense, jogou contra a própria meta, mas o Neto tava esperto no lance, conseguiu completar, fazer a defesa e a bola é da equipe do Botafogo, 0-0, placar Roquete Pinto.
0: Fluminense, Rivadavia, tempo e placar Amanda Viana.
2: 8 minutos do primeiro tempo, Fluminense e Rivadavia vão empatando em 0-0.
0: Falou, aqui vem outra vez a equipe do Racing, estocada lá pelo setor esquerdo, trabalha bem colocado o Rojas na chegada da grande área, tentou a devolução agora com Fernandes, ele passa mal a bola, Botafogo tenta sair jogando com Júnior Santos deixando pra Vitinho, ele trouxe pro meio, faz a infiltração errada, mas vai lá, recupera bem colocado Danilo, moralizou tudo pelo Botafogo na canhota, boa bola trabalhada por intermédio agora do Alex Teles, cruza a linha aqui de vídeo gramado, deixou pra Matheus Martins, ele recebe, domina nessa que eu vou com ele, ainda Matheus Martins prendendo bola com Alex Teles na marginal esquerda, boa bola pra Cadi, foi pro chão, caiu, manda seguir a arbitragem, sai jogando. Sai jogando bem a equipe agora argentina. A bola trabalhada por aqui, houve uma falta em cima do camisa 8, Fornerins. A falta tá marcada, não. Ele mandou seguir, fica mancando o jogador da equipe do Racing. E o Botafogo vai à luta com o Vitinho pela direita. Bota pra corrida esperta agora do jogador que era ali, Júnior Santos. Balançou na primeira. Ainda agora, Júnior Santos encarou a marcação do Bassos. Chega Bassos colocando pra arremesso lateral. E a galera soltando a voz no nosso WhatsApp. DDD 21 96 968 0094. Fala aí, torcedor.
3: Alô, Batista, alô, Jorjão, alô, rapaziada, grande abraço pra vocês. Olha aqui em Campos, só está dando uma audiência maravilhosa com vocês, sacudindo o povão. Batista, canta comigo o gol do fogão, que a galera tá querendo. Grande abraço para você, irmão. Evaldo Queiroz aqui de Campos, com a Rádio Carioca e uma audiência estupenda. Abraço, rapaziada da Roquete.
0: Que beleza, meu parceiro, amigo Evaldo Queiroz, esse cara é bom demais.
4: Grande
0: Evaldo.
4: Abraço para você, um aperto de mão, um abraço, grande companheiro dos bons tempos atrás do gol, com chuva e com sol. Grande Evaldo, saúde.
0: Ah, esse é dos bons, esse é fechamento, um beijo no seu coração, Evaldo Queiroz, essa galera boa da Rádio Carioca, Esporte News aí em Campos. Botafogo tem escanteio, Daniel.
1: Escanteio, setor direito de ataque, Alex Telles na bola.
0: Caminhou, bateu fechadinho na grande área, corta a zaga, bola recuperada outra vez agora pro intermédio da equipe do Racing, tentava sair jogando pro lado Fernandes, recuperação do Ferrarese, atrasando na saída da grande área pro goleiro Neto, e aqui na Roquete Pinto o relógio marca a hora certa. 21:40, horário de Brasília, e atenção torcedor, é nessa que eu vou e você vem comigo anotar o tempo e o placar. Estádio Nilton Santos, Sul-Americana, quarta rodada, grupo E, e no placar da Roquete Pinto, pode crer.
5: Botafogo
0: 0,
5: Racing
0: também 0.
2: E no estádio Malvinas, Argentina, Independente Rivadavia 0, Fluminense 0, 12 minutos do primeiro tempo.
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0: Cabecinha em equipe do Rasque com Solari na chegada da grande área, corta a zaga do Botafogo, vai lá Ferraresi e tira mais uma. Recuperação na boa então por intermédio do garotão, trabalha bem colocado o Fornelis na chegada da grande área. Ele rola mais atrás, dominando, prendendo bola, trabalha a jogada, tirou ali, caminhou outra vez agora de César, recua na saída da grande área, botando pra Souza. Souza deixando na área pro goleiro que é Cambeses. Jorjão do bem, meu parceiro, 12 da primeira etapa, 0-0, qual é do início do jogo?
1: O jogo marcado pelo equilíbrio, né? O Racing não veio pra cá com a postura de contra-ataque, não. É impositivo também, o Botafogo tá tendo muita dificuldade em se organizar, há uma instabilidade, o time não consegue trocar passes, se organizar e até a qualidade da potência ofensiva. Júnior Santos, Cadir e Matheus Martins, até agora um trio inoperante.
0: O Botafogo vem com a pela esquerda com o jogador Alex Telles, vai na linha de fundo, cruzamento efetuado, passou por todo mundo, vem a zaga com passos e manda pra escanteio, uma boa estocada do Bota, Daniel.
2: Jogada nascida ali do Belo, lançamento no Medina, que viu a ultrapassagem do Alex Telles, ele que chegou até a linha de fundo, fez o cruzamento pra área e o Garcia Basso não quis saber de brincadeira, mandou de peito contra ali a própria meta, foi direto pela linha de fundo essa bola e é tiro de canto pra equipe do Fogão, setor direito de ataque.
0: Esse que é o grande detalhe, escanteio para o Botafogo, Botafogo em busca do primeiro gol, vai ser batido lá pelo setor direito, outra vez aquela paradinha esperta lá entre o Alex Seles e também vai chegando por lá o Matheus Martins para a cobrança, vejamos quem vai bater, momento de expectativa, preparado Alex Seles, caminhou, bateu a meia altura na grande área, passou por todo mundo, a bola vai para fora, passou por todo mundo e por pouco o Nilton não confere para dentro da rede. Ô, Daniel!
2: A chance aí agora é que deu o maior susto na zaga argentina. O cruzamento do Alex Telles foi lá na segunda trave. Tava fechando por ali o Alexander Barbosa e o Nilton, mas nenhum dos dois jogadores conseguiram colocar a direção do gol na bola. A bola acabou indo direto pela linha de fundo. Tiro de meta pro Racing. Segue 0-0 o placar Roquete Pinto.
0: 0-0 aqui no Nilton. Malvinas argentinas e o Fluminense. Começou bem, Amanda.
3: Olha, Batista, equilibrado, né? O Fluminense tem até mais posse de bola, já teve algumas oportunidades, né? Mas não conseguiu finalizar a gol, tá tudo igual 0-0.
0: Falou, aqui é arremesso lateral pros homens lá pela esquerda, Rojas quem vai bater, prepara 27 na camisa, ele bate no meio, deixando mais uma vez agora com o jogador que é o Adrian Fernandes, Adrian Fernandes voltando pra Rojas, daí pra Adrian Fernandes, eles vão trocando figurinhas pelo setor do canhoto, trabalha a jogada ali mais atrás, ele tenta a devolução, chega cortando de qualquer maneira, bem colocado Danilo metendo pra arremesso lateral, arremesso que favorece a equipe do Racing, já bateu Rojas, Rojas com o Adriano Fernandes, deu mole na parada, Botafogo recupera agora com Vitinho, Vitinho pra Nilton, engatou a primeira, corta bem colocada agora Garcia Bastos, a bola recuperada com Martinez, tentava a jogada errada, mesmo assim ela vai sobrando agora com Martirena, Martirena botou na área, saiu Neto, agasalhou, saiu preciso e foi aplaudido, Daniel Santiago.
2: Que saiu ali nos pés do jogador da equipe argentina, o Adriano Martínez estava por ali tentando invadir a área para fazer o primeiro do Racing, mas o goleirão do Alvinegro acabou evitando. Bola novamente com o Racing 0-0.
0: Tá na Roquete, tá bom demais. Vem com a gente. Quem vem é o time argentino que tá gostando do jogo. A bola trabalhada outra vez por Bassos. Bassos deixando pra Souza. Souza recebe, é o capitão argentino. Trabalha a jogada até o círculo central do campo de jogo. Ele vem num tremendo agito, parou, prendeu bola, mete aqui na direita pra Martirena. Boa jogada, vem Martirena, ergueu a cabeça. Novo cruzamento na grande área, a bola foi descaindo, passou, foi pela linha de fundo. 15 gravadões, você está ligado na Roquete Pinto, você confia, por isso você prestigia. Mais cedo, o Vasco de Virada venceu o Audax Italiano pelo placar de 2-1 no estádio Bicentenário de La Florida. Você conferiu aqui com a narração do Juan Santos, os comentários do Gustavo Guerra e as reportagens da Amanda Viana. Aqui sai jogando Alexander Barbosa pelo Botafogo, lançamento em profundidade, procurava o Cadir, lá vai Cadir, dominou, tenta a devolução para Matheus Martins. Martins, ele procurava outra vez a Júnior Santos, entra Medina, recuperação para Cadir, de primeira para Matheus Martins, tentou agora de primeira lá na frente para Júnior Santos, chega de César encostando a parada, moralizando tudo, deixando na área pro goleiro Cambeses. Cambeses vai sair jogando, é o goleirão argentino que trabalha dentro da sua grande área, ele volta agora com o garotão que é Garcia Bassos. Bassos rola a bola então na boa para Souza, na saída da grande área, meteu na direita, curtinha, cutucou legal agora para de César, três na camisa, busca a linha que divide o gramado, desce o time argentino aqui pela meia direita, de César inverte o bolão da direita para a esquerda, era para a corrida do Rojas, foi lá, não controlou Rojas, apanhou da bola literalmente, e ela se perde em arremesso lateral para a equipe do Botafogo, bater pelo setor direito, vai batendo Vitinho, Vitinho preparado, é o grupo E da Sul-Americana, é galera, que tem o Caracas com 8 pontos ganhos, que ganhou ontem, né? Do Petroleiro, o time do Caracas, o Independente Petroleiro é uma baba, essa que é a grande realidade, o Caracas venceu por 3-2 e vai assumir na liderança, mas o Botafogo também empatando, sai a 8, vencendo, ultrapassa o Caracas, é fogão na cabeça, minha gente, e você vem com a gente aqui na Roquete Pinto, sai jogando outra vez, agora Souza, é o capitão do time argentino, ele busca a linha que divide o gramado, ele vem no ritmo do Martinho da Vila, devagar, devagar, devagarinho, ainda Souza aqui pela meiuca, rolou aqui no centro do para Forneris, Forneris outra vez no meio, agora tentava Fernandes, sai jogando errado, recupera o Botafogo, boa estocada do Medina, botou na frente, agora para Júlio Santos, saiu, vai, entrou na bola, acertou!

0: camisa número 7 na marca 218. 18 gravados de luta na etapa inicial. É pra ficar legal pra galera do fogão. É bola na rede do Racing, é vibração de botão pra galera do Bota. Júnior Santos é fechamento, galera alvinegra. E agora no placar da Roquete.
1: Botafogo. Racing.
0: 0.
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2: Batista Júnior.
0: A curtição do gol do fogão, Daniel Santiago.
3: Uma atrapalhada da zaga da equipe do Racing da Argentina. A bola que parecia tranquila ali para o de César e conseguir fazer ali a proteção. O Júnior Santos acabou chegando na pressão do jogador argentino. O de César, no momento de tentar recuar para o goleiro, recuou contra a própria meta. E ali o Garcia Bassa ainda tentou, né, correr para evitar o gol, mas não conseguiu evitar o primeiro do fogão, que abre o placar no estádio Nilton Santos.
0: É, vai ficar aí o gol, se vai ser realmente confirmado pro Júnior Santos. Me pareceu ser do jogador do Botafogo, né, Jojo?
4: E a melhor versão dos trapalhões. Que confusão, que gol esquisito, ele nem ia chegar na bola. Olha, o time do Racing é um time, por estar explicado, que não vence a 6 jogos. Tecnicamente, individualmente, muito ruim. O Botafogo não tinha dado um chute ao gol e continua sem dar chute. Vai ficar a dúvida se o Júnior Santos tocou ou não na bola. Menos mal assim que no jogo marcado pelo equilíbrio, num erro grotesco, o Botafogo achou um gol.
0: É, o placar aqui estampou, né? Gol do Júnior Santos. Ele tocou na bola, mas o zagueirão também estava junto. Depois a gente vai ter que confirmar esse lance, porque foi um lance totalmente confuso. O Jorjão lembrou bem. Uma total videocacetada, cara. E aqui na Roquete Pinto, o relógio marca a hora certa.
1: 94.
0: No Rio de Janeiro, horário de Brasília, 21:49. 21:49. E atenção, torcedor, é nessa que eu vou e você vem comigo anotar o tempo e o placar. Estádio Nilton Santos, percorridos 20-20, gravados de luta na etapa inicial. São as emoções da Sul-Americana, quarta rodada. E no placar da Roquete Pinto, Rogério, pode crer.
1: Botafogo. Racing.
0: 0.
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5: Em Mendoza, 21 do primeiro tempo, Rivadavia 0, Fluminense 0. Detalhe, Fluminense tenta sair do campo de defesa, enquanto Rivadavia adianta a marcação.
0: Por aqui descia o time argentino, a bola emendada, vai lá, tapinha do Neto e manda para escanteio, Daniel.
3: Tiro de canto para a equipe do Racing, que vai ter a oportunidade de, quem sabe, jogar essa bola na área, lá pelos setores direito de ataque, melhor dizendo. Já anima um pouquinho aqui os poucos torcedores do Racing presentes no Nilton Santos.
0: É, escanteio que favorece a equipe do Racing. Vem bola na área, sai Rojas lá da esquerda, ele vem bater aqui na esquerda. É escanteio que favorece, tá chegando pertinho dele lá o Martirena. Vejamos se pode pintar alguma jogadinha ensaiada, é o que ele faz. Bola trabalhada, outra vez agora na devolução. É pra Rojas, bico direito da grande área, trabalhou mais uma vez com o Martirena. Martirena tenta a devolução agora com Baltazar. Baltazar Rodrigues meteu na área, olha a cabeçada, ela passa longe da meta do goleiro Neto, que só acompanha. Daniel Santiago.
3: É o cruzamento ali do Baltazar Rodrigues, né? Encontrou o Adrian Martínez dentro da área, mas o atacante da equipe do Racing não conseguiu colocar direção no gol nessa cabeçada. A bola foi direto pela linha de fundo.
0: Aqui 22, aquela parada para hidratação, e eu pergunto ao Jorjão do Bem. 1-0 fogão, qual é a do jogo?
4: O jogo é o jogo marcado pelo equilibrado. Nós temos 22 minutos, o goleiro do Racing fez uma defesa. Eu sempre ressalvo e ressalto para que o ouvinte que está acompanhando tenha uma noção. Se o goleiro adversário não fez uma defesa, tanto é que tomou um gol, até um gol que deixa dúvida. Não foi meritocracia do Botafogo, e sim uma falha patética do sistema defensivo da equipe do Racing. É visível que Júnior Santos, Kadir e Matheus Martins ainda não criaram nenhum tipo de desconforto para a marcação do fraco time do Racing, que bate cabeça e quis antecipar dar às mães alvinegras o presente para o próximo domingo. Foi um verdadeiro presente, dia das mães, o gol que o Racing deu pro Botafogo, zagueiro com bola dominada, faltou comunicação com o zagueiro e aí a esperteza do Júnior Santos, que fez a infiltração e deu a impressão, você estava em cima do lance, que ele tocou. Agora, uma desatenção, falta de comunicação num jogo até aqui razoável tecnicamente. Tem movimentação? Tem, porém falta a capacidade para que um time possa controlar o outro. Não está existindo, e sim trocação, e foi eficiência do Botafogo, porque a zaga do Racing quis colaborar, mas o Botafogo não faz também uma apresentação que possa deixar a sua torcida entusiasmada. Tanto assim que, olha a movimentação, olha o barulho, nenhum.
0: É verdade, aqui 24-24, tempo e placar, Fluminense e Rivadavia, Rivadavia e Flusão, Amandinha.
5: É, Batista, os jogadores estão retornando agora, né? Porque também teve aquele momento da hidratação no estádio Malvinas Argentinas, né? Mas Fluminense e Rivadavia vão empatando em 0-0, hein? Outro detalhe interessante, Batista, é o seguinte, que o Bolívar e o Laguaira, que completam nesse grupo C, que tá o Fluminense, empataram há pouco lá na Venezuela. Então, o resultado foi, de certa forma, aí, positiva para o Fluminense, que é o lanterna do grupo, permanece próximo aí dos adversários que ocupam a segunda e terceira posição. Então, o Fluminense precisa vencer hoje.
4: É, mas o detalhe, até o empate, que depois ele tem 6 pontos aqui no Rio, esse empate caiu do céu, foi uma bênção.
5: Exatamente. Agora,
0: impressionante a semelhança da camisa do Rivadavia com a camisa aqui do Racing.
5: É igual,
0: as,
5: né?
0: Iguaizinhas, cara. Aquele
5: tô ligada. Laica.
0: Aí dá a impressão de que estamos.
4: É, aqui tá ligado lá e cá, e lá tá ligado lá e aqui.
5: Rapaz, já saí do Chile e fui pra Argentina.
0: Ah, mas você é polivalente, Amandinha. Você é polivalente.
4: Ela não é dona Leila, não, mas tem o seu avião próprio.
0: Olha!
5: Me teletransportei.
0: Essa galera. Por aqui subiu o cartão amarelo aí, naquela muvuca ali pro jogador do Botafogo, hein, Daniel?
3: É, a gente já vai confirmar pra quem foi ali, mas a fato é que a equipe do Racing vai ter falta para cobrar pela meia direita. Tá por ali pra fazer a cobrança o Martirena, também tá por ali o Rojas, e já a gente confirma pra quem foi o cartão ali amarelo pro Fogão.
0: É, os dois laterais ali colocados para a cobrança, Martirena aqui também, e o Rojas saiu lá da esquerda para vir na direita. 1-0 Fogão, vai vencer aqui no estádio Nilton Santos, preparados Rojas e Martinena, vejamos quem vai bater, preocupação do goleiro ali, Neto.
3: Cadi.
0: Vem bola na área, sujou pro Cadi, portanto cartão amarelo para o jogador do Botafogo. Preparado então Martinena, caminhou, levantamento na grande área, passa por todo mundo, quarta zaga do Botafogo, recupera lá com o de César, ele deixa sair, acaba ganhando o arremesso lateral favorece o Racing e corre lá para bater o Rojas, estava aqui na direita, correu lá na esquerda para bater o arremesso. Arremesso lateral que favorece a equipe argentina, prepara-se Rojas para a cobrança, ele bate na chegada da grande área, escorada para o jogador Martinez, voltou na área, olha os perigos, vai chegando o time argentino, bateu cruzado, houve o desvio na zaga do Bota, e é escanteio aí pros homens, Daniel.
3: Na jogadinha de lateral, ali de pé em pé, a equipe do Racing foi construindo, o Adrian Fernandes tentou fazer o cruzamento, mas essa bola ficou no jogador da equipe do Botafogo, tiro de canto, pelo lado esquerdo de ataque, Rojas na bola.
0: Rojas caminhou, levantamento feito agora dentro da grande área, perigo, cortou agora a zaga, a emendada foi dada por intermédio do Solari, e ela subiu, foi pela linha de fundo, tiro de meta pro Bota, qual é a dele, Dani?
3: Ele tentou aproveitar a sobra ali na da zaga do Botafogo, que acabou afastando o cruzamento do escanteio, e aí o Baltazar Rodrigues estava de fora da área, tentou pegar de primeiro, pegou bem na bola, mas a bola subiu demais, tiro de meta pro Fogão, que vai vencendo por 1-0 o placar Roquete Pinto.
0: 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Vai bater o tiro de meta, o goleiro Neto. Vai segurando onda, 1-0 Bota. Prepara-se Neto para a cobrança agora. Bate o goleirão alvinegro. Lançamento feito agora em profundidade. Procurava o garoto Cadinho. Resvalou de cabeça. Domina, corta bem colocada a zaga. Tira por cara o jogador ali que era Martirena. Ele bota lá na frente. Procurava o Martinez. Ele caiu de maduro. Recupera outra vez agora. Bem colocado o Fernandes. Trabalha a jogada. Meteu então curtinha na boa pro jogador que era Rojas. Ele é enjoado para Lidel baixinho. Outra vez agora para Fernandes. Com o esquerdo da grande área, domina, faz o lançamento em profundidade por alto. teve, colocou, saiu Neto de jeito que dá. Tira o goleirão do Botafogo e coloca para arremesso lateral. E vai ganhando agora os aplausos do torcedor alvinegro aqui no Nilton Santos. Bola já batida outra vez, agora com Bastos. Bastos recebe, bate na chegada da grande área, não tem ninguém lá do Racing. Corta de cabeça Alex Telles, a bola recuperada, foi empurrado Medina. Valeu o lance, levou vantagem, botou na frente, acelera, liga as turbinas. Arrancada sensacional do Medina. Ele vai puxado pelo jogador que é Baltazar Rodrigues. E vai sujar pro zagueirão ali. O zagueiro, não, jogador do Racing. É, tá puxado o cartão aí, né, Daniel?
3: Tá puxado o cartão amarelo, muito bem dado ali pro 20, Baltazar Rodrigues, que acabou impedindo essa jogadaça que o Medina vinha construindo, vinha descendo ali pelo lado esquerdo, ninguém parava, o camisa número 6 do Fogão, e o Baltazar teve que parar puxando ali a camisa do jogador alvinegro, né? A equipe do Botafogo vai ter uma falta muito perigosa, um pouquinho mais pra meia esquerda, mas alguns passos apenas da pequena área, tá por ali o Alex Telles e também o Matheus Martins.
0: Agora a arrancada do Medina foi algo sensacional, hein, Jojão?
4: Expandiu saúde, né? O trabalho que o Matheus Martins tinha que fazer, o Cadinho, o Júnior Santos não estão fazendo. Expandiu saúde e categoria. Se não puxa, ele ia parar dentro do gol.
0: A falta para o Botafogo na marca agora dos 29. Quem sabe agora o Fogão aumenta. Vai ser batido aqui pelo bico esquerdo da grande área. Colocados por lá os jogadores Alex Telles e também Matheus Martins. Três homens da formação da barreira do Racing. É expectativa, preocupação de Cambeses. O visual dali é maneiro. Prepara-se para a cobrança. Então agora Alex Telles, Matheus Martins correu para a bola, disparou. Tapinha de Cambeses para fora da grande área. Ela vai saindo em arremesso lateral. Vai lá, Nilson faz a proteção. Tava ligado o goleiro Cambeses. Boa defesa do arqueiro do time argentino, preparado para bater o arremesso lá pelo setor direito. Então Vitinho vai bater. Vitinho não tem pressa nenhuma, Botafogo vai vencer 1-0. 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E Vitinho vai lá dar aquela valorizada, leva uma dura do assistente, vai bater. Vitinho vai receber um amarelo de graça daqui a pouco. Ele toma impulso para bater o arremesso, vai jogar na área, caminhou, levantou para Alexandre Barbosa, cabeçada para trás, olha o Cadinho de cabeça. Cabeça do Cantinho, mergulha Cambeses e faz a defesa. Foi buscar bonito o goleiro argentino, ô Daniel.
3: Quase, quase o segundo do Fogão na jogadinha ali de lateral. O Vitinho jogou essa bola pra dentro da área. O Alexander de cabeça pra trás e o Cadiz ali já quase na altura da pequena área cabeceou essa bola no cantinho do goleiro Cambeses, que voou pra fazer a defesa e evitar o segundo do Fogão na noite de hoje.
0: E aqui na Rocket Pizza o relógio marca a hora certa. No Rio, horário de Brasília, pontualmente 22 horas, e atenção torcedor, é nessa que eu vou e você vem comigo anotar o tempo e o placar. O Botafogo agora com o Júnior Santos, uma bola trabalhada para Matheus Martins, entrou na área, vai marcar o segundo, colocou, bateu na zaga, bateu no Martirena, a bola recuperada, tira bem colocado pro lado Rojas, o Botafogo tentava socada, falta pro time argentino, o árbitro vai marcar porque não deu a vantagem. Eu confirmo 31 gravados de luta na etapa inicial sul-americana, quarta rodada, grupo E, e no placar da Roquete, Rogério, diz aí.
1: Botafogo Racing
0: 0.
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5: No estádio Malvinas, Argentina, 32 do primeiro tempo, Rivadavia 0, Fluminense 0.
0: Alto astral, agitando geral e claro aqui na rádio de todas as torcidas.
3: Batista.
0: Pois não.
3: Só pra confirmar, né? A dúvida que ficou sobre o gol da equipe do Botafogo, o Júnior Santos, o gol contra, o gol foi contra mesmo, tá? O último toque foi do zagueiro de César, então por isso gol contra pra equipe do Botafogo.
0: Portanto aí de César contra, marca o gol do Botafogo. Então, Jojão, Botafogo ainda não fez gol.
4: A não ser... que é de César, não deu chute a gol. O Cadinho, o Júnior Santos e o Matheus Martins tomam decisões precipitadas e os caras estão chegando, Batista.
0: Estão chegando, estão chegando com perigo. Portanto, a confirmação, gol de César contra zagueirão da equipe do Racing. Jogou contra o Patrimônio. Já já a galera vai soltar a voz porque vem o Racing outra vez agora com o Rojas. Na chegada da grande área, passou por todo mundo. Ficou caído o jogador alvinegro na área. Manda seguir a arbitragem, sai jogando aqui Matheus Martins pela esquerda. Ele parou, prendeu bola, deixou passou para Danilo. Danilo já cruza a linha aqui de vídeo gramado. Vem Danilo na marginal, agora à esquerda do campo de jogo ofensivo. Ele para, prende bola, bate mais atrás com o jogador garotão ali, que é Matheus Martins. Volta outra vez agora com o Nilton para Matheus Martins. De primeira agora para Medina. Limpa a área, mete na meia direita para Ferrarese. Ferrarese aciona Vitinho na marginal direita do campo ofensivo. Vou nessa com ele no tremendo agito ofensivo. Trabalhou com o Júnior Santos. Chegou Bastos cortando na primeira. Volta Vitinho, recupera, deixa para Danilo. Tentava Cadi, corta a zaga e sai da meta o goleiro Cambeses para defender. 96968-0094, DDD 21. Fala aí, galera.
2: Oi, Jorge João e Batista, boa noite. Aqui é José Aldo Cid, São Bento e Poeiras. Amarra aí a vitória do Botafogo ali, tá? Feita com Deus vocês. Show de bola.
6: Eu não entendi o que ele falou.
0: De José Alves, meu abraço, meu amigo, obrigado pelo carinho, pela sua participação. É a galera ligada na gente, é a galera inteligente que curte o futebol envolvente da Roquete. José Alves, esse é o homem. A bola trabalhada, gira a manobra outra vez aqui na saída da grande área, o jogador que era Martirena. Martirena invertendo a jogada para Bastos. Bastos domina, trabalha outra vez na direção do Rojas. Rojas então na direção do Martirena, que prefere recuar a bola na área pro goleiro ali, Cambé. 34, Cambeses bota pra corrida lá na frente. Chegou Ferrarese pra moralizar na zaga do Bota. Sai jogando com Vitinho, Vitinho devolve na área com Alexander Barbosa, ali a zona de perigo. Ele investe jogada aqui na esquerda com Alex Telles. Alex Telles deixando pra Medina. Medina recebendo, dominando, outra vez agora pro Alex Telles. Aperta por cara o jogador ali, que era o garotão da 20, Baltazar. Olha a bola recuada pro Neto, que sai jogando com os pés. Só que jogou nos peitos ali do Martirena. Vai lá completa, concerta tudo pelo Botafogo. Agora Alex Telles passou bem pelo primeiro, tirou onda pra cima do Fornarés, lançamento quadrado pra ninguém, e ela vai limpo na área pra Cambeses. Jorjão pediu pra falar.
4: O Botafogo, né, ele tá hoje bem no sistema defensivo e não tem ataque, Batista. É impressionante, são três figurantes no ataque do Botafogo: Júnior Santos, Cadi e Matheus Martins, não funcionaram.
0: É, concordo plenamente, time completamente desfigurado em campo. Mas a galera quer falar, você ouvinte é a razão maior do nosso trabalho. DDD 21 969680094. Fala aí, fechamento.
7: Aqui é o Fábio de Manilha, Itaboraí. O profeta do futuro.
0: Ui!
7: Botafogo 2-1 hoje.
0: Valeu, Fábio. Show de bola, meu parceiro. O profeta do futuro. Nosso Fábio em Manilha, Niterói.
5: Tá cheio de profeta, hein?
0: Tá cheio. O cara tá com moral, hein, Jojão?
4: Que suas previsões se confirmem. Amém.
5: Mas homem, ele confirmou. 2-1.
0: 2-1. Valeu, Fabinho. Tamo junto, meu parceiro. Aqui tenta outra vez agora o Racing. A bola na área. Sai o Neto. Vai lá e fez a defesa, mas já havia impedimento marcado. Mesmo assim, o goleirão lá tava ligado, tava ligado. 36-36, você ligado também no futebol da Roquete Pinto. Aqui não tem caô, aqui você rola a bola com a gente. Tá bonito o nosso WhatsApp, DDD 21 969680094. Fala aí, torcedor.
8: Boa noite, Batista Júnior, aqui é Djalma, torcedor do Botafogo da Tijuca, vibrando aqui com o gol do Fogão. Não importa se foi contra ou se foi o Júnior Santos, o importante é que tá lá 1-0 o Botafogo. Uma boa transmissão. Boa noite, um abraço.
0: Valeu, Djalma, obrigado aí pela sua participação, meu parceiro, morador da Tijuca. Tá certo, sim, o importante é colocar a bola na casinha, né? Não interessa se foi contra ou não, se foi com o pé ou foi com a mão, embora com a mão não possa, mas é, quando o árbitro não vê, o VAR vai lá e entrega tudo. É o Djalma, também tá ligado aqui conosco, na Roquete Pinto. Olha a falta que favorece o Botafogo aqui na intermediária pela meia esquerda, vai lá o Alex Ted, ele bate todas, hein, Daniel?
3: É o dono das bolas paradas ali do Fogão, mais uma vez ali vai para cobrança, aparentemente vai jogar essa bola na área.
0: Muito obrigado a você pelo carinho de sempre. A falta que favorece a equipe do Botafogo pela meia esquerda. Alex Telles vai jogar na muvuca. Preocupação do goleiro Cambeses. É só apertar que os caras entregam. A bola para Alexander Barbosa de cabeça na área. Corta de César. De César devolvendo ali ao meio de campo. Vai lá. Alexander Barbosa recuperou. Passou errado. Corta outra vez. Rojas. E os homens vêm para o contra-ataque. Tentava Martinez. Aparece para cortar. Bem colocado Vitinho. Recua na saída da grande área para o goleiro. Vai jogando Neto. Neto dominando. Voltou no chegando outra vez aqui na meiuca, agora com o garotão ali, que era Medina, Medina invertendo na canhota, trabalhando bola com Alex Teres, Alex Teres bota pra corrida do Cadi, dominou na primeira, ainda Cadi meio que afoito, protegeu, saiu bem do primeiro, volta outra vez agora pra Matheus Martins, Matheus Martins prendendo bola, trabalhando a jogada, acaba sendo desarmado, vai lá Martirena, recuperou, moralizou tudo, deixou na área pra Cambeses, sai jogando goleirão, lançamento em profundidade, corta Alexander Barbosa no meio de campo, devolve no ataque, não tem ninguém, cara, e a bola se perde em arremesso lateral, para a equipe do Racing bater. Jorjão, tô sentindo o Matheus Martins assim, aquele jogador que produzia muito mais do que tá produzindo agora, hein?
4: Tá improdutivo e tá também com a função mais defensiva, que não é, olha aí, ó.
0: Olha aí, Matheus Martins recuperou do Martirena, entrou na área, vai na linha de fundo, rolou pra trás, corta a zaga. Esse é o Matheus Martins que a galera quer ver, Daniel.
3: Roubou a bola ali na cobrança lateral da equipe do Racing, invadiu a grande área, tentou o toque ali pro Cadinho que tava se posicionando já dentro da pequena área, mas houve o corte da defesa da equipe do Racing. Tiro de canto para a equipe do Fogão, setor esquerdo de ataque, tá por ali o Alex Teles.
0: É, o Alex Teles vai bater o escanteio aqui pelo setor esquerdo, próximo dele o Matheus Martins, pode pintar aquela jogadinha ensaiada, preparado ali o Alex Teles para a cobrança, vem bola na área, 1-0, o Fogão pra cima do Racing, Botafogo vai assumindo a liderança do grupo E com 10 pontos ganhos, a bola levantada vai fora da grande área, emendada do Danilo, subiu, foi pela linha de fundo em tiro de meta que favorece a equipe argentina.
4: É só para concluir, Matheus Martins, ele tá com uma nova função, ser jogador para ser assistente do Alex Teles e também ajudar na marcação, e o bom dele é partir para tentá-lo driblar a marcação. Então, o ataque do Botafogo não trocou 3 passos.
0: Verdade, é. Me estranha muito esse posicionamento do Matheus Martins, não só hoje, de alguns outros jogos mais. E aqui a bola trabalhada outra vez por intermédio do Racing, enfiada errada lá na frente agora para a corrida do Solari. Recupera o Botafogo, vem Danilo pela direita, cruza a linha aqui de vídeo gramado. Danilo saiu com bola e tudo, é arremesso lateral pro Racing bater. E aqui na Roquete Pinto, o relógio marca a hora certa. 22:10, horário de Brasília. E atenção, torcedor, é nessa que eu vou e você vem comigo anotar o tempo e o placar.
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0: Estádio Nilton Santos, decorridos 40 gravados de luta na etapa inicial. São as emoções da Sul-Americana, quarta rodada, grupo E. E no placar da Roquete, eu falo pra você.
9: Botafogo.
0: O de César e contra.
9: Racing.
0: 0.
5: Em Mendoza, 41 do primeiro tempo, Rivadavia 0, Fluminense 0.
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0: Batista Júnior! Sempre em alto astral, agitando geral, aqui na rádio de todas as torcidas.
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0: 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Jogada, você só curte aqui na Roquete Pinto, 94,1 FM, vai sair jogando ali a equipe do Racing, arremesso lateral pela esquerda com Rojas dominando, batendo mais atrás agora na grande área, deixando pra Cambeses domina, bate no comando de ataque lá na frente, procurava a corrida agora do jogador ali, que era o Martirena. Martirena domina, trabalha a jogada pelo setor direito, entra a linha lateral, vai lá, dá duro nele, o Alex Teles, óbito, manda seguir. Melhor para o lateral do Bota, ele deixa com Medina, bota na comando de ataque pro Cadi. Foi empurrar, tá valendo tudo, cara. O Vilmar rodando, deixa a bola rolar e lá vem os homens. Entra agora, tentava chegar na grande área, Baltazar, a bola saiu, foi pra fora. Uma sucessão de faltas, o árbitro não marcou e os caras foram chegando, Daniel.
3: É, deixou o jogo rolar ali, o árbitro Vilmar Roldan, a equipe do Racing conseguiu ganhar, né? Foi melhor na disputa e invadindo a área por ali o Baltazar Rodrigues, camisa número 20, mas o último toque foi do jogador da equipe argentina, né? O Medina só fez a proteção da bola e o tiro de meta vai ser cobrado agora pelo goleiro Neto, 1-0 Fogão.
4: Não, mas tem critério, não tá dando nem lá nem cá pra ver se o jogo não fica daquelas paradas desnecessárias. Critério, Batista.
0: É verdade, verdade. Tecnicamente cá pra nós, hein, Jojão? Primeiro tempo ficou devendo.
4: É, não espalha não, por favor.
0: 42 2:42. E vem outra vez Baltazar descendo pelo Racing. Olha o perigo. Abre o bola na esquerda agora para Rojas. Rojas vai na linha de fundo. Cruzamento efetuado. Ela cruza toda a extensão da grande área. Não consegue pegar Fernandes. Melhor para o Botafogo, que vai sair jogando, vai bater o tiro de meta. São as emoções da Sul-Americana. Hoje mais cedo, o Vasco de virada venceu o Audax Italiano. Você conferiu com a narração do Juan Santos, os comentários do Gustavo Guerra e as reportagens da Amanda Viana. Tempo e placar para Rivadavia e Fluminense, Amanda.
5: Pois é, Batista, estamos indo para 44 minutos do primeiro tempo, tudo igual, Rivadavia 0, Fluminense 0. O Fluminense tem uma chance, quase que abriu o marcador, né? A Costa abriu para o Savarino pela direita, né? E o venezuelano lançou na área para o Canobi chegar inteiro para cabecear, né? Mas não conseguiu. Enfim, o Fluminense já teve várias oportunidades, né, de abrir o marcador.
0: Aí sim, importante o detalhe da Amanda Viana. Fluminense que só tem um ponto com esse empate, né? Fica com dois pontos, precisa vencer esse jogo. E a galera soltando a voz aí, fortalece a amizade, fica bonito. DDD 21 969 680094. Fala aí, torcedor.
10: Boa noite, Bruce Maciel de São Gonçalo. Será que durante a Copa aparece um goleiro para o Botafogo, né, comprar, para não ter que continuar assistindo esse frangueiro, né? Obrigado, boa noite, saudações alvinegras, beijo Amanda, abraço Jorjão, Batista, né? Tchau.
0: Valeu, Bruce. Nós que agradecemos a sua participação, meu parceiro. Bruce de São Gonçalo. Será, Jorjão? Boa pergunta dele, hein? Será que o Botafogo vai correr atrás depois da Copa de um goleiro?
11: O correto, ideal seria, né? Porque no momento não tem nenhum.
0: É esse que é o grande detalhe. É a galera inteligente curtindo a gente.
3: Mais dois.
0: Você pode também fazer o mesmo como o Bruce, soltar a sua voz. Mais dois minutinhos. O Botafogo desce agora com o Júnior Santos pela esquerda. Entrou na área, tá pintando o segundo gol. Balançou. Depois de uma eternidade, é que o Bandeira levanta o seu instrumento de trabalho, cara, para pilhar o impedimento. Então não tava valendo nada. Coisa chata, né? Marca logo o impedimento, meu parceiro. Acaba com essa enganação. Essa que é a realidade. Vamos até 47. Na Conmebol não se dá muito acréscimo, não, né? 3-4 minutos. E a galera segue soltando a voz. Nosso WhatsApp tá bombando, mas vem outra vez a equipe agora. Baltazar emendou na área, salva a zaga do Bota. Tira bem colocado por lá do jogador que era Medina. Botafogo tem encaixado o contra-ataque com o Matheus Martins. Daí pra Danilo, cruza a linha que divide o gramado. Lá vem Danilo. E é nessa que eu vou com ele. Abriu pra Cadi, marcado por dois jogadores. Disparou em cima da zaga. Cadi, abre o teu olho, meu parceiro. Aqui tenta sair jogando outra vez agora o Racing. Há uma falta marcada em cima do jogador do Botafogo. Ficou caído, me parece, o Alexander Barbosa. E o jogo está interrompido, Daniel.
3: O jogo está paralisado, né? Falta ali do Adrian Martinez para cima do zagueirão da equipe do Botafogo. Ficando na boa ali o Baltazar. Ia sair cara a cara com o goleiro Neto. Mas a arbitragem já estava pegando a falta de ataque da equipe do Racing. Bola para a equipe do Fogão. 0-0, placar Rocket Pinto.
0: 46, ele prometeu o jogo até os 47. Obrigado a você, ligado aqui na Roquete Pinto. 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Aqui a bola rola muito mais pra você, torcedor amigo. Vai sair jogando outra vez a equipe agora do Racing, é tiro de meta. Prepara-se, Cambeses, para bater o tiro de meta. Vai terminar o primeiro tempo de 1 para o Botafogo de César e contra 0 para o Racing. Prepara-se o goleirão argentino quando apita Vilmar Roldão, final do primeiro tempo do Nilton Santos.
9: Botafogo
0: 1 de César e contra
9: Racing
0: 0. A bola lá embaixo pra você, Daniel Santiago.
3: É fim de primeira etapa aqui no estádio Nilton Santos para Botafogo 1, Racing 0. Detalhe desse final de primeiro tempo foi o treinador Gustavo Costas da equipe do Racing. Não gostou nada, deu um pico ali na bola pra longe, ali em direção ao banco de reservas do Racing. Saiu completamente furioso da vida ali o técnico do Racing, que por enquanto vai perdendo para a equipe do Botafogo. Alvinegro vai vencendo pelo placar de 1-0, levando essa boa vantagem aí para o segundo tempo. A equipe do Botafogo que vai retomando a liderança do Grupo E da Copa Sul-Americana e deixando encaminhada pelo menos uma classificação aí para os playoffs. Lembrando, primeiros colocados da fase de grupos da Copa Sul-Americana se classificam direto para as oitavas de final da Sula e os segundos colocados disputarão um playoff contra os terceiros colocados vindos da Copa Libertadores. O técnico Franklin Carvalho conta com os seguintes jogadores no banco de reservas: o Raul, Matheus Ponte, Cris Ramos, Montoro, Barreira, Bastos, Arthur Cabral, Marçal, Joaquim Correia, Huguinho, Lucas Vijalba e Edenilson. Lembrando, Santi Rodrigues e Caio Roque não foram relacionados para a partida de hoje. Por opção técnica, já o volante Alan teve uma lesão séria constatada na coxa e vai ser desfalque aí para o Botafogo pelo menos pelos próximos 5 meses. Já o técnico Gustavo Costas, da equipe do Racing, conta com Tagliabonte, Pardo, Rúbio, Colombo, Marcos Rojo, Miligevic, Zuculino, Zaratio, Conequini, Gonçalo Sousa, Vergara e também o Tomás Pérez. Por aqui no estádio Nilton Santos, o gramado já está completamente vazio, apenas os reservas da equipe do Racing fazendo trabalho de aquecimento, trabalho de irrigação já teve início. Eu volto com ele, ele que é o locutor que agita geral em alto astral.
0: Valeu, talento jovem da Roquete, Daniel Santiago. Encerrado o primeiro tempo no Nilton Santos. Terminou. Para o Bota de César e contra, 0 para o Racing. E no estádio Malvinas Argentinas, as vidas de Rivadavia e Fluminense. Amanda.
5: Terminou também o primeiro tempo, Batista. Tudo igual, 0-0, Rivadavia e Fluminense. Fluminense e Rivadavia fazem um jogo equilibrado, né? O tricolor das Laranjeiras teve grandes oportunidades, inclusive nos minutos finais desse primeiro tempo, né? O Fábio fez um milagre, porque o Fluminense errou na saída para contra-ataque, né? Acabou devolvendo a bola para o adversário e o Vila acelerou, né, pela direita, lançou para a área do tricolor. E o que aconteceu? O Fábio conseguiu, né, fazer essa grande defesa, né, a queima-roupa, porque o Florentino mandou um chute, né, cabeceou firme e o Fábio fez essa defesa a queima-roupa. E durante, né, os acréscimos também, o Fluminense ainda tentou, né, teve também um lance, uma jogada muito bem construída com o Lúcio Costa, que acabou abrindo pro Savarino na direita. Ele lançou na área pro Canóbio, que chegou inteiro para cabecear à direita do gol, né, do Bolcato, que conseguiu fazer uma boa chegada e fazer a defesa. O Fluminense faz algumas tramas rápidas, né, de contra-ataques, mas até o momento a bola não entrou. Batista, tá tudo igual e o jogo, primeiro tempo, foi equilibrado.
0: Beleza, Mandinha, show de bola. Então, 0 para o Fluminense, 0 também para o Rivadavia. Jorjão do Bem aqui, 1-0 Fogão, gol contra do Gisela. O importante é que a bola entrou. Botafogo vai faturando 3 pontos. E qual vai ser o seu destaque nesse intervalo?
11: Faltou a grande jogada. Faltaram as grandes jogadas. Deu pro gasto e o time argentino deu um presente antecipado de Dias das Mães para as gloriosas.
0: Valeu, Jorjão do Bem. Jorge, ele analisa esse primeiro tempo de 1 para o Botafogo, 1-0 para o Racing, aqui na Roquete Pinto 94,1 FM, a rádio de todas as torcidas.
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2: Que vive o torcedor alvinegro hoje é com relação ao sistema defensivo do Botafogo. Só que hoje foi cobertor curto. O sistema defensivo se ajeitou aqui para nós também, diante de um time do Racing que é uma caricatura, né? Tem a mesma entrega, a mesma disposição, mas falta qualidade individual, a qualidade coletiva. E aí, o jogo foi de disputa, de embates, as duas defesas vencendo seus duelos e o Botafogo hoje fazendo um reparo, trazendo o Nilton e deu mais consistência até para que o Barbosa, que já é característico e sabe fazer, ir à frente na bola parada, nas faltas, para que o Botafogo tenha essa alternativa. Então, o sistema defensivo até que funcionou. Agora, faltou também, por parte do setor de criatividade, uma maior concentração. Faltou imaginação. Medina é o grande destaque, né? Do primeiro tempo, porque é volante moderno. Ele é volante meia. Sabe passar bem a bola, sabe driblar. Foi a jogada mais bonita. Aliás, eu disse no spoiler, na manchete, que faltou ou faltaram as grandes jogadas. Teve uma grande jogada. Foi a do Medina. Pegou no seu próprio campo, aí mostrou físico, técnico, velocidade, saiu em alta velocidade, deixando os adversários para trás, driblando, e aí foi derrubado aqui pelo setor esquerdo na entrada da área. A falta foi cobrada e não deu em nada. Então, se mandou bem no sistema defensivo, com um adendo, né? Com um minuto, o Neto, uma bola morta, ele tem, olha, é um defeito que precisa ser corrigido pelo preparador de goleiros do Botafogo. Mesmo nas bolas fracas, ele quer amortecer para fazer a defesa em dois tempos. Eu tenho reparado isso. Não sei se é um defeito que ele trouxe desde o início da carreira, mas dá tempo ainda de reparar. Enquanto a vida, a esperança. Então, uma bola fraca, ele amorteceu e quase que entrega, sabe? Será que hoje, com treinador de goleiro específico, não reparou para corrigir? Isso é um defeito. Bola fácil, aí dá um susto. Aí depois, até que nas poucas vezes em que foi exigido, aliás, os dois goleiros não trabalharam. E para a gente explicar, sem um neologismo complicado, para mostrar que um alto conhecimento profundo de futebol é terço, primeiro terço, segundo terço, linha baixa, linha alta, é papo reto. Os dois goleiros, eles não tiveram participações, foram espectadores privilegiados nesse primeiro tempo. Eu sempre ressalto os goleiros, porque se eles não trabalham, você já tem uma ideia que faltou competência aos caras da linha. E, evidentemente, isso não deixa um espetáculo daquele que possa criar emoção, possa criar expectativa. Então, o Botafogo fez um primeiro tempo nota 5. Tranquilo na marcação, mas em termos de imaginação e de finalizações, o técnico, ele corrigiu o Ferrarese, trouxe de volta o Ferrarese, a manutenção, tirou Montoro, que endeusou também, mas calma, muita calma nessa hora. É jogador em formação. Estão querendo colocar a carroça na frente dos bois, já que o mercado que vai negociar por 160 milhões. Quem disse? Cadê a proposta? Calma, é jogador talentoso, mas ainda não tem uma mercadologia que você possa assegurar. Está em transição. Então, fica, né, essa expectativa com relação ao aproveitamento. Agora, Júnior Santos, Kadir e Matheus Martins, eu, quando analisei na primeira participação, um grau de preocupação. O Kadir é muita responsabilidade para o garoto. O garoto, quando teve oportunidade, até correspondeu. Agora, diante do Remo, não mandou bem. Hoje não mandou bem. Não pode trazer uma responsabilidade num time que está sendo remontado, que ainda não tem a sua identidade, jogar nas costas de um jovem toda essa responsabilidade. E com agravante. É jogador de velocidade, é jogador de chão. Não é jogador para jogar aéreo. Cadinho para fazer gol de cabeça, vai ter que o zagueiro escorregar, sabe? Então, são somatórios que o técnico precisa enxergar essa leitura. Tanto é que ele teve uma participação, um cabeceio. Se é o Arthur Cabral, pela altura, tem mais condição de cabecear mais forte. Cadinho para receber em velocidade, fazer uma tabela, deslocamento, profundidade. Querer que o garoto possa ter condições de fazer gol de cabeça é uma avaliação equivocada. O Júnior Santos mal e o próprio Matheus Martins, que agora o técnico faz dele auxiliar de lateral e ajudar o volante Newton na marcação. Dá liberdade aqui o Alex Telles, que é pouco. Eu acho que uma dobrada aqui de Alex Telles com o Matheus Martins, o Vitinho lá com o Júnior Santos, poderia, né, dar mais poder, mais potencial ofensivo. A própria chegada do Danilo com o Medina e o Newton surpreendendo, como chegou em uma das jogadas com uma finalização. Então, tá faltando o Botafogo, uma sincronia no seu time esta noite. Resultado importante, porque você, quando não tem desempenho, rendimento e o resultado aparece, é o objetivo do futebol, é o resultado positivo. Claro que com desempenho, você tendo o controle, nem que seja parte do jogo. Hoje no futebol brasileiro, nenhum time tem 90 minutos de controle sobre o outro. Há fatias de melhores momentos e o Botafogo fez o seu gol aos 18 minutos, num gol contra, num pimba-pou do zagueiro de César. E enquanto o Botafogo não vem, vale a pena ouvir de novo. Ele estava de olho no lance, no pimba-pou de Júlio Santos ou de César para o Glorioso.
3: Ele vem no ritmo do Martinho da Vila. Devagar, devagar, devagarinho. Ainda Souza aqui pela meiuca. Rolou aqui no centro do para Forneris. Forneris outra vez no meio. Agora tentava Fernandes. Sai jogando errado. Recupera o Botafogo. Boa estocada do Medina. Botou na frente agora para Júlio Santos. Saiu. Vai, entrou na bola. Acertou.

0: 0, Rogerão. Os times voltaram, Botafogo venceu parcialmente. Todo mundo voltou e aqui na rádio de todas as torcidas, ele tá de volta agitando geral em alto astral.
1: Valeu, Jorjão do Bem. Aqui bola rolando, galera vibrando de montão.
2: Botafogo, Racing.
1: 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Sai jogando o Botafogo.
3: Começou.
1: No campo defensivo. A bola trabalhando agora por intermédio do Vitinho. Começou!
3: Bola já está rolando para o segundo tempo entre Independente Rivadavia e Fluminense. Tudo igual, 0-0.
1: Beleza, manda aqui. Vem o Bota. Campo defensivo agora por intermédio do Ferrarese. Ferrarese domina, trabalha a jogada curtinha. Meteu na direita para Vitinho. Vitinho dominando, acionando agora o Júnior Santos. Chega para cortar, Batista. Bem colocado Garcia Bastos. E coloca para arremesso lateral, diga.
4: Sem mudanças para a segunda etapa.
1: Tá legal, Daniel Santiago. Aqui a bola trabalhada com Vitinho outra vez pela marginal direita do campo ofensivo. Boa bola agora para Júnior Santos. Foi puxado pela camisa, Juizão. Foi puxado pela camisa. Chegou a zaga cortando e colocando para arremesso lateral. Já já a galera vai soltar a voz. Obrigado pela sua audiência. O nosso WhatsApp bombando. Vem Danilo pelo Botafogo pra cadinho na área. Corta por baixo a zaga. Sai jogando de qualquer maneira. Bem colocado o Adrian Fernandes, ele bota no meio, o Fogão recupera outra vez agora com Medina, Medina pra Nilson, Nilson pra Ferrarese, Ferrarese metendo na direita outra vez agora pra Vitinho, Vitinho pra Nilson, Nilson recebendo, voltou mais uma vez agora na boa aqui pela direita pra Vitinho, deu ladrão na jogada, recuperou o Adrian Fernandes, bota agora aqui na corrida pra corredor que é do Forneris, Forneris domina, trabalha a jogada mais uma vez agora com o Baltazar Rodrigues, ele domina, trabalha a jogada aqui com o garotão ali que é o garoto, o Solari, Solari botou na área, corta Ferrarese. Se tira na parada, mas volta o Racing, outra vez com o Solari, 28 na camisa, deixando na direção agora do Forneris. Forneris domina, bate bola curtinho, outra vez aqui pelo meio, foi desarmado o garotão Bastos, tenta Cadir, recuperou na primeira, protegeu, desarmado outra vez pelo Forneris. A bola trabalhada, trabalhada agora aqui na canhota, e vem o Racing, boa estocada agora com o Solari, entrou na área, disparou, Solari defendeu o goleiro, bateu a bola, bate do Alexander Bastos. Barbosa quase ganha o fundo das redes. Seria devolução do presente do gol contra, Daniel.
4: É um lance de sorte daqui pro Botafogo agora, né? O Solari invadiu a área, acabou batendo no canto do goleiro Neto que fez a defesa e no rebote essa bola acabou batendo meio que sem querer ali no rosto do Alexander Barbosa. Sorte no Fogão é que essa bola acabou indo pela linha de fundo. Tiro de canto pra equipe do Racing.
1: Porras caminhou, bateu, levantamento feito, aberto, a cabeçada foi dada, vai pra fora. A cabeçada de Sol partiu longe do gol de Neto. É tiro de meta que favorece a equipe do Bota. E a galera soltando a voz no nosso WhatsApp, o DDD 21 96968-0094. Fala aí, torcedor.
5: Alô, povão da Roquete Pinto. Aqui é Cláudio Marques de Correia da Rocha. Batista, um abraço. Jorjão, um abraço.
1: Outro.
5: Daniel, um abraço. Amandinha, um abraço. Estou aqui, ó, Botafogo 3-1 hoje. Estou na escuta, hein? Manda um abraço aí. Valeu.

0: Milton Santos, camisa número 9 na marca dos 4 gravados de luta na etapa final. É bola na rede do Fogão, é vibração pro time do Racing. Martinez não é fraco não, esse cara é bom, pode crer. E agora no placar da Roquete,
1: Botafogo
0: 1 Racing também 1.
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0: A curtição do gol de empate do Racing, Daniel.
2: É, no comecinho da segunda etapa, a equipe do Racing chega ao empate no estádio Newton Santos. A jogada trabalhada pela esquerda, o cruzamento do Rojas pra dentro da área. Essa bola acabou desviando no meio do caminho, acabou tirando o defensor da equipe do Botafogo ali da primeira trave na jogada e sobrou para o Adrian Martinez. O Maravilha Martinez, artilheiro da equipe do Racing, mandar de cabeça pro gol. O goleiro Neto se esticou, tentou pegar a bola, fazer a defesa, mas a bola acabou indo direto para as redes. Agora Botafogo 1, Racing também 1.
0: É, os caras empatam o jogo aqui, Jorjão.
3: A Botafogo não tem goleiro, essa que é a dura realidade, né? Outra bola defensável. Olha, se não contratar goleiro pra temporada, o Botafogo vai ter sofrimento atrás de sofrimento. A jogada bem tramada, cruzamento, a zaga olhando não sei pra quê, e o goleiro solta, ele não consegue fazer uma defesa daquela tal bola chamada defensável. Teve a participação dele também, que era uma bola defensável.
2: Expulsou, hein?
0: O assistente dedurou alguém no banco do Botafogo e o Vilmar Rodan o expulsou.
2: Expulsou ali, um membro da comissão técnica ali do Franklin Carvalho acabou sendo expulso de forma direta, falou alguma coisa ali que o bandeirinha acabou ouvindo e foi expulso.
0: É importante, vem outra vez o Rasca, a bola na grande área, corta Ferrarese, tira Newton do jeito que dá. A bola trabalhada outra vez pela equipe argentina, ele vem Bartirena pelo setor direito, novo cruzamento, subiu Alexander Barbosa, devolve Martinez na grande área, tira de qualquer maneira outra vez Newton, a bola no meio de campo, o Rasca gosta do jogo, vem Júnior Santos, tenta encaixar o contra-ataque, aparece para cortar Martirena e coloca para remisso lateral. Oi?
3: É só uma informação, é o mesmo modelo quando voltou diante do Remo. O Botafogo parece no vestiário, as ideias são confusas, o time volta completamente desorientado, é um fato.
0: Só aí que o mal pergunta, o que o Nilton também tá fazendo em campo, hein?
3: É, mas o time do Botafogo, segundo tempo, o primeiro tempo já não foi legal, achou um gol, deram um gol, e agora o time volta sendo envolvido pelo time fraco do Rádio. Botafogo perdidaço em campo.
0: Perdidaço, cara, impressionante, tá apático o time do Botafogo, e olha que não é só nesse jogo não, né? Contra o Remo foi a mesma coisa, lembrou muito bem o Jorjão do Bem. Aqui 7-7 gravados de luta no segundo tempo, um para o Bota de César e contra, um para o Racing Martinez, a bola trabalhada, é arremesso lateral que favorece o Botafogo pelo setor direito, Vitinho quem vai bater, preparado Vitinho, e como sempre a torcida argentina não para de cantar um só minuto, tá ali por pulando atrás do gol do Cambeses, os argentinos, olha a bola trabalhada entre a linha lateral do campo da área perigosa, tentava Newton, estica o pé e coloca pra fora, é tiro de meta que favorece a equipe do Racing, e amanhã tem mais, bola rolando, Libertadores no estádio Atanásio Girador, a bola vai rolar na Colômbia para Independente Medellín e Flamengo, e você vai curtir aqui na Roquete Pinta 21:30 com a narração da Luciana Zogaibe, os comentários da Luciana Campos e as reportagens o Rogério Ribeiro, Mengão e Independente de Medellín. A bola rola e a Roquete conta tudo pra você. E aqui na chegada da grande área tem uma falta para o Racing. Tem jogador caído aí, Daniel?
2: Tem jogador ali caído do Racing, né? Mas foi até no segundo lance. É, essa segunda falta ali da equipe do Racing. A primeira foi marcada ali em cima do Adrian Martinez. Depois teve outro choque com o jogador argentino. Esse sim ficou no gramado, mas a falta tá marcada ali na região da intermediária para a equipe argentina.
0: Parece ser o Solari, camisa número 28, que tá caído ali próximo da chegada da grande área pela meia esquerda. Fica caído e parece ser sério a contusão do jogador argentino. Tempo e placar para Rivadavia e Fluminense. Amanda Viana.
4: Batista está indo para 10 minutos do segundo tempo, 0-0 Rivadavia e Fluminense.
0: É, Amandinha, então até aqui só o Vascão que vai dando bem nessa quarta-feira, nessa super

0: Internacional, mas ainda tem muita bola para rolar, tanto para Fluminense e Rivadavia, quanto para Botafogo e Racing. Ainda continua caído o jogador, o Solari, hein, Daniel?
1: É, e o departamento médico da equipe do Racing foi autorizado agora a entrar em campo. O Solari, que acabou caindo de mau jeito ali, sentindo bastante dor, é o atacante da equipe do Racing, nesse momento sendo atendido. O jogo segue paralisado aqui no estádio Nilton Santos.
0: Ô, João, qual é a mudança que o técnico Franklin Carvalho deveria fazer ao seu ver?
2: Já deveria ter vindo com essas três alterações logo, os três atacantes. Ele demora muito para fazer a leitura. Será que não viu que foram improdutivos? SOS. Os três atacantes deveriam ser substituídos imediatamente.
0: Acerto sim, é improdutíveis, né? Júnior Santos, Cadi e Matheus Martins. Vai saindo ali, mancando o Solari. Agora sim a falta vai ser batida. Já vamos ver se o Racing vai mexer ou Solari vai poder voltar. Aparentemente tá pegando um gás agora ali o garotão. Olha a falta para o time argentino. Já bateu o Baltazar, jogou na área, sobe a zaga alivia. Vem Danilo pra cortar pelo Botafogo. Ele bota lá na frente, não tem ninguém. A bola recuperada por Martins. Matilena bate o arremesso lateral, ele bate mais atrás, deixa para de César. De César vai trazendo a jogada, vai voltando, mancando ali o Solari. 11 homens em campo por parte do Racing. A bola com o goleiro Cambeses, fora da área, faz lançamento em profundidade, corta Ferrarese. Ela recuperada com o Cadi, apanhou da bola, mas mesmo assim conserta a medida pelo Botafogo. Ele cruza a linha que divide o gramado, vem num agito legal, enfiada para Danilo, pode marcar seu goleiro, salva Cambeses! E volta o Botafogo, tentava outra vez agora com o Matheus Martins, rasga a Martirena e coloca para arremesso lateral. Pintou o segundo gol do Bota nos pés do Danilo. Saída precisa do Cambeses, hein, Daniel?
1: A melhor oportunidade da equipe do Botafogo nessa segunda etapa. Danilo se projetou pelas costas na defesa do Racing, invadiu essa área, tentou dar o toquinho por cima na saída do goleiro, que conseguiu fazer bem a defesa, viu, Fogão?
0: Vinha, né? Porque ele inverteu o arremesso lateral para o desespero do Alex Telles. O Alex Telles tinha o arremesso em si, mas aí ele botou pro time argentino. Vai a loucura, vai a loucura. E agora o Cambeses cai, vai esfriar o jogo, o goleirão do time argentino, hein, Daniel?
1: É, pois é, mas o resultado também não é tão bom assim pra equipe do Racing, que vai seguir ali na segunda, na terceira colocação, ainda fora do grupo de equipes que vão disputar aí pelo menos o playoff da Copa Sul-Americana, mas vai passando um tempinho, até porque os dois últimos jogos da equipe do Racing serão em casa. E a equipe argentina vai apostar aí nesse mano de campo.
0: É, e na Sul-Americana só se classifica um de cada grupo, né? Botafogo 1-1 vai empatando em termos de pontos com Caracas. Caracas tem 8, Botafogo vai chegar 8, né, Jojão?
2: É, e o segundo ainda tem aquela bonificação, vai disputar com terceiros melhores colocados da Libertadores. É uma competição que deveria mudar seu regulamento.
0: É, seu Franklin Carvalho não mexe no time, o técnico Gustavo Costas vai mexer. Vem dose dupla aí no time do Racing. Aqui na Rocket Pinto, o relógio marca a hora certa. 22:45, horário de Brasília. E atenção, torcedor, é nessa que eu vou e você vem comigo anotar o tempo e o placar.
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0: Estádio Nilton Santos, decorridos 12 gravados de luta na etapa final sul-americana, quarta rodada, grupo E. E do placar da Rocket Pinto, Rogério, diz aí.
3: Botafogo.
0: Tem um.
3: Racing.
0: Também um.
4: 13 minutos do segundo tempo no estádio Malvinas, Argentina, tudo igual, 0-0, Rivadavia e Fluminense.
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0: Sempre em altíssimo astral, agitando geral aqui na rádio de todas as torcidas. 94,1 FM, você confia, por isso você prestigia. Aqui a bola trabalhada no comando de ataque.
1: Batista.
0: Vai lá, escorou de cabeça, Martirena colocou para arremesso lateral, diga.
1: Já já a substituição dupla na equipe do Racing, vem aí Conechini, camisa número 17, também um velho conhecido da torcida brasileira, Matias Zarate, o ex-jogador do Atlético Mineiro, vem aí com a camisa número 11, já tá sendo confirmadas aqui as duas alterações, sai o 28, o Solari, não vai dar mesmo para o atacante argentino, entra o Conechini, camisa número 17, e deixa também o gramado o 20, Baltazar Rodrigues, para a entrada do 11, Matias Zarate.
0: Beleza, portanto aí, Conechini e Zaratio na equipe do Racing, Jorjão.
2: Ele vai, né, oxigenar, atacante por atacante, um lesionado, e aproveitar esse momento onde o Botafogo está com suas ideias muito confusas e o Racing consegue levar, ameaçar muito mais o gol alvinegro, Batista.
0: Tá certo sim, Zaratio e Conechini para as saídas de Baltazar Rodrigues e também Solari. Aqui arremesso lateral que favorece a equipe do Botafogo lá pelo setor esquerdo, lá pela canhota quem vai bater, né? Alex Telles, o capitão, 14-14 de luta no segundo tempo, jogo empatado em 1-1 e vem outra vez o Botafogo, tentava na chegada da grande área, Danilo foi desarmado, recupera Vitinho, passe quadrado pro Danilo, cara. Fala sério, meu parceiro. Ah, aí você enfraquece a amizade, Vitinho. Arremesso lateral de graça para a equipe do Racing. Vem sangue novo aí no Bota, Dani.
1: Arthur Cabral já na equipe do Fogão.
0: Arthur Cabral, é jogar a moedinha pro alto, João, pra ver quem sai, Cadi, Júnior Santos, Matheus Martins?
2: Ah, deve sair o Cadi.
0: Olha o Bota, Danilo vai na linha de fundo, cruzamento, procurava Júnior Santos, ela cruza toda a extensão da grande área, vai lá.
2: É, qualquer um dos três, mas eu acho que vai Cadi também, e tá na hora de revigorar esse ataque é improdutivo. Me dá o zap dele aí. Ô!
1: Cadi.
2: Já o Cadi. Passe essa era mole.
0: É, saiu o panamenho, o Cadi, o garoto Cadi, para a entrada de Arthur Cabral na equipe do Botafogo. Você soltando a voz no nosso WhatsApp, DDD 21 96968 0094, aqui não tem caô, você manda o seu áudio, ele vai pro ar. O nosso Rogério Oliveira está pronto para atendê-lo na mesa de áudio. Como é bom ouvir essa galera, Rogério.
5: Meu amigo Batista Júnior, ganhando ou perdendo, é tão bom escutar você. Beijo pra todos vocês. Vamos lá, Botafogo. Fazer o quê, né? Beijo, Valéria, Botafogo, Caxambi.
0: Beijo pra você também, minha amiga Valéria. A recíproca é verdadeira. Como é bom ouvi-la aqui na Roquete Pinto. Valéria botafoguense, ela é torcedora do Fogão e mora no bairro Caxambi, aqui no Rio de Janeiro. É a galera inteligente que curte a gente. É a audiência bombando aqui na Roquete Pinto. Obrigado a você, torcedor ouvinte, amigo. Olha a bola no comando de ataque. Vai lá, Alexander Barbosa, corta, cortando, recuperando. Agora Medina deixando outra vez para o Alex Telles. Domina o lateral canhoto do Bota, o capitão rola pra Barbosa abre outra vez lá pelo setor agora canhoto e vem com Medina rolando pra jogar

0: bola vem pra Zaratio, tenta sair jogando, trabalha a jogada no meio mais uma vez agora com Fernandes. Fernandes botando aqui na canhota pra Rojas, Rojas domina, ele vai pelo bico esquerdo da grande área, é ali que mora o perigo, botou na área, sobe Alexandre Barbosa, corta de cabeça, rebote vem pra Júnior Santos, puxado contra-ataque do Bota, deixa pra Danilo, Danilo bate de primeira, bola legal ali no cutucou na meiuca, ele deixou outra vez com o Matheus Martins, recebeu, dominou, Matheus Martins de primeira pra Júnior Santos, é aqui pela direita do comando de ataque, já cruza a linha que divide o gramado, trouxe pro meio, ainda Júnior Santos rolou agora pra Newton, Newton passa essa bola rasteirinho queimando a grama lá pela esquerda, deixando na boa, pra Alex Telles pra Medina, Medina trouxe pro meio, aproxima-se da chegada da grande área pra Arthur Cabral, deu errado, deu de graça para o Adrian Fernandes, vai lá Arthur Cabral, foi batido, e vem Adrian Fernandes, já cruza a linha aqui de vídeo gramado, passou bem pelo primeiro, Adrian Fernandes na chegada da grande área, corta Alexander Barbosa, outra vez para Arthur Cabral, foi derrubado, foi puxado, falta do Forneris, ali a falta marcada, o homem não vai dar nenhum amarelo, hein? Só ficou no cartão de visita, 18-18, Jorjão do Bem, qual é do jogo?
1: Perigoso pro Botafogo, o mesmo defeito de sempre, a transição, todo contra-ataque, o Racing chega com muito mais ameaça, agora sai Cardi e entra Arthur Cabral, me desliga o tubo.
0: Olha, vem aí Zuculini, né? No time do Racing, né, o Daniel?
2: E aparentemente quem deve sair ali é o Forneris, camisa número 8. Ele parou ali depois que fez a falta, fez uma indicação ali pro banco de reservas e rapidamente a comissão técnica já chamou o Zuculini, 36, que daqui a pouco entra em campo.
0: E vem o Botafogo pela direita agora com o Danilo, vai na linha de fundo, chuta em cima das pernas, o jogador Rojas ganhou arremesso lateral, arremesso rente a linha de fundo, vai sair ele mesmo, camisa número 8. Para a entrada do 36, Zuculini.
2: É, o camisa número 8, então, Forneris, né? Ele que fez essa indicação aí pro banco de reservas. Não sei se tá cansado, se sentiu alguma coisa. Fato é que deixa o gramado aí pra entrada do 36, Zuculini.
0: Zuculini já em campo e vem bola na área, cara do Botafogo, é arremesso lateral, rente a linha de fundo, mas o Vitinho tá batendo agora os arremessos como se fossem escanteios, vai jogar na área, prepara-se Vitinho para a cobrança do arremesso, caminhou, levantamento feito agora na grande área para Arthur Cabral, ajeitou na primeira, desengonçado Arthur Cabral, vem a zaga cortando e a bola sai, sai em novo arremesso para a equipe do Bota bater, é o Botafogo na pressão, vai bater o Vitinho, vai jogar na muvuca, eu vou nessa com ele, prepara-se Vitinho, momento de expectativa, tá lá Vitinho, toma posição para a cobrança do arremesso, daquela valorizada, tá limpo e liberado, vai bater o lateral direito, Alvinegro, autorizado, caminhou, levantamento na grande área, sobe a zaga, alivia na primeira, volta outra vez agora para Newton, Newton dominou na chegada da grande área, tentava o Matheus Martins, ele passa errado essa bola, a recuperação agora com Rojas, desce pelo time argentino, lançamento para Zarate, é perigoso, chega na chegada da grande área, ele dominou na primeira, trabalha a jogada mais uma vez por intermédio agora do Koneknik, dominou pra Martirena, lançamento na área, sobe Alexandre Barbosa, voltou Zanatti, ajeitou, a bola emendada explode na zaga, corta bem colocado Alex Telles, já informação do gol, porque aperta o time argentino, Fernandes trabalhou, voltou outra vez agora com Koneknik, trabalha a jogada, volta no meio, vai trabalhando na chegada da grande área, pressão do Racing, rolou outra vez aqui pra Rojas pelo setor do canhoto, dá duro nele, Newton prefere jogada mais atrás, tem gol Amanda Viana.
3: Pois é, Batista, e é gol para o Rivadavia, né? Arce abre o placar, né? Detalhe, jogada, uma cobrança de escanteio ensaiada e o Arce subiu alto, foi lá e colocou no fundo da rede, Rivadavia 1-0.
0: Que situação do Fluminense, é, o Rivadavia vem aqui no Maracanã, ganhou do Fluminense, vai ganhando agora jogando no seu estádio, Fluminense tem apenas um ponto, cara, vai se complicando muito e muito na Libertadores, em que situação, e aqui na Roquete Pinto o relógio marca a hora certa. 22:54, horário de Brasília. E atenção, torcedor, é nessa que eu vou e você vem comigo anotar o tempo e o placar.
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0: O Botafogo com o Milton, boa arrancada, trabalha na chegada grande área agora para Matheus Martins, demorou para chutar, deu mole na parada, chega para cortar a zaga argentina, e eu confirmo, 21 gravados de luta na etapa final, indo para cada Roquete, Rogério.
4: Botafogo.
0: Nenhum. de César e contra.
4: Racing.
0: Também o Martinez.
3: 23 minutos do segundo tempo, Rivadavia 1, Fluminense 0.
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0: Sempre em alta astral, agitou no geral, tá na Roquete. Ah, isso aqui tá bom demais. Vem com a gente, galera. Jogo interrompido, 22, Jorjão do Bem. Qual é a real aí?
1: A real é que o Racing é melhor, tem um controle do jogo e o motivo é muito simples. É 11 contra 9. O Racing tem 11 jogadores em campo e o Botafogo menos 2. Júnior Santos e Matheus Martins. E o Portuga tá ali tão próximo, ele não vê isso. Porque essa insistência com Matheus Martins e com Júnior Santos, falta leitura. Olha, o Racing vem ameaçando, parece o jogo do Remo. Até a camisa é um pouquinho mais escura, né? Agora é o domínio nesse momento do time argentino, Batista.
0: É parada técnica aqui, passa para a hidratação. Não seria o momento dele tentar colocar ou Edenilson ou Montoro, não?
1: É, tá na hora dele tentar fazer um Vidalba, um Montoro, uma alternativa ofensiva. O Montoro com o Vidalba para você ter a capacidade de mais um jogador para tentar na individualidade resolver a situação. Botafogo faz o segundo tempo muito confuso, está se tornando uma coisa atual. Parece que no vestiário ele não está conseguindo passar os seus planos, os seus objetivos. Volta um time confuso, um time sem imaginação e com a fragilidade defensiva de sempre. Pode ver aí, todo contra-ataque do Racing é calafrio na torcida, porque há sempre a ameaça do Racing fazer o seu gol.
0: Alô, Frank Carvalho, presta atenção no trabalho, meu parceiro. Aqui 24, as equipes voltando ali da pausa da hidratação. E você segue soltando a voz no nosso WhatsApp, DDD 21 96968 0094. Você sabe que eu não minto, hein? Mandou seu áudio, você fala na Roquete Pinto. Fala aí, fechamento.
6: Batista Júnior, Zé do Signo, curtindo aí, ó, o Botafogo agora. É o seguinte, eu escutei o Vasco virar, coisa linda. Agora, Antônio Jorge, fazer uma pergunta pra você. Se Taparel e Zete tivessem atividade, você preferia o quê? Que o Botafogo tá precisando um goleiro. O Taparel ou o Zete agarrando? Beijinho, fui.
0: Fala aí, Jorjão.
1: Taparel, Zete, de aposentadoria do Wagner, do Jefferson. O cara é impressionante isso, agora conseguiu lá, explodiu em cima dele, quase que a casa cai em Batista.
0: Verdade. Olha como o John está fazendo falta nesse gol do Botafogo, meu garoto. Valeu, Zé do Silco, aquele abraço pra você.
3: Detalhe.
0: Diga.
3: Detalhe é que o John, né, foi indicado lá pelo Arthur Jorge na equipe do Cruzeiro.
0: É, olha aí, rapaz. Não, John fechou aqui muitos gols do Botafogo.
1: É, porque lá o goleiro também do Cruzeiro, que foi reserva aqui muitos anos no Flamengo, tava entregando a paçoca.
0: É, rapaz. Esse também tem um detalhe aí. A raposa não anda bem das pernas, não. Aqui 25, tempo e placar, Mandinha. Rivadavia e Flusão.
3: Pois é, Batista, estamos indo para 26 do segundo tempo. O Rivadavia fez o segundo gol. Não tá valendo porque estava em posição de impedimento. Então o Fluminense foi salvo agora, Batista. Rivadavia 1, Fluminense 0 até o momento.
0: Perfeito, Amanda Viana, ela que é polivalente, ela sabe tudo. E eu lembro que amanhã a bola rola no Maracanã, ou melhor, no estádio Atanásio Girador, na Colômbia. Mengão, Independente Medellín, Flamengo. Você vai curtir aqui às 21h30 com a narração da Luciana Zogaibe, ela que dá onda. Os comentários da Luciana Campos, a comentarista eficiente. E as reportagens do Rogério Ribeiro, o elétrico. Esse é carga positiva, pode crer. Olha a falta aí para o Botafogo da intermediária, hein, Daniel?
2: Ele, o dono das bolas paradas no fogão, Alex Telles, está por ali para fazer a cobrança na região intermediária.
0: É de longa distância, pode pintar jogadinha ensaiada. A galera do Botafogo tenta ensaiar aquele grito para empurrar o time para a vitória. 1-1, jogo empatado. Alex Telles, quem vai bater? Autorizado o caminho. Lançamento feito na grande área para Ferrari. Meu Deus do céu, olha, eu vou te contar uma coisa, hein? O dia que a coisa não dá certo, é melhor ficar dentro de casa, Dani.
2: Pois é. cruzamento direto ali pra linha de fundo. O Ferrarese até tentou se esticar ali pra fazer o domínio, mas a bola acabou passando direto ali pelo zagueiro venezuelano e acabou indo direto pela linha de fundo. Tiro de meta pro Racing, 1-1, placar Raquete Pinto.
3: Batista, teve um gol ali do Fluminense de mão, só que não valeu, hein? Quase, se não fosse a mão, né? O Fluminense poderia ter empatado ali. E o goleiro Bocato, né? Acabou saindo de mau jeito, se machucou, está sendo atendido. Mas gol de mão não vale porque não é vôlei, é futebol, né, Batista?
0: É verdade, só valeu do, né, inesquecível Diego Maradona da Copa do Mundo. Aquele valeu, os caras não tinham VAR, né? Aí não podia. Bola pro Bota, 27, 1-1. Bola volta a rolar, é arremesso lateral pela direita, risca divisória aqui, campo defensivo, vai bater Vitinho. Vitinho vai prendendo a bola, como se o Botafogo tivesse ganho o jogo. A bola trabalhada com o jogador Arthur Cabral. Arthur Cabral dominando, tira agora com o Nilton. Foi tentado a balãozinho, foi desarmado. A bola recuperada com o Rojas, os homens querem jogo. Vem trabalhando o Rojas, abriu agora então pra Zarate, tentava chegar na área. Corta bem colocado o Ferrarese, mas já havia impedimento marcado, cara. Impressionante esse lance do impedimento, deixa eu prosseguir, aí depois de um minuto é que marca o impedimento. Vem outra vez a equipe agora do Botafogo, trabalha então Danilo, manobrando, invertendo jogada, ele mete lá pela esquerda com Alex Telles na meia. Alex Telles voltou outra vez agora pra Medina. Medina domina, gira a manobra, marcado por dois jogadores no campo defensivo, bate mais atrás com Alexander Barbosa. Alexander Barbosa reorganiza as ações ofensivas do Botafogo, meteu o rasteirinho queimando a grama aqui na direita com o Vitinho. Ele já cruza a linha aqui de vez de gramado, deixou agora pra Danilo. Danilo tenta a devolução, boa bola pra Vitinho, botou meio que na fogueira pra ele, chega rasgando, bem colocado a zaga, tira pro Lara Garcia Bassos, se coloca pra arremesso lateral. A bola já batida pra Danilo, dominou na chegada da grande área, deixou pra Júnior Santos, passou na primeira, ainda Júnior Santos pra Danilo na área, pode marcar, colocou, acertou.

0: assim. Ligou na Roquete, é gol!
1: Batista Júnior! Costição do gol do Fogão, Daniel Santiago.
2: O Botafogo volta à frente do placar com Danilo, artilheiro da temporada, o meio-campo craque do Fogão em 2026. A jogada que nasceu ali pelo lado direito de ataque, é bola rebatida para dentro da área. O Danilo bateu até fraquinho ali da entrada da grande área. Só que o goleirão Cambenses acabou resolvendo contribuir com a equipe do Botafogo e deixou essa bola entrar. Entrou ali ainda devagarzinho, nem estufou a gente. A falha ali no goleirão da equipe argentina, ajudando o Fogão a voltar à frente do placar.
1: É, o Botafogo volta a ficar à frente do placar. Jorjão do bem, só mesmo, né? Jogador diferenciado para decidir a parada.
3: E aí, numa noite de defesas inseguras, mais uma falha grotesca do goleiro do Racing, bola defensável agora, só assim, na individualidade, no talento do Danilo, que vem na marra, tomou a bola, tirou da marcação, recebeu a devolução do Júnior Santos e bateu, e aí o goleiro, mais uma vez, como falhou no primeiro gol, falhou agora no momento aonde o Botafogo estava sendo dominado, desorganizado e fez um gol. Vamos ver se agora consegue se organizar para consolidar essa vitória que deixa bem encaminhada a sua classificação ou a vaga junto com o Caracas para chegar à oitava de final da Sula.
1: Mudou. Botafogo mexe em dose dupla, né, Daniel?
2: Saíram os dois atacantes, deixando o gramado Matheus Martins e Júnior Santos, entrando no lugar deles, Edenilson 88 e Vijalba, camisa número 77, substituição que já estava programada até antes mesmo do gol, mas aconteceu mesmo com o Botafogo voltando à frente do placar.
1: Perfeito, portanto aí entrando Edenilson e Vijalba para a saída de Matheus Martins e também Júnior Santos, Jorjão.
3: Como demorou, né? Ele parece que tem um delay mental, esse careca aí, esse Portuga. Essas alterações era para ter sido realizadas no intervalo. Mexeu agora, vamos ver se dá tempo do jogador esquentar, entrar com foco, porque do jeito que tava, pior não vai ficar.
1: Vim pra galera do Botafogo, ligado aqui na Roquete Pista e também no estádio Nilton Santos, e aqui na Roquete, o relógio marca a hora certa. 23:05, horário de Brasília. E atenção, torcedor, é nessa que eu vou e você vem comigo anotar o tempo e o placar.
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1: 32 gravados de luta na etapa final. E no placar da Rocket Pinto, pode crer.
0: Botafogo.
1: 2.
0: Racing.
1: 1.
4: Malvinas Argentinas 34 do segundo tempo. Rivadavia 1, Fluminense 0.
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1: Sempre em alta astral, agitando geral, pintou cartão amarelo aí para o de César.
2: Zagueirão da equipe do Racing, né? Impediu uma jogada muito promissora ali do Arthur Cabral, que é dando um drible da vaca no meio de campo, ia sair na boa, o árbitro acabou dando apenas o amarelo, mas a torcida do Botafogo e o time também ficaram na bronca, queriam o vermelho. E já já vem aí substituição dupla na equipe do Racing, vem aí o camisa número 10, Miljevic, e também o 58, Tomás Pérez.
1: É, rapaz, aqui 2-1 Botafogo, o árbitro vai ali autorizar agora, me parece, as alterações na equipe do Racing, né, Daniel Santiago? Vai subir aquela famosa plaquinha luminosa pra saber quem entra e quem sai.
2: É, subindo agora, 24, Adrian Fernandes deixando o gramado para a entrada do 10, Miljevic, e tá saindo também o camisa número 2, Garcia Basso, para a entrada do 58, Tomás Pérez.
1: Tomás Pérez, é isso, né?
2: Isso.
1: E outro é o Miljevic. E aí, Jorjão?
3: Bota um time do meio campo pro ataque renovado, né? Na busca de tentar ainda voltar pro jogo. Foi melhor, foi ineficiente e agora vai ter que manter o entusiasmo do Botafogo e da torcida, que agora sim faz barulho e cria essa energia favorável para que o Botafogo se acerte, Batista.
1: É, sinto o clima, galera do Botafogo aí cantando, vibrando, Botafogo pulando de alegria com essa vitória parcial no Nilton Santos. Mas aqui vem o Botafogo outra vez com o Danilo na área. Tá pintando o terceiro, ela para o Edenilson. Corta a zaga, tira passos, mas o Botafogo acordou e vem outra vez com o Alex Telles para Edenilson. Edenilson recuando bola na saída da grande área com o Alexander Barbosa. Isso bota na área pro goleiro Neto. Neto recuperando, batendo no comando de ataque lá na frente para o Cabral. Sobe de César, corta na cabeçada. A bola recuperada outra vez no comando de ataque. Tentava lá na frente agora o Martinez. Entra, recupera outra vez ali no meio. O jogador que é o Meniševic. Ele bota a bola no meio aqui. A bola cortada na zaga do Botafogo. Vai sobrando mais uma vez agora por intermédio do garotão que era o Zarate. Zarate deixando o Coutinho com Konekivni. Ele domina, trabalha garotão, gira manobra. Ele outra vez agora com Zuculini. Zuculini invertendo essa bola errada. Vai lá, Alex Telles recuperou. Aciona o Edenilson. Ele cruza a linha de vídeo gramado. Lá vem bem colocado agora o Edenilson. Botou um bolão pra Danilo. Controlou, quase finaliza. Tira a zaga. Volta.

0: goleiro, né? Mas o domínio da bola que ele acabou não conseguindo ter o controle, e na sobra o Medina chegou batendo de perna direita, mas a bola acabou subindo demais e saiu para tiro de meta para a equipe do Racing. Botafogo vai vencendo por 2-1, placar Roquete Pinto.
1: 36-36, você segue soltando a voz no nosso WhatsApp, DDD 21 96 960094. Aqui você entra em campo e bate o bolão com o nosso timaço. E vem mais lenda, botou na grande área, mergulha, tira a zaga com Ferrarese. Rebate, vem agora pra Edenilson, encaixado contra-ataque do Botafogo. Ele parou, prendeu bola. Ele rola agora pra Newton. Próxima risca de violada do gramado. Ele deixa na direita agora pra Vitinho. Vitinho já. Meu Deus, Vitinho, que é hoje, isso, hein, cara? O que tá acontecendo com o Vitinho, Jorjão?
2: Tava na hora do Matheus Ponte. Olha aqui, ó. Que atuação. Hoje ele está desfocado. O Botafogo, ele não aprende com os erros. Tava ganhando o Internacional, permitiu o empate. Tava ganhando o Remo. Pra que se expor? Usa agora a necessidade que o Racing vai dar território e não fica nessa exposição de atacante mano a mano com seus defensores. É demonstração, Batista, que o time ainda não tem um autocontrole, nem dentro de campo, nem fora. Porque pra que se expor? Faltam poucos minutos, se organiza, que vai aparecer espaço para contra-ataque.
1: Falou o Jorjão do bem. Olha o Rasque na área, bicicleta, meia puxada foi dada nos braços do Neto, que tava em cima do lance, cara. Que vacilada da zaga, Daniel.
0: Essa bola acabou sobrando ali pro Zarate, né? A cobrança de lateral ali pra dentro da área, ninguém da zaga do Botafogo afastou, e do nada o Zarate apareceu ali na frente do goleiro Neto, puxando uma bicicleta, mas o goleirão do Botafogo fez a defesa, e agora o Botafogo sai pro ataque.
1: Sai pro ataque com o Arthur Cabral, prefere recuar a bola no campo defensivo, outra vez agora ali com o Alexander Barbosa. Alexander Barbosa dominando, trabalhando agora com o Ferrarese aqui pela meia direita, tira bem o primeiro da jogada, tirou lá o Tomás Pérez, ele volta, deixa outra vez agora o lançamento do Medina, bota pra corrida do Vitinho, vai, nossa senhora, olha, eu vou me recusar a narrar os lances do Vitinho, cara, ele não acerta uma, Jorjão.
2: Olha, ele tem muito crédito, agora, hoje é impressionante, ele foi o pior jogador do Botafogo, o pior jogador em campo. Que noite nublada.
1: Ô Vitinho, o show da Shakira já passou, meu irmão, acorda pra realidade. 38, a bola trabalhada outra vez agora, tentava ali o Konechny, domina, ele mete a bola lá pela direita com Martirena, Martirena recebe, lá vem o lateral direito, chuta em cima do Alex Telles, mas volta Martirena, tenta recuperar, vai lá Edenilson, moral pelo Bota, recuperou, estilo e categoria, sai jogando com Arthur Cabral, matou no peito, de César ele vai pra cima dele, ainda Arthur Cabral acaba sendo desarmado, a bola sai. Menos mal que ele ganhou um arremesso para a equipe do Bota. 38-38, tempo e placar para Rivadavia Fluminense. Amanda Viana.
3: É, está indo para 40 do segundo tempo. Fluminense vai perdendo por 1-0 para o Rivadavia. E a situação vai se complicando na Libertadores, né? Porque esse gol aí sofrido foi um golpe duro para o tricolor. A equipe estava em um momento melhor, né? Acabou vazando aí em jogada aérea. E apesar da evolução, né? O ataque continua pouco produtivo com o Castilho, né? O Canobi já até saiu também para a entrada do Kevin Serna. O treinador fez algumas substituições, mas a situação tá complicada.
2: É mesmo, pelo um ponto que ele tem um, vai lá, Batista. Depois
1: desce o Botafogo aqui pelo setor direito, campo ofensivo, foi lá, Vitinho foi desarmado. Recuperação de bola agora, trabalha bem colocado então ali a equipe do Racing, tentava a corrida. O garotão da camisa número 10, o Mini Jevic, ele foi desarmado, a bola saiu. Pois não, Jojo?
2: É, porque com esse um ponto, pelo menos um ponto, o Bolívar tem 5. Se o Bolívar vencer o próximo jogo, acaba a Libertadores pro Fluminense.
1: É, situação perigosíssima, complicada para o Flu na Liberta. A bola trabalhada com Danilo, Danilo deixando pra Medina, acelera, já cruza a linha aqui de vídeo gramado, rolou o bolão pra Edenilson, entrou na área pela esquerda, bateu para o Cabral, vai marcar, passou da bola! Passou da bola, Arthur Cabral, dentro da pequena área. Ele fica reclamando de um pênalti, Daniel.
0: Ele estava reclamando ali de ter sido tocado pelo defensor da equipe do Racing, mas o árbitro mandou o jogo seguir. Fato é que o Botafogo teve a bola dos pés para fazer o terceiro. O Edenilson acabou cruzando rasteiro ali pro Arthur Cabral, que estava livre, livre dentro da área. E o atacante do Botafogo não conseguiu desviar essa bola para Gedes, perdendo uma boa oportunidade do Fogão matar o jogo.
1: Volta outra vez o Racing ali na intermediária. área com o jogador que é de César. De César trabalhando, enfiada de bola errada no comando de ataque lá na frente, corta Ferrarese. Ferrarese tentava ligar com Vidalma, chega primeiro pra cortar Souza. Na dividida com Vidalma, Vidalma vai receber o amarelo, não?
0: Vai receber o amarelo, né? Chegou atrasado ali na dividida com o jogador da equipe do Racing, levantou o zagueiro argentino, acabou recebendo o cartão amarelo aí, Lucas Vidalma, 77 no fogão.
1: É, o capitão Souza foi atingido e o Vidalma tá com a ficha suja no jogo. Aqui na Roquete Pinto, o relógio marca a hora certa. Grande Rogério Oliveira, esse é o homem, 23:15, horário de Brasília. E atenção, torcedor, é nessa que eu vou e você vem comigo anotar.

0: ouvir o Racing. E metada foi dada, a bola passou raspando o ângulo superior direito do goleiro Neto. E vai pra fora, e o Neto ficou só olhando na finalização do Zaratio. Eu confirmo 42, agora 42 gravados de luta na etapa final. São as emoções da Sul-Americana, quarta rodada, Grupo E. E no placar da Roquete Pinto, pode crer.
1: Botafogo.
0: De César e contra, e Danilo.
1: Racing.
0: O Martinez.
2: 43 do segundo tempo, Rivadavia 1, Fluminense 0.
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0: Em alto astral, agitou no geral, bota, vai a luta, Arthur Cabral dominou, rolou pra Vidalba, Vidalba tenta outra vez, Arthur Cabral, entra de César e cortando a parada, e tome lançamento lá na frente, era para o Martínez, corta a zaga do Bota, recuperação então do Alex Telles pela esquerda, imprime velocidade, parou, puxou o freio de mão, recua, ainda o Alex Telles deixando pro Alexander Barbosa, lançamento em profundidade de César e devolve de cabeça, era para o Zaratio, ele controla lá pelo setor direito, vai arrancando, foi derrubado pelo Alex Telles, é falta nele. Falta marcada, Daniel Santiago.
3: Falta bem rente a linha lateral ali, setor direito de ataque da equipe do Racing. Teve o jogador do Botafogo que ficou caído no gramado, aparentemente o capitão Alex Telles, mas fato é que a equipe do Racing vai ter a oportunidade na bola parada.
0: É, tá caindo lá o Alex Telles ainda na marginal esquerda do campo de jogo, e vem bola na área, segura a onda aí Neto, goleiro do Bota, é sinal de alerta ligado na área do Botafogo, os caras vão bater, preparado ali Bartilena para bater, vai jogar lá na muvuca, todo o time do Racing, exceto ali o de César que fica no círculo central, mas a maioria dos jogadores vai pra área, é Bartilena quem vai bater pelo setor direito, é lá na marginal, toma posição para a cobrança, vai autorizar Vilmar Rodão, árbitro colombiano, partiu Martirena, jogou na muvuca, subiu o Arthur Cabral, aliviou, bota no meio de campo, não tem ninguém, recupera de César, trabalha o zagueirão argentino, lançamento aqui na área, procurava a corrida do primeiro homem, ela vai sobrando, era para a corrida do Tomás Pérez, ele foi desarmado e vem Botafogo no contra-ataque agora, boa arrancada, trabalha bem colocado agora, Vidalba, abriu bola para Arthur Cabral, chega de César e primeiro e manda para escapar. Tenho o corte providencial, Daniel.
3: É mais uma oportunidade que a equipe do Botafogo teve de matar esse jogo no contra-ataque. O Lucas Vidalba recebeu essa bola ainda no campo defensivo, saiu e disparada pelo setor esquerdo de ataque, tentou devolver na linha no Arthur Cabral, já dentro da grande área, mas o de César conseguiu fazer o corte e a bola acabou indo para escanteio.
2: Gol do Flu.
0: Gol do Flu, Amanda.
2: Pois é, Batista, uma jogada, né, meio que descontrolada ali na grande área, né, o Kevin Serna tocou na bola, a bola sobrou nos pés do John Kennedy, que entrou no segundo tempo e empata a partida. John Kennedy faz o gol do Fluminense, agora tudo igual. 1-1, Rivadavia e Fluminense.
4: Um potentinho santo, Batista. Volta o Fluminense para Libertadores.
0: É, tá aí o detalhe, agora tem cartão amarelo, tava retardando a cobrança do escanteio, né? O Edenilson recebe o amarelo, é isso?
3: Exatamente, Edenilson recebendo o cartão amarelo nesse instante, ele tava ali pra fazer a cobrança do escanteio, acabou deixando pra outro jogador e por conta disso recebeu o amarelo. Teremos mais 5 de acréscimo.
0: Perfeito, portanto empata o Fluminense, Amanda Viana trazendo a notícia em cima
2: detalhe,
0: do laço.
2: Hein? Mais 7 minutos aqui, hein?
0: Mais 7, Amandinha, vai preparando aí o gogó, porque sabe lá, se pinta um pênalti para o Flu, você vai na a bola trabalhada
2: eu
0: já passou por essa experiência, quem é bom faz ao vivo, Amanda Viana, 45-45 é, não é fácil não, futebol é bom por isso, futebol é apaixonante por isso, fortes emoções, a bola trabalhada outra vez aqui com o Alexander Barbosa, ele tira do jeito que dá, vai lá de César e corta de cabeça, aqui nós vamos até 50, estamos com 46, o Botafogo vai vencer. O Botafogo vai assumindo a liderança do seu grupo com 10 pontos ganhos, enquanto que o Caracas para nos 8 pontos. Toma posse de bola lá, tá parado o jogo, tá pegando aí o que, hein, Daniel?
3: Vai ter mudança agora na equipe do Botafogo, camisa número 21, Marçal vai entrar em campo, aparentemente Alex Telles vai deixar o gramado, ele tá ali, exatamente ele mesmo que tava por ali, caído na lateral esquerda do campo, Alex Telles então 13 deixando o gramado para a entrada do 21, Marçal.
0: Alex Telles tem que sair mesmo aplaudido, né? Esse veste a camisa, né?
4: Aí o Vitinho continua. Eu queria entender, mas não consigo. O Telles foi ao lado do Medina, né? E do próprio Danilo, os jogadores que destacaram. O Vitinho tudo, já sei, é tal minutagem. Então, improvisava até o Marçal, até o Matheus Ponte no banco também. Poderia, sabe, preservar o Vitinho, que hoje jogou, desculpa a correlação, um futebolzinho.
0: Verdade. A galera grita aqui, ó, Alex Telles, e merece mesmo. É um jogador muito voluntarioso, cara. E veste a camisa alvinegra, sou até o fim. E a galera soltou na voz no nosso WhatsApp aí, fica bonito, DDD 21 96968 0094. Fala aí, torcedor.
5: Fala, galera, Murilo aqui de Lucas do Rio Verde, diretamente do Mato Grosso, acompanhando o jogo aí. Apesar do time estar ruim, sempre acompanho, independente do momento. Gostaria de mandar um abraço pra torcida alvinegra aí. Abraço, pessoal.
0: Valeu, meu parceiro, um abraço pra você aí também, Mato Grosso. E a galera inteligente curtindo a gente, como é bom ouvir o nosso ouvinte aqui, cara. Essa galera não é fraca, não. E vem Botafogo, lançamento pra Djalma. Sai o goleiro meio atabalhado, fora da grande área. Atingiu Gil, Djalma tá expulso, Cambese. Tá expulso o goleiro do Racing. E ele atingiu o jogador Djalma, que fica caído na chegada da grande área pela meia esquerda, Daniel Santiago.
3: É, o Cambese saiu todo desesperado ali na altura da grande área, da meia lua. É, o Djalma tava de costas pra ele, o Cambese pra tentar chutar essa bola, levantou pé, levantou joelho, acabou pegando o Djalma, atropelando o atacante uruguaio da equipe do Botafogo e recebeu o cartão vermelho direto. Agora, o detalhe, a equipe do Racing já realizou as 5 alterações, então nessa reta final de jogo, além do Racing ficar com um a menos, algum jogador da linha vai ter que ir pro gol e o Botafogo tem falta perigosa.
0: É, esse é o detalhe. O Racing não pode mais mexer. Alguém da linha vai ter que ir pro gol, cara. Agora, quem será o candidato, hein, Jojão?
4: Eu não quero nem saber. Olha aqui. Que grosseria, né? Olha aqui. A importância quando eu prego o jogador de velocidade. Olha a bola em profundidade, o que que ocasionou. Esse goleiro, Cambese, está concorrendo com o Vitinho, os piores em campo. Falhou nos dois gols e agora fez esta saída desastrosa e vai deixar o Racing agora em apuros. Olha, se o Botafogo não aproveitar esses 2 ou 3 minutos que faltam num time que não tem um goleiro de ofício, é pra parar geral, né, Batista?
0: É, o goleiro tá arrumando lá naquele bolo lá, um bololô tremendo. A gente vai descobrir quem vai ser o goleiro. Esse é o detalhe, cara. 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Já vai lá o boneco pro gol. Já o Daniel vai identificar quem foi o sorteado.
3: A gente vai tentar aqui, mas tava no meio ali do bolo dos jogadores do Racing, mas já a gente traz a confirmação de quem ficou no gol.
0: É, a falta de frente pro crime. É só mandar lá no ângulo, acerta o alvo, é gol, né, Jojo?
4: É, ali agora é no capricho, é com inteligência. Se acertar o gol, é pimbapô, o terceiro.
0: Colocados lá, Marçal, Edenilson para a cobrança. É só acertar o pé, porque quem tá. E o goleiro é baixinho pra Dedel, cara. Escolheram o jogador ali de altura mediana. Vem bola na área, pode pintar o terceiro gol do Botafogo. Colocados Marçal e também Edenilson. Oi.
3: O Cambese saiu e esqueceu de deixar a luva ali com o jogador da equipe do Racing. E nesse momento o árbitro acabou levando pra ele ali. Ah, não, na verdade tá substituindo a camisa ali de goleiro. Tá dando uma nova camisa ali pro jogador, que é o camisa número.
0: Me pareceu o Souza, não? Não, né?
3: Não.
0: É, eu acho que é o capitão que foi, camisa 13.
3: É o Souza, camisa número 13, né?
0: É, o Souza que vai pro gol. Capitão Souza vai pro gol, capitão da equipe do Racing. Agora ele é o goleiro, Souza. Vamos ver, expectativa pra fechar com chave de ouro. 50 minutos, é só bater lá no ângulo que acerta. Vai bater Marçal, tá pintando o terceiro gol do Botafogo. Souza improvisado no gol, partiu Marçal, colocou pra fora! Pela linha de fundo, Daniel!
3: Ele tentou buscar o ângulo ali pra ver se complicava a situação do Souza no gol, mas a bola acabou passando ali rente ao travessão e acabou indo pela linha de fundo, tiro de meta pro Racing.
0: Aqui vai terminar, vai terminar.
2: Terminou.
0: A galera soltando a voz. Diga, Amanda.
2: Terminou nas Malvinas Argentinas. O Fluminense consegue arrancar o empate. Volta para o Brasil, Rio de Janeiro, com um pontinho, Batista. Rivadavia 1, Fluminense 1.
0: Beleza, Mandinha. Belo trabalho, um para o Fluminense, um para o Independiente Rivadavia nas Malvinas Argentinas. Aqui vem outra vez a equipe do Racing. A bola rolando. Eu quero ouvir essa galera.
6: Aqui é o Fábio de novo, o profeta do futuro. Já podemos encerrar. Botafogo 2-1. E voltarei no próximo jogo do Botafogo com mais previsões, hein?
0: É verdade, Fábio.
6: Galera da Roquete, um abração aí, beijo no coração. Fiquem com Deus. Até a próxima.
0: Valeu, Fábio, meu parceiro. Parabéns, cara. Parabéns pra você. É o profeta. Aplausos, aplausos pro Fábio. E vem o Botafogo. A bola cortada na zaga. Ele profetizou 2-1 Botafogo. E o Botafogo tá vencendo. Fábio não é fraco, não, hein? Tem que respeitar o cara, meu parceiro. E vem o Botafogo com o Vidalba. Vidalba tenta ganhar a linha de fundo. Correu demais. A bola saiu. Foi pra fora. Vai terminar. Vai terminar aqui no Nilton Santos. 52-52, vitória do Botafogo. O Fogão assume a liderança do grupo E da Sul-Americana. Vai pra 10 pontos ganhos. Vai apitar Vilmar Rodan. Apita o colombiano. Final de jogo.
1: Botafogo
0: 2 de César contra e Danilo.
1: Racing
0: 1 Martínez.
7: Batista Júnior.
0: Deu Fogão na cabeça do Nilton. Daniel Santiago.
3: É o Botafogo do jogo de hoje contra o Racing. Foi ali com um pouquinho de sofrimento nesse finalzinho, mas o Botafogo com gol contra de César e também com gol de Danilo, craque da temporada, artilheiro máximo do Fogão no ano de 2026, consegue bater a equipe do Racing, retomar a liderança do grupo E da Copa Sul-Americana. O Botafogo que segue invicto na competição, chega a mais uma vitória no torneio, a sua terceira vitória na competição e soma agora 10 pontos. Tá muito bem na classificação, tá com uma classificação encaminhada pelo menos para o playoff da Copa Sul-Americana. Tem o Caracas ali na ponta também, juntamente com ele na segunda colocação com 8 pontos, mas o Botafogo tá muito bem na tabela, vai encaminhar essa classificação pelo menos para o playoff da Sul-Americana. O Fogão que agora pela Sula só volta a campo no próximo dia 20 contra o Independente Petroleiro lá na altitude de Sucre da Bolívia, depois encerra sua participação na fase de grupos contra o Caracas fora de casa. Então hoje foi a despedida do Botafogo nessa fase de grupos, pelo menos dentro da sua casa, diante da sua torcida. Pelo Brasileirão agora, o Botafogo enfrentará a equipe do Atlético Mineiro, jogo no domingo de Dia das Mães, 16h. Já a equipe do Racing, né? Vai ficando pelo caminho, pelo menos em relação a uma classificação direta, né? Já vai tendo a sua vida complicada, já não consegue mais alcançar a primeira colocação, por exemplo, né? Porque tem 4 pontos, teria que vencer os 2 jogos para alcançar os 10 e mesmo assim não conseguiria ultrapassar o Botafogo por conta do confronto direto. Fogão venceu as 2 partidas, então leva essa vantagem. Então o Racing não consegue mais se classificar diretamente para o mata-mata da Sul-Americana, apenas para o playoff. Agora a equipe vai enfrentar o Estudiantes de La Plata pela Campeonato Argentino, vai chegar agora no seu mata-mata e agora a torcida do Botafogo, detalhe, aqui no estádio Nilton Santos, começa a gritar: fica Barbosa. Zagueiro Alvinegro agora responde, aplaude o torcedor presente aqui no estádio Nilton Santos e segue essa novela se o Barbosa segue ou não na equipe do Fogão, Batista.
0: Beleza, Daniel Santiago, show de bola aqui no estádio Nilton Santos, galera. Encerrado, portanto, pela Sul-Americana, 4ª rodada, grupo E. 2 para o Bota de César e contra e Danilo, 1 para o Racing Martínez. E lá nas Malvinas, galera, nas Malvinas Argentinas, o Fluminense conseguiu arrancar o empate contra o Independente Rivadavia. Amanda Viana chega mais com muito mais informações desse empate em 1-1 do Tricolor. Diga lá, Amandinha.
2: Pois é, Batista, esse empate foi até importante pro Fluminense, que agora fica com 2 pontinhos, apesar de ainda permanecer na lanterna do grupo C da Libertadores, né? Porque a gente vê lá o Rivadavia com 12 pontos, o Bolívar tem 5, La Guaira tem 3, o Fluminense com 2, né? Então, o Fluminense agora que volta as suas atenções para o Campeonato Brasileiro, porque no sábado enfrenta o Vitória às 6 da noite no Maracanã. E na terça-feira tem outro compromisso aí pela Libertadores, que vai enfrentar o Bolívar às 19h no Maracanã. Jogo em casa, né? Então é oportunidade do Fluminense de pontuar, fazer os 3 pontinhos jogando diante de sua torcida. Então enfrenta o Bolívar pela 5ª rodada do Grupo C e ainda pela Libertadores vai fechar com o Laguara também em casa. Então são 2 jogos consecutivos na Libertadores jogando no Maracanã, Batista.
0: Beleza, obrigado Amanda Viana, ela que trouxe todas as informações do empate de 1 para o Independente Rivadavia, 1 para o Fluminense. 23h30, horário de Brasília. Ele está chegando para a melhor análise do que foi: 2 para o Botafogo, 1 para o Racing. Ele é o comentarista do bem.
8: Antônio Jorge.
4: Ufa, ufa. Olha, vamos ver pelo lado otimista. A vitória, ela foi importantíssima. E isso é que importa para você, torcedor alvinegro, ligado aqui na Roquete Pinto, no Rio e em todo o Brasil. Volta a assumir a liderança, fica numa posição que só depende dele, ele vai para 10 pontos e, evidentemente, essa situação de classificação, ela fica praticamente resolvido. Agora a insegurança permanece, com o técnico fazendo uma leitura de jogo demorada. É impressionante como o técnico do Botafogo, ele demora a ver aquilo que os analistas e que os torcedores e todos que estão assistindo, mexer aonde não está funcionando. E é mais uma vitória. 3 dias depois, ele consegue colocar uma alegria no coração alvinegro, depois daquele tropeço que machucou muito a torcida alvinegra, perder para o Remo, com todo respeito ao Remo. Porém, não poderia ocasionar esse dissabor, essa grande frustração. 3 dias depois, volta a vencer, volta a ser líder do seu grupo, pula para 10 pontos, coloca 2 pontos de vantagem diante do Caracas e, evidentemente, era isso que importava. E um outro detalhe: não demorou muito tempo para devolver esse time argentino as 2 cacetadas de 2025, né? Que perdeu as 2, uma aqui mesmo no Nilton Santos e outra lá. Então, já devolveu também essa satisfação a torcida alvinegra. Primeiro tempo, o Botafogo venceu por 1-0, só que não teve uma atuação que pudesse despertar, que pudesse já começar a afirmar: olha, o time começou a ter o seu modelo de jogo, seu padrão de jogo. Primeiro tempo, 1-0, numa noite de lambança dos 2 goleiros. O Neto falhou no gol do Racing e o Cambese, para coroar sua péssima atuação, superou o Vitinho, que foi um dos piores em campo, e apareceu o Cambese para disputar o pior em campo entre Cambese e Vitinho. Eu estou aqui com uma dúvida atroz. E faltou ingredientes, né? Para que o Botafogo pudesse ter uma atuação compacta, uma atuação com consistência. Um primeiro tempo 1-0, depois de um vídeo cacetada, o zagueiro de César fez conta. Aí veio o segundo tempo, já esperava o quê? Ele vai alterar, porque Júnior Santos, Gadir e Matheus Martins não funcionaram. Não, ele demorou a mexer no time do Botafogo, aí fez a alteração aos 15, se eu não estou equivocado, o Arthur Cabral. Aí sai Cadi, entra Arthur Cabral, que também não consegue se encontrar. Falta ser aquele camisa 9, artilheiro e decisivo. Perdeu um gol incrível que poderia complicar a situação do Botafogo. Depois de muito tempo, tirou Matheus Martins, que tem uma parcela de culpa, e o técnico 50% para cada um. Ele agora descobriu que o Matheus Martins pode ser auxiliar de lateral e ajudar no meio campo, violentando a característica do jogador de velocidade. Um gravíssimo erro, uma gravíssima avaliação. Tirou o Júnior Santos e entrou o Vidalba, que foi o responsável pela expulsão do goleiro. Na bola em profundidade, o goleiro saiu atropelando, carreta desgovernada, foi expulso. E tirou o Tedes, colocou o Marçal e não tirou o Vitinho, até para preservar o jogador. É impressionante como é que ele tem leitura equivocada. Então, o Botafogo estava sendo dominado, as alterações feitas pelo técnico argentino funcionaram, e um outro erro gravíssimo. O Botafogo não tem inteligência para sustentar placar. Se expõe desnecessariamente. Ele está vencendo o jogo e as melhores oportunidades são criadas em contra-ataques. Se fosse num sistema de jogo construído pelo adversário, envolvendo a marcação, não. Ele dá todo espaço do mundo para que a torcida fique apreensivo com o time em campo. Ele não consegue ter mais volume de jogo, mais posse de bola, correndo muito risco. Olha, foi 2-1, poderia ter sido 2-2, porque o Botafogo não foi melhor, foi mais eficiente, e essa eficiência alvinegra vem dele, que vive um grande momento. Se não chegou a ser brilhante, mas foi mais uma vez decisivo. Aos 29 minutos, ele tomou a bola, ele usou a sua capacidade, potencialidade, saiu driblando, fez a tabela ainda com o Júnior Santos, que ainda estava em campo, e aí bateu sem muita força. E o Cambese colaborou. Aliás, o Racing, dois presentões antecipados para as mães alvinegras. No primeiro gol, Cambese, falta de comunicação. E no segundo, uma bola defensável, mas para a alegria da torcida alvinegra, ela passou e ele estava de olho no lance, no Pimba Pou de Danilo, para a alegria alvinegra, que vale a pena.
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1: 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Muito boa noite para você, muito obrigado pelo carinho, pela audiência. Tá começando mais um programa Saudade 94, hoje começando um pouquinho mais tarde, por causa do futebol, né? Tamo juntos com muitas emoções até uma hora da manhã, com esse programa Saudade, que é o maior sucesso. Aqui só rola música bonita, só rola música boa. 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E você está preparado para viajar no tempo? Então chega para cá e vamos juntos reviver os melhores momentos através das mais lindas canções. 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
1: 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E eu começo o programa de hoje com essa linda música traduzida. Ouve aí, olha, que música espetacular. Love is love. Amor é amor. Tradução.
3: 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Amor é amor. 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Você não tem que tocá-lo pra estar envolvido pela emoção, como eu. Todos deviam sentir como eu sinto. 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E é tudo pra mim. E você sabe que amor é amor. Escrito em preto e azul. E tudo que você disser é trazê-la pra mais perto de você.

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Maurício Manieri no programa Saudade 94, pensando em você. Essa é do ano de 1998. Saudade 11:58 agora. Boa noite pra você.

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0: Cazuza no programa Saudade, codinome Beija-Flor. Daqui a pouquinho eu tô de volta e trago mais música pra você, tá? 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

Os sucessos de ontem, sempre em nossas lembranças. Um abraço para amiga Josi de Monerá. Boa noite para você, muito obrigado pela audiência. O amigo Peleco de Trajano de Moraes, boa noite para você também. Vera Lúcia Macedo de Bom Jardim, muito boa noite para você. Meia-noite e três, já estamos na madrugada. Madrugada de quinta-feira, dia 7 de maio. Estamos juntos aqui no programa Saudade. 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

Barão Vermelho no Saudade 94, o poeta está vivo. Essa versão é do ano de 1999. Meia-noite 15, saudade, as músicas que marcaram sua vida. 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

linda demais essa música, lembra? Good night, my love. Boa noite, meu amor. Meia-noite, 25 agora. Já estamos na madrugada, né? Madrugada de quinta-feira, dia 7 de maio. Juntos aqui no programa Saudade 94, eu e você revivendo os melhores momentos através das mais lindas canções. Meia-noite, 25 agora.

Muito mais música pra você aqui no programa Saudade 94. Essa música linda é do Dalto, né? Muito estranho. 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Esse é o nosso programa Saudade 94, só música boa. 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Meia-noite, 33 minutinhos agora. Bom dia, bom dia. Bom dia para você que tá curtindo a gente no trabalho, na sua casa. Você que está de plantão hoje, tudo de bom, bom trabalho. Para o pessoal que está na estrada também, curtindo o nosso programa. Você que está dirigindo agora, você motorista de táxi, motorista de ônibus, van, caminhoneiro, carreteiro. Deixa eu aproveitar aqui para mandar um abraço para os amigos que estão lá em Recife, carregando a carreta para viajar daqui a pouquinho, né, pessoal? O pessoal está em Recife, rumo a São Paulo, olha só que legal. Todo mundo lá na sintonia, curtindo a programação do nosso Saudade 94. Deixa eu mandar um abraço especial pro meu grande amigo Vander. Grande fera, sempre na estrada, curtindo a programação do Saudade. Eu mando um abraço para você, Vander, também pro Fernando, pro Maurício, pro Adão e também pra Bia, né, Bia? Forte abraço para você também, muito obrigado pelo carinho, pela audiência. Tamo juntos aqui no programa Saudade 94, só ouvindo música boa. Tony e o

E o nosso programa está no finalzinho. Faltam 18 minutos para terminar o nosso programa de hoje, né? 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Rita Lee, Mania de Você, 12:42. Meu

1990, que linda essa canção. Still getting blues for you. 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Gary Moon, Saudade 94. 10 minutinhos faltando para uma. Os sucessos de ontem sempre em nossas lembranças, né? 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Meia-noite, 51, daqui a pouquinho tem um programa Comando da Madrugada, de 1 até as 5 da manhã. Do ano 96, La Minha História, Traledita, Gianluca Grinani no Saudade.

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1: E assim termina o nosso Saudade 94 de hoje, prometendo voltar logo mais. 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Vem aí o programa Comando da Madrugada até uma da manhã. Muito obrigado pela sua companhia. Tchau, tchau. E até logo mais, se Deus quiser.

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3: Fala aí, gente, estamos chegando com mais um programa. É um grande prazer estar aqui junto com você, viu? De verdade, com as melhores músicas. Vamos lá, vai começar. Tá começando. Começou mais um programa e hoje você vai curtir muita música boa, sim.
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1: A Log Comercial anunciou que avançou com a maior venda de ativos da história ao fechar um acordo de R$1 bilhão com o fundo imobiliário Itaú Log CP. Segundo fato relevante, a operação envolve a alienação de 11 empreendimentos logísticos e reforça a estratégia de reciclagem de portfólio da companhia.
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1: No cenário político, Roberto Cidade foi eleito o novo governador do Amazonas. A votação ocorreu de forma indireta. A escolha de Cidade para o comando do estado, através de um processo eleitoral não direto, reflete a dinâmica política local e a necessidade de preencher a vacância no cargo. A eleição indireta é um procedimento previsto para situações específicas, garantindo a continuidade administrativa do estado.
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0: sai daí não, volto já já.
1: Uma hora e 32 minutos.
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1: Tudo junto e misturado. Oi, gente, voltei.
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1: O atacante Estevão, conhecido por sua passagem pelo Palmeiras, detalhou a experiência de enfrentar o Chelsea em um Mundial de Clubes. Em suas declarações, o brasileiro destacou a dificuldade imposta pelo lateral Mark Cucurella, a quem ele descreveu como o adversário mais desafiador que já enfrentou em campo. Curiosamente, Cucurella é atualmente companheiro de clube de Estevão, o que adiciona uma camada de ironia à sua avaliação. O confronto entre os dois atletas, repleto de momentos intensos e disputas acirradas, marcou a memória do jovem brasileiro, que agora compartilha

0: partilha vestiário com aquele que considerou seu maior obstáculo naquele torneio.
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0: bancada, hein?
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2: O governo federal lançou uma campanha para o fim da escala de trabalho 6x1 sem redução salarial. O objetivo é melhorar a qualidade de vida dos trabalhadores. A proposta prevê a redução da jornada semanal para 40 horas, mantendo o limite de 8 horas diárias e garantindo 2 dias consecutivos de descanso. Segundo a Secretaria de Comunicação Social, cerca de 37 milhões de pessoas podem ser beneficiadas. O modelo busca equilibrar produtividade, bem-estar e inclusão social, além de estimular os impactos positivos na economia.
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5: Existe uma teoria que se chama 90-10, onde uma pessoa tem 90% daquilo que você procura em alguém, só que você foca naqueles 10% que falta. Aí você sai pra rua, se aventura, e realmente você encontra aqueles 10%, mas não se deu conta que perdeu os 90%.

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1: Não saia daí que tem muito mais músicas aqui na Rádio 94 FM. Ei, pera, vamos faturar e voltamos já.
2: 2 horas e 6 minutos.

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1: A Apple informou que teve lucro líquido de 29 bilhões de dólares no segundo trimestre fiscal, aumento de 19%. O lucro ajustado por ação foi de 2 dólares, acima dos 1,97 dólar previsto por analistas. A receita foi de 111 bilhões de dólares, também ultrapassando as estimativas e avançando 16% em relação ao segundo trimestre fiscal de 2025. A receita com iPhones subiu 21% para quase 57 bilhões de dólares à medida que os consumidores continuaram a trocar os aparelhos em forte ritmo.
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1: Seguimos para a economia, com uma notícia importante para o bolso do brasileiro. O governo federal lança o novo Desenrola Brasil, com condições especiais. O programa chega com uma proposta de juros de até 1,99% ao mês e é dividido em 4 categorias distintas. A iniciativa busca facilitar a renegociação de dívidas e oferecer condições mais acessíveis para que os cidadãos possam organizar suas finanças. É um passo significativo para aliviar o endividamento e impulsionar a recuperação econômica individual.
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0: 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Para curtir aquele intervalo e aproveitar as ofertas dos nossos patrocinadores, se liga aí, cola, segura, já já eu tô de volta. Já volto, hein?
1: 2:35. 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
1: Voltamos com muito mais. Ó, confesso que eu tava com saudade, viu? Estava com saudades também de falar com você, de curtir com você aqui a nossa divertida programação.
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1: Em uma entrevista exclusiva concedida à ESPN, o volante Casemiro, peça fundamental no meio-campo do Manchester United, foi bastante incisivo em suas análises sobre o cenário do futebol. O jogador não se esquivou de tecer comentários que para muitos soaram como uma bomba direcionada ao técnico Carlo Ancelotti. Além disso, Casemiro demonstrou sinceridade ao abordar a delicada situação de Neymar, craque do Santos, no banco de reservas da seleção brasileira durante uma Copa do Mundo. Para Casemiro, não há um técnico mais qualificado que Ancelotti para lidar com momentos de grande pressão e gestão de estrelas, evidenciando sua confiança na capacidade do treinador.
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1: A previsão do mercado financeiro para o Índice Nacional de Preços ao Consumidor Amplo subiu de 4,86% para 4,89% neste ano, segundo o Boletim Focus. É a oitava alta consecutiva, influenciada pela guerra no Oriente Médio, que pressiona combustíveis e inflação, ultrapassando o teto da meta definido pelo Conselho Monetário Nacional de 3%, com tolerância de até 4,5%. Em março, o índice foi de 0,88%, com destaque para transportes e alimentação, segundo o IBGE.
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0: Pessoal, bora fazer uma pausa e eu volto já já com mais uma super sequência. Me espera aí que eu espero você aqui.

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1: 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E estamos de volta com muito mais músicas. Se é sucesso, você tá ligado que toca aqui, não é não? Vamos combinar. E aliás, aqui na sua rádio é sempre assim, só sucesso.
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1: No agronegócio, a preocupação aumenta no Paraná. As lavouras de milho e feijão estão sofrendo intensamente com a estiagem. A falta de chuvas no início do ano, em um período considerado crítico para o desenvolvimento dessas culturas, já impacta fortemente as plantações no estado. A seca ameaça a produtividade e gera apreensão entre os agricultores, que observam perdas potenciais em suas colheitas. A situação climática adversa exige atenção e possíveis medidas de apoio ao setor.
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0: mas não volta nunca mais, viu?
1: Ah, mas eu volto.
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3: Começando com a notícia que agita os bastidores do futebol sul-americano e europeu. O Boca Juniors demonstra forte interesse em Neymar. O camisa 10 do Santos é um dos principais alvos do clube argentino, que busca reforçar seu elenco para as próximas competições. A equipe chinesa também mantém conversas avançadas com Paulo Dybala, projetando uma dupla de peso no ataque. A intenção é formar um setor ofensivo de alto nível, unindo a experiência e o talento de Neymar, a habilidade e faro de gol de Dybala. Essa informação foi veiculada pelo renomado jornal Olé, destacando a ambição do Boca Juniors no atual mercado de transferências, visando montar um time altamente competitivo e com grande poder de fogo.
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0: Legal essa sequência, hein? Depois do intervalo eu volto com muito mais pra você.
2: 3:37.
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1: 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Bom estar de volta, eu só fui tomar uma água e já voltei com tudo de bom pra dividir e curtir com você.
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1: O atacante Estevão, conhecido por sua passagem pelo Palmeiras, detalhou a experiência de enfrentar o Chelsea em um Mundial de Clubes. Em suas declarações, o brasileiro destacou a dificuldade imposta pelo lateral Mark Cucurella, a quem ele descreveu como o adversário mais desafiador que já enfrentou em campo. Curiosamente, Cucurella é atualmente companheiro de clube de Estevão, o que adiciona uma camada de ironia à sua avaliação. O confronto entre os dois atletas, repleto de momentos intensos e disputas acirradas, marcou a memória do jovem brasileiro.

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1: O governo federal lançou uma campanha para o fim da escala de trabalho 6x1 sem redução salarial. O objetivo é melhorar a qualidade de vida dos trabalhadores. A proposta prevê a redução da jornada semanal para 40 horas, mantendo o limite de 8 horas diárias e garantindo 2 dias consecutivos de descanso. Segundo a Secretaria de Comunicação Social, cerca de 37 milhões de pessoas podem ser beneficiadas. O modelo busca equilibrar produtividade, bem-estar e inclusão social, além de estimular os impactos positivos na economia.
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E aí, tá curtindo? Tá bom demais, tá não? Tá gostando? Que legal. Ó, então segura que a gente volta já com muito mais sucessos pra você curtir aqui, ó.

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1: Hoje eu tô acelerado, sabe? Tô igual ao seu batimento da música aqui. Já voltamos com muito mais pra você.
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2: No cenário político, Roberto Cidade foi eleito o novo governador do Amazonas. A votação ocorreu de forma indireta. A escolha de Cidade para o comando do estado, através de um processo eleitoral não direto, reflete a dinâmica política local e a necessidade de preencher a vacância no cargo. A eleição indireta é um procedimento previsto para situações específicas, garantindo a continuidade administrativa do estado.
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1: A previsão do mercado financeiro para o Índice Nacional de Preços ao Consumidor Amplo subiu de 4,86% para 4,89% neste ano, segundo o Boletim Focus. É a oitava alta consecutiva, influenciada pela guerra no Oriente Médio, que pressiona combustíveis e inflação, ultrapassando o teto da meta definido pelo Conselho Monetário Nacional de 3%, com tolerância de até 4,5%. Em março, o índice foi de 0,88%, com destaque para transportes e alimentação, segundo o IBGE.
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0: Eu vou dar um intervalo, mas eu já volto, pessoal. Segura as pontas aí.
2: 4 horas e 36 minutos.
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3: 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Bom estar de volta. Eu só fui tomar uma água. Eu só fui tomar uma água e um cafezinho rápido e já estou aqui, tá vendo só?
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1: A Log Comercial anunciou que avançou com a maior venda de ativos da história ao fechar um acordo de R$1 bilhão com o fundo imobiliário Itaú Log CP. Segundo fato relevante, a operação envolve a alienação de 11 empreendimentos logísticos e reforça a estratégia de reciclagem de portfólio da companhia.
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1: Em uma entrevista exclusiva concedida à ESPN, o volante Casemiro, peça fundamental no meio-campo do Manchester United, foi bastante incisivo em suas análises sobre o cenário do futebol. O jogador não se esquivou de tecer comentários que para muitos soaram como uma bomba direcionada ao técnico Carlo Ancelotti. Além disso, Casemiro demonstrou sinceridade ao abordar a delicada situação de Neymar, craque do Santos, no banco de reservas da seleção brasileira durante uma Copa do Mundo. Para Casemiro, não há um técnico mais qualificado que Ancelotti para lidar com momentos de grande pressão e gestão de estrelas, evidenciando sua confiança na capacidade do treinador.
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0: 4:59.
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E aquele bom dia todo especial pra você, aquele abração, hein? Hoje quinta-feira, 7 de maio de 2026, ótima manhã de quinta, aquele bom dia, hein? Bom dia pra você que acordou agora há pouco, bom dia pra você que está se preparando pra sair pro trabalho agora, bom dia pra você que está preparando o seu cafezinho, tá na hora, gente, 5:06, 5:06. O nosso bom dia de sempre, com todo carinho, para você, homem do campo, para vocês nos sítios, nas fazendas, nas chácaras de toda a nossa região, é, gente. Pessoal aí da zona rural acorda bem cedo, né? Aquele abração, hein? Vocês agricultores, pecuaristas, lavradores, campeiros e retireiros, bom dia. Bom dia pro pessoal da agricultura familiar também, né? Tudo de bom, hein? Muito bom dia para os municípios, né? Cordeiro, para vocês aqui do município de Cordeiro, para você em Cantagalo, São Sebastião do Alto, Macuco, Santa Maria Madalena, Trajano de Moraes. Para vocês em Bom Jardim, Nova Friburgo, Moneirá, Duas Barras, São Fidélis, Miracema e Taucara, também bom dia. Muito bom dia, né? Especial para os nossos amigos aí no Carmo. E por aí vai, né, gente? São muitos municípios aqui na nossa região. Aquele abração a todos, para as demais regiões do nosso estado, do Rio de Janeiro também, bom dia. Para vocês em Minas Gerais, os amigos aí da Zona da Mata Mineira também, aquele abração. Para vocês que estão online com a gente, o nosso super bom dia de sempre, hein? E aí, como você amanheceu? Você tá feliz? Você tá de bem com a vida? Acordou de bom humor? Que maravilha! Então vamos que vamos, gente! Vamos nos preparando já para mais um dia de bem, um dia que com certeza, né, já está sendo muito abençoado que o Papai do Céu nos deu, ele já preparou com todo carinho para nós, né? Então vamos ser gratos. Obrigado, meu Deus! Obrigado, Jesus! E vamos seguindo em frente! 5:08. 14 bis.

Titãozinho Chororô 100% adrenalina. Segura aí, baixão. Aí, baixão. Daqui a pouquinho mais participações, tá, gente? 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
5: E vamos que vamos, gente. 5 horas 15 minutos. Comissão aprova plataforma unificada de risco para crédito rural. PL busca integrar 13 bases de dados públicas para facilitar a análise de perfil para operações, financiamento e seguro rural. Maiores informações da CNN Brasil, em São Paulo.
6: Comissão aprova a plataforma unificada de risco para crédito rural. PL busca integrar 13 bases de dados públicas para facilitar a análise de perfil para operações, financiamento e seguro rural. A CAPADRE Comissão de Agricultura, Pecuária, Abastecimento e Desenvolvimento Rural aprovou nesta quarta-feira 06 o PL Projeto de Lei 3.123/2025, que cria o Sistema Nacional de Gestão de Risco e Crédito Rural, uma plataforma unificada de bases públicas usadas para análise de risco do produtor. Essa proposta busca centralizar, organizar e disponibilizar informações para subsidiar decisões de risco utilizadas por instituições financeiras em operações de financiamento rural, como CPR Cédula de Produto Rural e Seguro Rural. Segundo a norma, o objetivo é otimizar o acesso ao crédito, mitigar riscos e fomentar a atividade agropecuária. A lei busca integrar 13 fontes de informações para modernizar esse processo, incluindo bases de dados do CAR Cadastro Ambiental Rural, Programa de Subvenção ao Prêmio do Seguro Rural, Sistema de Gerenciamento do Garantia Safra e Sistema de Gerenciamento do Garantia Safra. Serão consultadas também informações do INCRA, Instituto Nacional de Colonização e Reforma Agrária, e FUNAI, Fundação Nacional dos Povos Indígenas. Esses dados poderão ser consultados somente por instituições financeiras com operações ligadas ao setor, como bancos e seguradoras, para garantir segurança, transparência e confidencialidade. A proposta prevê que os dados e informações compilados no sistema sigam as normas previstas na LGPD, Lei Geral de Proteção de Dados, e que o produtor rural poderá optar por não compartilhar essas informações com as instituições. Para o deputado federal Alceu Moreira, MDBRS, relator do PL, esse sistema surge como resposta à ineficiência e fragmentação desses dados. Ele defende que o novo mecanismo dará uma visão abrangente do perfil do produtor rural para as instituições financeiras. Em síntese, a instituição do SNGRCR por meio deste projeto de lei não é apenas uma medida administrativa ou tecnológica. É uma política pública estratégica que utiliza a inteligência de dados para desatar nós históricos do financiamento rural, afirmou. O dispositivo autoriza o Poder Executivo a estabelecer condições diferenciadas para o compartilhamento de dados de agricultores familiares incluídos, povos indígenas e comunidades quilombolas. O PL ainda precisa passar pela Comissão de Finanças e Tributação e pela CCJC, Comissão de Constituição e Justiça e de Cidadania, antes de ser votado pelo Senado. Caso seja aprovado sem alterações, a norma é encaminhada para assinatura presidencial com prazo de 180 dias para entrar em vigor após publicação no Diário Oficial da União. Asterisco, sob a supervisão de Andressa Simão.

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1: É isso aí, gente. Tá chegando agora às 5 horas 19 minutos, 5:19. E nessa terça-feira, dia 12 de maio, é o dia do aniversário da nossa Rádio 94 FM. 37 anos com você, hein? Às 5 da manhã, o WhatsApp liberado aqui comigo, tá bom, gente? Às 7 horas, o Terço em Família com a Luciana Lopes, trazendo uma programação toda especial aqui, né? De aniversário também às 7:30, Santa Missa dentro da Capela de Santa Terezinha aqui na Rádio 94 FM com o Padre Arnaldo Leite Carvalho aqui no shopping da rádio, hein? Às 8:30, o WhatsApp liberado para os ouvintes da 94 FM. Rádio 94 FM, comemore conosco mais um aniversário, né? Terça-feira, dia 12 de maio, tá bom, gente? 94 FM, 37 anos com você. Tá certo então, gente? 5 horas 20 minutos, 5:20. Agora vamos de bom dia aqui, né? Vamos apertando o passo aqui, vamos acelerando, senão não dá tempo, né, gente? Bom dia pro Almir de Macuco, também bom dia pra Nilson lá no Trevo da Aldeia em Cantagalo. José Antônio lá no Engenho Central, bom dia pra você, meu amigo. Do pessoal aí do Engenho Central e Laranjais, o nosso abração, né? Marilda da Fazenda Ribeirão Dourado em Macuco, deixando bom dia, né? Pra todo o pessoal aí da Fazenda Ribeirão Dourado, um abração pra vocês, né? Nosso querido Bastião de Moneirá, sempre ligado aqui com a gente. E Bastião, vamos que vamos, Bastião. Bastião que já chegou no trabalho, Bastião, né? Deixando um super bom dia aqui pros amigos aqui, né? Um alô pra Fernando, pra Helenice, pra Eleni, né? Pra Eliane e também pra Luciana. Um abração pra vocês aí, tá legal? Tudo de bom pra você, Bastião, e um ótimo trabalho aí, tá bom, meu amigo? 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Vamos de música?
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5:24, 5:24, e vamos que vamos, gente, mais participações chegando aqui, né? Agora super bom dia aqui pro Zeca lá no Carmo, deixando bom dia aqui, né? Pros amigos aqui, pro Orlando Flamenguista, pro Alceu, pra Neuzinho, pro Pelé, né? Pro Hamilton aí no Quilombo, bom dia, Milton, também, né? Pro Zezinho, né? Aquele abração aí, todos vocês aí, né? Pra Marina também, pra Lucimar, pra todos os demais amigos, as amigas aí, nosso amigo tomando aquele cafezinho agora, né? Tá certo então, meu amigo Zé, com um abraço pra você, hein? Tudo de bom. Também meu nosso outro amigo aqui, o Deleon, lá em Euclidelândia, amigão nosso aqui também, né? Nosso amigo deixando super alô aí, super bom dia pro pessoal aí de Euclidelândia, especial pessoal do bairro Industrial. Aquele abraço a todos vocês aí, tá legal? Também super bom dia aqui pra nossa amiga Gabi do restaurante. Um abração pra você, minha amiga. Obrigado pelo carinho, pela participação, tá? Nossa amiga deixando, né? Super alô, super bom dia pro Paulinho Botafogo lá em Sumidouro e também pra Cíntia em Moneirá. Aquele abraço. Glorinha Donato, sempre ligadinha com a gente. Bom dia pra você, Glória, pro seu pai Santinho, pra todos aí em Santa Maria Madalena. Abração com todo carinho, hein? Agora a vez de Maiara e Maraíza. Eita, modão arrumar.

Ok, Maiara e Maraísa, morango e chocolate. 5:28, 5:28. Agora bom dia aqui para o maestro Cleiton Guimarães. Um abraço para você, maestro Cleiton. Tudo de bom, meu amigo. Também bom dia aqui vai para Gilmara, lá em Bom Jardim. Um abração para você, Gilmara. Tudo de bom. O Marcos Taxista, lá em Estrela d'Alva, Minas Gerais. Bom dia para você, meu amigo Marcos. Nosso amigo, deixando, né, um super alô aí para o Rômulo, né, e também para o seu pai, o Véio do Rio. Bom dia para o nosso amigo Rômulo, né? E pro seu papai aí, o Véio do Rio. Um abração, tá bom, meu amigo Marcos? Tudo de bom. Todo o pessoal aí do ponto de táxi aí de Estrela d'Alva, Minas Gerais, bom dia pra vocês. Adson Ferinha.

5:32. 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
3: Aposta é no ganho de produtividade, diz Marinho, sobre o fim da escala 6x1. A comissão especial que debate o fim da escala 6x1 realizou nesta quarta-feira, dia 6, sua primeira audiência pública. Estão programadas 11 reuniões até o dia 20 de maio, quando o relator, o deputado Léo Prates, do Republicanos da Bahia, deve apresentar o parecer. Mais informações com Pedro Lacerda, repórter da Rádio Nacional em Brasília.
4: A comissão especial que debate o fim da escala 6x1 realizou nesta quarta-feira sua primeira audiência pública. Estão programadas 11 reuniões até o dia 20 de maio, quando o relator, deputado Léo Prates, do Republicanos da Bahia, deve apresentar o parecer. O principal convidado da audiência foi o ministro do Trabalho e Emprego, Luiz Marinho, que defendeu a redução imediata da jornada para 40 horas semanais em escala 5x2, sem período de transição. Para o ministro, a mudança do regime de trabalho não seria tão impactante quanto alguns setores da economia temem.
5: Tem um caso de uma empresa que relatou, aqui no Distrito Federal, inclusive, que eles estavam com dificuldade de preencher as suas vagas. Ao implantar o teste de 5x2, ele conseguiu preencher as vagas e ele tinha falta em média de 24 faltas diárias. Ele zerou as faltas, ou seja, ele melhorou a sua produtividade. A grande aposta neste momento é no ganho de qualidade e produtividade a partir da satisfação desses trabalhadores e trabalhadoras.
4: Segundo Marinho, a compensação às empresas virá da própria melhoria do ambiente de trabalho, com a consequente queda nos afastamentos médicos. Nesse sentido, o diretor do escritório da OIT, a Organização Internacional do Trabalho no Brasil, Vinícius Carvalho Pinheiro, afirmou durante a audiência que o excesso de horas trabalhadas não se traduz em melhores resultados.
6: Jornadas decentes de trabalho promovem menos estresse, melhores hábitos de sono e reduzem acidentes. E ao contrário, jornadas excessivas aumentam doenças cardiovasculares, distúrbios, doenças mentais e riscos de acidentes. Nossa última estimativa é 747 mil mortes ao ano são atribuídas a jornadas excessivas.
4: Os pontos mais sensíveis da proposta são as regras de transição e de compensação econômica, como uma possível desoneração de encargos ao setor produtivo. O relator da proposta, deputado Léo Prates, adotou um tom mais cauteloso e admitiu ter dúvidas sobre pontos centrais do texto, incluindo se os 2 dias de descanso precisarão ser consecutivos. Na semana que vem, a Comissão Especial da Câmara irá ouvir o ministro da Fazenda, Dario Durigan. A votação do relatório sobre o fim da escala 6x1 está marcada para o dia 26 na comissão e no dia 27 no plenário da Casa. Da Rádio Nacional em Brasília, Pedro Lacerda.

fica assim não, rapaz. Que é isso, Raul Seixas, Raulzito. Ouro de Tolo, lá de 1973. Bom, gente, 5 horas 39 minutos, 5h39. Agora, bom dia para Ivane Viana, no bairro Retiro Poético, aqui no nosso município. Bom dia também para o Valceni Lopes, lá na Fazenda Santa Olga, em Macuco. Um abração para você, Valceni, todos aí na Fazenda Santa Olga, super bom dia. E também Dona Zélia França, lá do Corvo da Prata, também com o radinho ligado aqui na nossa programação. Bom dia, Dona Zélia, né? Deixando bom dia aqui para todos os amigos, para o Zeca do Carmo, né, que tá fazendo aí a sua caminhada matinal, pro Orlando Abreu, né? Nosso querido amigo Orlando Flamenguista aqui do município de Cordeiro, né? Pro Roberto Cipriano em Santa Maria Madalena. Aí, Roberto, meu amigo Roberto, Dona Zélia França deixando um abração com carinho pra você. Pra o Márcio e pro Marciano aí no Córrego da Prata, um abração pra vocês, né? Pro seu Ademir também, né? Tá certo, então, para os demais amigos, para Marilza Rocha, também Nova Friburgo, né? Para Lucimar também, né? Para todos os amigos aí do Córrego da Prata, aquele super bom dia. O cafezinho já tá pronto, né, Marilza? Nossa amiga

0: essa música marcou momentos, hein? Ei, Roberto Carlos, Detalhes, 1971. Linda demais, né, gente? 5h46.
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1: E vamos lá, gente, 5 horas 47 minutos, 5h47, você que está fazendo ainda aí no quarto, está deitado ainda, né? Olha, cuidado para você não perder a hora, em 5h47. Bom dia para todo o pessoal, os trabalhadores e as trabalhadoras também dos plantões, dos turnos, né? Pessoal aí que trabalha nos hospitais, bom dia. Bom dia também, pessoal que trabalha aí no. Que estão nos quartéis, né? Da Polícia Militar, do Corpo de Bombeiros, do SAMU. Bom dia pra rapaziada aí, tá legal? Super alô, super abraço também pros nossos amigos vigias, pros seguranças, né? Bom dia pros porteiros também, né? Dos hotéis, das pousadas, aquele super abração pra todos vocês, tá? O pessoal aí, os frentistas, né? Nos postos de combustíveis, né? Que já estão se achegando pro trabalho. Outros, né? Dos postos de combustível 24 horas estão trabalhando faz tempo, mas não tem problema não, aquele abraço tá valendo pra todos, tá bom? Ah, sim, gente, tem o pessoal, os funcionários aí das fábricas de cimento, né? O pessoal das companhias cimenteiras, pessoal, funcionários aí das empreiteiras. Bom dia pra vocês, tá? Agora, gente, vamos de alô aqui, vamos de bom dia. Bom dia pra Rosana Belclé, um abraço pra você, Rosana. Devanir, da Morada do Sol, em Cantagalo, deixando alô pra todos os amigos aqui, né? Aquele abração pra todos vocês. Pessoal da Fazenda Santa Clara, pessoal do Ribeirão Dourado, da Pena, Douradinho, Corumbá, né? Bom dia pra todos aí, tá legal? Golden Boys, alguém na multidão, ao vivo. Essa é pra você recordar os bailes, hein?

Gilberto Gil esperando na janela, sei lá, do ano 2000. E antes, Golden Boys, Alguém na Multidão. 5:56, 5:56. E você, tá feliz? Tá de bem com a vida? Olha a hora, hein? 5:56. Zé Geraldo.

0: essa é lá dos anos 70, né, gente? Com Zé Geraldo, como diria Dylan. 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
1: Seis horas.
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3: Caros irmãos e irmãs em Cristo, quem vos fala é Dom Pedro Cunha, bispo diocesano de Nova Friburgo. Durante esse período pascal, a tradição da igreja reza e dirige o seu louvor a Maria Santíssima, chamando-a de Rainha dos Céus. Por isso vamos rezar agora o chamado Regina Caeli. Rainha dos Céus, alegrai-vos, aleluia, porque aquele que merecestes trazer em vosso seio, aleluia, ressuscitou como disse, aleluia. Rogai por nós a Deus, aleluia. Alegrai-vos, exultai, ó Virgem Maria, aleluia, porque o Senhor ressuscitou verdadeiramente, aleluia. Oremos, ó Deus, que enchestes o mundo de alegria com a ressurreição do vosso Filho, nosso Senhor Jesus Cristo. Concedei, nós vo-lo pedimos, que pela intercessão da Virgem Maria, sua Mãe, alcancemos as alegrias da vida eterna. Por Cristo nosso Senhor. Amém. Glória ao Pai, ao Filho e ao Espírito Santo, como era no princípio, agora e sempre. Amém. Por intercessão de Nossa Senhora da Conceição, padroeira da nossa Igreja Particular de Nova Friburgo, abençoe-vos o Deus Todo-Poderoso, Pai e Filho e Espírito Santo. Amém. Tenham todos um abençoado tempo pascal.
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É, sou eu e desde já já agradeço, né, pelo seu carinho, pela sua audiência, né? Vocês que participam, vocês que estão ligados aí na nossa programação desde mais cedo, ou para você que ligou seu radinho agora, muito obrigado pelo carinho, pela audiência, né? Aquele super abração, que você tem uma segunda, uma quinta-feira bastante abençoada, tá ok? Agora a gente vamos aqui à previsão do tempo. Como vai ficar a nossa quinta-feira? Vamos saber? Aqui, valendo aqui, uma prévia do tempo, né? Valendo aqui pro município de Cordeiro e região. Hoje, gente, sol com algumas nuvens e chuva passageira. Pode ser que a chuvinha passe por aí no seu município, hein? À noite, muitas nuvens, mas sem previsão de chuvas, tá, gente? Temperatura mínima de 18 graus e máxima de 26 graus. Umidade relativa do ar pode chegar aí a 94%. Tá legal? Tá certo então, gente. Agora super bom dia aqui pro meu amigo Riquinho, lá no Carmo. Um abraço pra você, Riquinho. Tudo de bom. A nossa querida amiga Corina também, nossa amiga de sempre, né? A Corina participando com a gente, né? Deixando um alô pra todos os amigos aqui, né? Pro Marcelo Leal, né? Pro... pra Nélia Cipriana, pra Milim, pra Mirim Valão, Valão do Barro, né? Pra seu Antônio Vitório, né? Pro Vander Caminhoneiro, pro Gessé Caminhoneiro também, né? Pra todos os amigos de Bom Jardim, né? Do município de Cordeiro também, né? É isso, meu amigo. Pra Marilsa Rocha, pra Lúcia Vieira, né? Pra Líbia, né? De Mariana também, né? Todo o pessoal aí, os amigos e as amigas aqui da Corina, super bom dia, super abração pra todos vocês, tá legal? Também Varley em Barra Alegre, Bom Jardim, bom dia pra você, meu amigo Varley. Everaldo Teixeira em Cantagalo também, um abração pra você, Everaldo. E agora chegando esse aqui, Belo. 6:06.

E agora 6 horas 10 minutos, 6:10. E você, cuidado, não perca a hora, hein? Agora a gente vai aquele bom dia, né? Para todo o pessoal aí que trabalha nas padarias de toda a nossa região. Bom dia para vocês. Super alô, bom dia, pessoal do Serviço de Limpeza Pública, né? Os varredores, as varredoras, né? Rapaziada aí dos caminhões da coleta, né? Vocês do Serviço de Limpeza Pública de toda a nossa região. Aquele abraço, aquele bom dia. Rapaziada aí sempre ligados com a gente. Tudo de bom, hein? Um abração também pro pessoal da rapaziada da construção civil, né? Pros pedreiros, pros serventes, pros pintores imobiliários, a galera que acorda bem cedo aí pra chegar no trabalho daqui a pouquinho, a partir das 7, né? Bom dia pra toda a turma aí da construção civil, os funcionários aí das construtoras também, né? De nossa região, super abraço, tá bom? É isso aí, gente. Agora super bom dia aqui, né? Nosso abração para nossa querida amiga Balbina, lá em Nova Friburgo. Bom dia para você, Balbina. Sebastião Carvalho, lá em Santa Rita da Floresta. Bom dia para você, meu amigo Sebastião Carvalho. E um bom dia aqui também, né, para o nosso amigo João Vieira, lá em Miracema. Também sempre ligado aqui com a gente. Meu amigo João, aquele abraço. Nosso amigo deixando um alô para mim, para minha família, para você e família também, meu amigo, né? Para o seu Dirceu Cipriano, para o G Martins, né? Pro Tião Jacaré Corina, né? Para o Lotério, meu amigo Lotério taxista, bom dia. Para Arnaldo, né? Para o Zeca lá no Carmo, né? Para o tiozinho, para o seu filho Binha, né? Bom dia para todos vocês aí, que vocês tenham um... Pessoal, você, meu amigo, e sua família aí, nosso amigo João Vieira, você e sua família aí, que tem um dia bastante abençoado, tá legal? Paulinho Botafogo lá em Sumidouro, também participando com a gente, deixando o alô de sempre aqui pra Gabi do restaurante, pras funcionárias aí do restaurante da Gabi, pra Cíntia, né? E também pra todos que curtem aqui a nossa programação. Valeu, Paulinho, um abraço pra você, meu amigo, todos aí em Sumidouro, aquele bom dia. 6 horas 12 minutos, daqui a pouquinho mais participações, tá, gente?

6:16, 6:16. Agora, super bom dia, um abração com todo carinho aqui pra minha amiga Simonete, lá do bairro Rodolfo Gonçalves. Ligadinha com a gente, um abração pra você, Simonete. E vou estender esse bom dia com todo carinho também para todo o pessoal aí que trabalha com as entregas, né? Nas entregas aí do Mercado Livre, aqui do município de Cordeiro e de nossa região também. Bom dia para todos vocês, tá bom? E por falar na entrega do Mercado Livre, vai aquele bom dia pro meu amigo Paulo César também. Um abraço para você, Paulo César. Tudo de bom, meu amigo. Papai do céu te abençoa, tá? E agora, gente, bom dia aqui também especial pro nosso amigo o Paulo Rangel, né? Lá em Laranjais, ligado com a gente. Bom dia para você, meu amigo Paulo Rangel, para sua família aí, aquele super abração pros amigos e as amigas aí em Laranjais. Bom dia para vocês, tá?

0: 6:17. 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
8: Pai nosso que estais no céu, santificado seja o vosso nome. Venha a nós o vosso reino. Seja feita a vossa vontade, assim na terra como no céu. O pão nosso de cada dia nos dai hoje. Perdoai as nossas ofensas, assim como nós perdoamos a quem nos tem ofendido. E não nos deixeis cair em tentação, mas livrai-nos do mal.

Vibe. Agora 6:25, 6:25. Rei Roberto Carlos, Luz Divina, complementando a nossa oração do Pai Nosso de hoje. Que Deus abençoe grandemente a sua vida, seu dia, sua manhã. Onde quer que você esteja, que a graça acolhedora do Espírito Santo de Deus te alcance, tá bom? É isso aí, meus amigos. E terça-feira, dia 12 de maio, tá chegando aí o nosso aniversário, né? Onde a nossa Rádio 94 FM vai estar completando 37 anos no ar com vocês. E a partir das 5 da manhã, o WhatsApp liberado comigo aqui, tá legal? Às 7, o Terça em Família Especial. Às 7:30, Santa Missa. Aqui na Capela Santa Terezinha com o Padre Arnaldo, né? Aqui no shopping da rádio. Você não pode deixar de vir, tá bom? Às 8:30, WhatsApp liberado também para todos os ouvintes aqui da 94 FM. Rádio 94 FM, comemore conosco mais um aniversário. É nessa terça-feira, 12 de maio. Você é nosso convidado, hein? E agora, gente, vamos de participações aqui. Bom dia para Monique Martins, lá do Carmo. Um abração para você, super bom dia, minha amiga Monique Martins. Bom dia aqui também vai para Olair Marques, em Bom Jardim. Um abraço para você, meu amigo Olair, tudo de bom. Elia Fonseca, em Trajano de Moraes, também sempre ligadinha com a gente, né, minha amiga? Um abração para você, Elia Fonseca, para você, para toda a sua família. E aí, meu amigo, o cafezinho tá pronto? Ah, com certeza que sim, né? Aquele bom dia, tá bom, Elia? Também, gente, super bom dia para o nosso amigo Manuel Marcelo, né? É lá de São José do Ribeirão, em Bom Jardim, ligado aqui com a gente. Bom dia para você, meu amigo. Muito obrigado pela participação, hein? E agora chegando Zezé e Luciano. O bicho vai pegar.

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0: 3 dias.
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0: Fabiano Prata.
1: E vamos que vamos, gente. 6:36, 6:36, agora. Super bom dia, né, pra Zaguinha lá em Cantagalo. Um abraço pra você, Zaguinha. Bom dia também pro nosso amigo Rodrigo Teixeira, meu amigo Rodrigo, bom dia pra você, aquele super abração, nosso amigo, deixando aquele super alô pros amigos, né, pra todos, a nossa equipe 94 FM, valeu, meu amigo, e também pro seu pai, né, bom dia pra todos vocês aí, tá legal? Super alô, bom dia pra Pit Gato em Volta Grande, Minas Gerais, um abraço pra você, meu amigo. Nosso amigo deixando, né, já deixando os parabéns aqui à nossa equipe 94 FM pelo nosso aniversário que tá chegando, né, meu amigo? Tá certo então, é isso aí, dia 12 de maio, 37 anos com vocês, né, com todos nós, né, gente? Tá certo então, meu amigo Pit Gato, a você, né, nossos amigos aí de Volta Grande em Minas Gerais, super bom dia, tá legal? Zaguinha em Cantagalo, um abraço pra você, meu amigo Zaguinha, tudo de bom? Super alô, vamos de música legal agora, chegando o seu Jorge. Gente boa se atrai, você concorda? Então vamos curtir.

Gente boa se atrai, isso aí, nossa amiga aqui concorda, né? Tá certo. Temos mais amigos aqui que concordam também plenamente que gente boa se atrai, não é verdade? 6:41, agora chegando ela, Rita Lee, saudosa. Ou tia Rita, né, como diz a nossa amiga Odile. Abração pra você, hein, Odile. A gripe do amor.

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6:54, 6:54. Chitãozinho, Chororó e Vanessa da Mata cantando. Amelinha, foi Deus quem fez você. Música da Amelinha, né, gente? Ficou muito legal. Agora, gente, super bom dia aqui pra Marta Lúcia Belcler, lá de Passo dos Reis, em Cantagalo. Um abração pra você, minha amiga. Papai do céu te abençoa, tá? Também a Marinês, bom dia pra você, Marinês. Neumar, lá em Estrela d'Alva, Minas Gerais, bom dia pra você, Neumar. Super bom dia aqui também pro Antônio Marcos. Jamir, no Posto Zootécnico, também ligado com a gente. Um abraço pra você, Jamir.

0: 6 horas 56 minutos, 6h56, Jota Quest, Eu Queria Ser. 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É isso aí, gente. Vamos a um rápido intervalo aqui, porque na sequência tá chegando o programa Terça em Família com Luciana Lopes, tá bom? E eu volto daqui a pouquinho. Não saia daí.
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5: 6 horas e 57 minutos.
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0: Bom, gente, 7h04, 7h04.
1: De cada um de nós.
0: E abrindo o programa Terça em Família desta quinta-feira, 7 de maio de 2026.
1: Vem sobre nós, Espírito Santo, nesta hora.
0: Cenáculo de Amor com a Juliana de Paula.
1: Sobre os nossos pensamentos.
0: Que Deus abençoe vocês, abençoe a mim também, a todos nós.
1: Está caído. Vergueiro abatido.
0: Deixa um bom dia com todo carinho para nossa amiga Luciana Lopes, que está aqui conosco. Bom dia com Jesus, Luciana.
2: Bom dia com Jesus, Fabiano. E aí, como você está?
0: Estamos. Então, como eu posso dizer, estou debaixo da graça do Senhor.
2: Ah,
0: né?
2: Então você está muito bem.
0: Com certeza.
2: Não é? Se você começou o dia na graça, sob a graça de Deus, então você tem tudo para viver bem esse dia.
0: Com certeza.
2: Tá certo então, Fabiano. Hoje eu preciso mandar um parabéns atrasado, Fabiano. Ontem o programa foi gravado, né?
0: Sim.
2: Ontem foi um dia de encontro dos funcionários da Mitra Diocesana num evento lá em Friburgo. Então, cedinho, eu já estava na estrada. E eu recebi uma ligação de um aniversariante, ouvinte aí de todas as manhãs do Terça em Família, o nosso amigo Edmilson, lá de Jaguarembé. Eu preciso mandar esse parabéns atrasado, mas desejar felicidade para alguém está sempre atual, né, Fabiano?
0: Sim.
2: Então, eu até te pedi que você mandasse um alô para ele, não é isso?
0: Sim, nós mandamos um alô para o nosso amigo aqui, né?
2: Pois é. Então, Edmilson, que Deus continue te abençoando sua família, te dando força, juízo também, né, Fabiano? A gente pode desejar, né? Juízo também, né? Então, muito juízo, Edmilson, para você. Que Deus aí te cumule sua vida com muitas bênçãos e graças, que as surpresas do céu te visitem. Eu desejo isso hoje para você. E também quero mandar aqui um alô para um ouvinte lá de Madalena. É o senhor Rogério. Olha só, Rogério Feijó Botelho. Ele ouve o Terço todos os dias e fez esse comentário com a nossa amiga também, Rita Donato. Rita, muito obrigada aí por você sempre transmitir para a gente essa comunicação dos ouvintes, né? Essa informação dos ouvintes que estão sempre ligadinhos conosco. Temos muitos ouvintes lá em Santa Maria Madalena. Temos
0: temos
2: a Sandra,
0: muitos.
2: Não é?
0: Sim.
2: Então, que Deus continue aí abençoando você e toda a sua família, senhor Rogério, também a Rita, todos os ouvintes dessa hora, né?
0: Sim, amém.
2: Estamos aqui, né, Fabiano, para pedir essa graça do céu.
0: Amém.
2: Como você falou, começando o dia, sob a
0: graça do nosso Senhor, não é verdade, Luciana?
2: Isso aí, é tudo que a gente precisa.
0: Luciana, e por falar em aniversário, né, nosso aniversário tá chegando, né? Vai ser aqui na próxima terça-feira, gente, dia 12 de maio, programação comemorativa aqui dos
2: 37
0: anos da nossa Rádio 94 FM.
2: Uma programação especial, não é?
0: Sim, muito especial. Olha, a partir das 5 da manhã, o WhatsApp liberado comigo, tá?
2: Olha.
0: E a partir das 7 da manhã, o Terça em Família, especial
2: isso
0: de aniversário,
2: aí,
0: né, Luciana? Às 7h30, a Santa Missa, né, que vai ser celebrada aqui na Capela Santa Terezinha, bem do lado do estúdio aqui, né? Com o nosso querido padre Arnaldo Leite Carvalho, vai estar conosco celebrando a Santa Missa aqui, né, no Shopping da Rádio.
2: Isso aí, que bacana.
0: E a partir das 8h30, o WhatsApp vai continuar liberado, gente, para todos os ouvintes, vai ser, né, WhatsApp liberado, né, programação especial, vai ser uma programação única, né?
2: Olha
0: durante
2: só.
0: Todo o decorrer do dia aí, né?
2: Um dia inteiro de festa, não é?
0: Sim, com certeza.
2: Isso aí é o que alegra o nosso coração, é o que dá direção também para nossa vida.
0: Sim.
2: E nesse dia já louvamos e bendizemos a Deus, porque o Senhor está conosco e, estando conosco, o nosso coração é renovado, é restaurado, é impulsionado pela graça de Deus.
0: E não existe alegria nem paz sem Cristo, né, Luciana?
2: Não existe.
0: Não tem.
2: A alegria do Senhor
0: é a nossa força.
2: É a nossa força.
0: E Sim.
2: Vai, Fabiano, vamos
0: lá. E voltando um pouquinho no domingo, dia das mamães.
2: Ih, Fabiano, eu quero saber se aquela sobremesa está sendo preparada pela dona Neuza ou se é você que vai preparar para ela.
0: Vai ser a patroa.
2: É a patroa que vai preparar? Fazer.
0: Sim.
2: Meu Deus do céu. Será que vai chegar alguma coisa aqui na segunda-feira? Será que vai sobrar, Fabiano? Tô achando difícil, hein? Dona Neuza, ó. Tô achando que eu vou ter que passar aí na tua casa, dona Neuza, pra provar essa sobremesa da patroa do Fabiano. Tô achando que vai ser um espetáculo, hein? Tá certo, então. Um abraço pra dona Neuza e pra todas as mamães. Você aí, filho, precisa preparar esse dia honrando aí a sua mãe com todo o seu carinho. Tem gente que diz assim: todo dia é dia das mães. Verdade. Como é bom a gente ter a nossa mãe todo dia. E quando a gente já não tem, então a gente vê que é melhor ainda. Então você aí que tem a sua mãe, não seja indiferente a essa data, não. Aproveita para você honrar a sua mãe com o seu carinho nesse dia. O amor de mãe é um amor que protege.
0: E como eu sempre costumo dizer, né, Luciana? Mãe é para sempre.
2: Mãe é para sempre.
0: É, muitas vezes as pessoas pensam que é até só chegar à maioridade. Não, gente, mãe é para sempre.
2: Mãe é para sempre.
0: É para a vida toda.
2: Pois é, mãe é para sempre, para a vida toda. E outra coisa, o carinho da sua mãe te protege.
0: Com certeza.
2: O amor da sua mãe te protege.
0: A intercessão também.
2: A intercessão também, né, Fabiano?
0: É a autoridade espiritual que elas têm conosco, né, Luciana? Elas têm conosco. Aí é para a vida toda, não tem como, né?
2: Pois é.
0: De falar diferente, né?
2: É, então. E o que que você vai estar programando aí? Como que você vai honrar sua mãe aí, demonstrando seu carinho nesse próximo domingo? Tá aí.
0: Você falou de honra, Luciana, e é um mandamento. Honrar pai e também a mãe.
2: Isso, para que tenha vida longa. Olha só. Esse mandamento da lei de Deus, além de ter uma ordem, ele tem também uma promessa.
0: É um mandamento com promessa.
2: É um mandamento com uma promessa de Deus. E aí, vamos lá, como está a sua relação com a sua mãe? Às vezes a gente exige tanta perfeição, né?
0: Verdade.
2: Não, a gente precisa do cuidado, do amor. O amor também é remédio. Talvez aí você possa honrar a sua mãe perdoando pelas suas fraquezas.
0: Sim.
2: Porque também a mãe precisa desse amor manifestado em forma de perdão, de paciência, de tolerância.
0: Sim, e outro detalhe, Luciana, às vezes, né, pode ser que você, ouvinte, você em casa, você não teve, né, a sua mãe com você, mas você teve a sua tia que cuidou de você como um filho.
2: Sim.
0: Ou quem sabe foi a sua irmã mais velha que, na ausência, né, da sua mãe, cuidou de você.
2: Sim.
0: Até a maior idade, né?
2: Sim.
0: Pode ser uma outra mulher que não foi a sua mãe, que
2: sua
0: não
2: madrinha.
0: É, né? Sua mãe, mas foi a sua madrasta, né? Que também é mãe, não é verdade?
2: Sim, então
0: existe. Ou a sua avó também,
2: sim,
0: né? Que te criou como um filho, como uma filha. Temos que honrar, né?
2: É a expressão do amor de Deus.
0: Sim.
2: Do amor de Deus, do amor materno.
0: Sim.
2: É essa expressão do amor materno que você precisa reconhecer, que chegou até você e que fez tanta diferença.
0: Sim.
2: Seja sua mãe, sua avó, sua tia, talvez seja aí uma outra figura que tenha sido para você uma expressão de amor e de cuidado.
0: Sim.
2: E esse amor materno fez toda a diferença. E é esse amor que você pode reconhecer, que você pode retribuir, que você pode recompensar com
0: o
2: seu amor.
0: E até as nossas mamães da igreja que nos adotaram como filhos, né?
2: As
0: senhoras do círculo de oração.
2: Sim,
0: né?
2: Sim. Tem toda uma dimensão também desse amor,
0: sim,
2: né, Fabiano?
0: Com certeza.
2: Meu, gente, Fabiano acorda inspirado, não é? Que bacana. Fabiano, um ótimo dia para você, que Deus te abençoe. Abençoe sua família, sua mamãe aí. Dona Neuza, espera que a sobremesa vai ser boa, dona Neuza. Espera que ela vai chegar. Matheus já me ligou lá de Niterói perguntando: mãe, o que a gente vai fazer domingo? Falei, ó, tá por tua conta.
0: Tá certo, vamos deixar as mamães descansar um pouquinho. Vamos fazer uma surpresa, né, gente?
2: É, pois é. É isso, minha gente. A gente começa esse dia voltando o nosso olhar para o céu. Com gratidão, com esperança, com amor. Hoje também está fazendo aniversário a neném lá da Lavrinha. Pedimos o bom Deus que abençoe a vida da neném, abençoe a vida de todos os aniversariantes. Hoje também, a pedido da Maria, lá das Lavrinhas, intercedemos pela vida da Isaura. Isaura, Deus abençoe você, sua saúde, sua família, que Deus continue acumulando sua vida com muitas bênçãos e graças. E nesse olhar voltado para o céu, nós pedimos ao Senhor uma nova efusão do seu amor. O evangelho de hoje, que está no evangelho de São João, capítulo 15, versículo 9, diz assim: como o Pai me ama, assim também eu vos amo. Perseverai no meu amor. Perseverando no amor de Deus, a nossa alegria é perfeita. Sim, a nossa alegria é completa. Por isso invocamos a Santíssima Trindade, Pai, Filho e Espírito Santo. E nessa intimidade, nessa sintonia com Deus, nós pedimos ao Senhor que Ele nos abençoe com um bom dia. Para você sintonizado agora, nessa rádio, nessa programação, eu desejo um dia de alegria, de paz, um dia em que suas expectativas sejam renovadas pela graça de Deus. Abra o seu coração, porque hoje o Senhor quer também libertar o seu coração, arrancar daí toda tristeza, todo desânimo, toda opressão. Sim, às vezes tem sentimentos que oprimem a nossa alma, roubam a tristeza, roubam a alegria, e deixam aí tristezas que não servem para nada. Não sei como você acordou nessa manhã. Se tem aí no seu coração alguma ansiedade, talvez aí numa medida desproporcional. Há paz, alegria. Talvez você tenha acordado sem forças, pensando aí nos seus problemas. E eu te convido a colocar tudo isso aos cuidados do Senhor. Como disse o Fabiano, se a gente estiver nesse dia sob a graça de Deus, então a gente está bem, não é? Então entregue ao Senhor as suas lutas, talvez aí uma enfermidade, às vezes uma dificuldade financeira, uma decepção, e manifeste aí a sua fé nessa realidade da sua vida. Peça o Espírito Santo que venha trazer para você a força do alto. Sim, essa força que Ele prometeu, que enviaria o Espírito Santo para nos conceder. A palavra diz: mas descerá sobre vós o Espírito Santo e Ele vos dará força e sereis minhas testemunhas. A alegria do Senhor é a nossa força. Não é a alegria do mundo, também não é uma felicidade passageira, é a alegria que nasce da presença de Deus. E quando essa alegria entra no coração, então ela levanta quem estava caído, fortalece quem estava cansado e devolve também a esperança até para aquela pessoa que acordou pensando em desistir. Não desiste, não. Você vai vencer. Permanece no amor de Deus. O evangelho de hoje diz isso: como meu Pai me amou, assim também eu vos amei. Permanecei no meu amor. Se guardardes os meus mandamentos, permanecereis no meu amor, assim como eu guardei os mandamentos de meu Pai e permaneço no seu amor. E vos disse isso para que a minha alegria esteja em vós e a vossa alegria seja completa. E aí eu te pergunto, você tem permanecido no amor de Deus? Tem aí perseverado na presença de Deus? Ou talvez aí na sua distração, você nem esteja se dando conta de que é isso que está faltando no seu dia a dia? Às vezes a gente busca preencher o vazio da nossa alma em tantos lugares, e em meio a essas distrações, o vazio vai aumentando. E hoje, nesse terço em família, eu quero te lembrar que a alegria verdadeira só nasce da presença de Deus. Veja que o próprio Jesus disse isso na palavra, está na palavra, para que a minha alegria esteja em vós. E aí? Vamos lá renovar a entrega do nosso coração, da nossa vida ao Senhor? Não é qualquer alegria que buscamos. É a alegria de Deus dentro de nós. É essa alegria que sustentou tantos homens e mulheres de Deus em meio aí a tantas batalhas da vida. Homens que enfrentaram prisões, perseguições, injustiças. Mulheres também que deram a vida professando a sua fé. É essa alegria que sustentou homens e mulheres que também sustentam a cada um de nós quando abrimos o coração e invocamos: vinde Espírito Santo, vinde Espírito Santo, vinde Espírito Santo, vinde Espírito Santo, vinde Espírito Santo, vinde Espírito Santo, vinde Espírito Santo, vinde Espírito Santo, vinde Espírito Santo, vinde Espírito Santo. Aqueles que vivem unidos a Deus podem sim passar por momentos difíceis de tribulação, sofrimentos, enfermidades, podem até chorar em alguns momentos, mas não perdem a esperança. O segredo de um dia feliz, abençoado, o segredo para renovarmos as nossas forças está em permanecermos no amor de Deus. Por isso hoje pedimos: dai-nos, Senhor, uma nova efusão do teu amor. Dai-nos, Senhor, uma nova efusão do seu amor. Dai-nos, Senhor, uma nova efusão do seu amor. Dai-nos, Senhor, uma nova efusão do seu amor. Dai-nos, Senhor, uma nova efusão do seu amor. Dai-nos, Senhor, uma nova efusão do seu amor. Dai-nos, Senhor, uma nova efusão do seu amor. Dai-nos, Senhor, uma nova efusão do seu amor. Dai-nos, Senhor, uma nova efusão do seu amor. Dai-nos, Senhor, uma nova efusão do seu amor. A tristeza já destruiu tantas vidas. Quantas pessoas que hoje se encontram aí sem vontade de continuar. Mas hoje nós pedimos ao Senhor que Ele venha nos comunicar força, esperança, vida, vida em abundância. Se hoje aí no seu coração reina alguma tristeza, algum desânimo, vontade de desistir, hoje juntos vamos pedir essa efusão do Espírito Santo na nossa vida e também renunciar em nome de Jesus tudo que é mal, tudo aquilo que é negativo, tudo aquilo que não vem de Deus. A tristeza não serve para nada. Hoje, você aí que me escuta agora, repita aí no seu coração, mesmo que seja no seu silêncio, mesmo que seja no silêncio do seu coração, diga: a alegria do Senhor é a minha força. E hoje então, em nome de Jesus, nós renunciamos a todo mal. Jesus, em teu nome, eu renuncio a todo mal. Jesus, em teu nome, eu renuncio a todo mal. Jesus, em teu nome, eu renuncio a todo mal. Jesus, em teu nome, eu renuncio a todo mal. Jesus, em teu nome, eu renuncio a todo mal. Jesus, em teu nome, eu renuncio a todo mal. Jesus, em teu nome, eu renuncio a todo mal. Jesus, em teu nome, eu renuncio a todo mal. Jesus, em teu nome, eu renuncio a todo mal. Jesus, em teu nome, eu renuncio a todo mal. E hoje pedimos ao Senhor que comule a nossa vida com a alegria do Espírito Santo, que nasce da oração, da intimidade com Deus, da confiança no Senhor. É por isso que hoje Jesus quer curar o nosso coração. Pedimos ao Senhor: dai-me, Senhor, a alegria do Espírito. Dá-me, Senhor, a alegria do Espírito. Dá-me, Senhor, a alegria do Espírito. Dá-me, Senhor, a alegria do Espírito. Dá-me, Senhor, a alegria do Espírito. Dá-me, Senhor, a alegria do Espírito. Dá-me, Senhor, a alegria do Espírito. Dá-me, Senhor, a alegria do Espírito. Dá-me, Senhor, a alegria do Espírito. Dá-me, Senhor, a alegria do Espírito. Sim, pedimos ao Senhor nesse instante, e você pode pedir essa alegria que vem do Espírito, sempre que no seu interior houver aí alguma angústia, alguma aflição. A nossa oração, voltada para o Senhor, tem poder de transformar a nossa realidade. Por isso pedimos força no momento em que o nosso coração está cansado. Pedimos também cura no momento em que o nosso coração está aflito. Pedimos a graça de Deus para permanecer no amor de Deus, que transforma toda a nossa vida. Por isso hoje também pedimos: Jesus, faz nascer em nós uma vida nova. Jesus, faz nascer em nós uma vida nova. Jesus, faz nascer em nós uma vida nova. Jesus, faz nascer em nós uma vida nova. Jesus, faz nascer em nós uma vida nova. Jesus, faz nascer em nós uma vida nova. Jesus, faz nascer em nós uma vida nova. Jesus, faz nascer em nós uma vida nova. Jesus, faz nascer em nós uma vida nova. Jesus, faz nascer em nós uma vida nova. Que a alegria do Espírito Santo invada a nossa vida, e que possamos assim compreender que a verdadeira paz, a verdadeira alegria, vem dessa presença de Deus na nossa vida. Hoje, a palavra, o Evangelho, a liturgia do dia, nos exorta a permanecermos no amor de Deus. E aí, você andava afastado há muito tempo sem se colocar na presença de Deus? com toda a sua verdade? Hoje foi oportunidade para isso acontecer. E pedimos a poderosa intercessão da Virgem Maria para que nossa vida seja iluminada pela presença do Espírito Santo. Pedimos sim, vem Espírito Santo, pela poderosa intercessão do Imaculado Coração de Maria. Vem Espírito Santo, pela poderosa intercessão do Imaculado Coração de Maria. Vem Espírito Santo, pela poderosa intercessão do Imaculado Coração de Maria. Ave Maria, cheia de graça, o Senhor é convosco. Bendita sois vós entre as mulheres, bendito é o fruto do vosso ventre, Jesus. Santa Maria, Mãe de Deus, rogai por nós, pecadores, agora e na hora de nossa morte. Amém. Também hoje está fazendo aniversário o Pedro Henrique Arruda Fonseca. E o pedido é da Juliana Arruda. Ju, que Deus te abençoe, abençoe sua família, abençoe especialmente o Pedro Henrique. Hoje também o Ronaldo Luiz está dedicando o terço em família pelo aniversário do seu amigo de trabalho, o Juan. Que bonito, Ronaldo. Deus abençoe o Juan, Deus abençoe aí o seu trabalho, a sua equipe, esse dia, para que seja muito produtivo. Ronaldo, Deus continue iluminando sua vida e você, iluminando a vida também de tantas outras pessoas. Juan, Deus te abençoe. Também a Alessira Cabral está pedindo oração para sua mãe, a sua mãe Maria, que vai passar por uma cirurgia hoje. Que Deus abençoe o médico, a medicina, abençoe a vida da sua mãe. Que Deus cumule de muitas bênçãos e graças. Lessira, confiança no poder de Deus. E assim nós esperamos que essa graça de Deus possa frutificar na nossa realidade. Pedimos, dignai-vos, Senhor, em nome de Jesus, a abençoar esta água e esta vela que estão diante do rádio, que sejam sinais da sua presença em nosso meio. Em nome do Pai, do Filho, do Espírito Santo. Amém. Nélia Cipriano, a palavra de hoje está no Evangelho de São João, capítulo 15, versículo 9. A Nélia sempre pede para repetir, porque ela anota a citação bíblica do dia. Deus nos abençoe e até amanhã, se Deus quiser.

0: Eliana Ribeiro, Chuva de Graça, fechando o programa Terça em Família, que vai estar de volta então amanhã, sexta-feira, a partir das 7 da matina, ok? Papai do Céu abençoe a todos vocês, a mim também, a todos nós. E vamos que vamos, gente, pode atrasar não, hein? 6h36, digo 7h36. É quase que eu fiz você se atrasar, né? Rádio 94 FM, o som do seu tempo, daqui a pouquinho. Sequência no Bom Dia Região, valendo a sua participação, hein? Volto já.
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Em Cantagalo. Também super bom dia, né, para Audilene de Santa Maria Madalena, deixando um abração super alô para suas primas de Trajano de Moraes, né? Um abração com carinho para vocês, tá? Amélia Maturana de Trajano de Moraes, bom dia para você, minha amiga Amélia Maturana, tudo de bom, obrigado pelo carinho, pela participação, né? Super bom dia agora aqui também, né? Super alô, muito bom dia aqui para nossa amiga Lucineia, lá do Trevo de Duas Barras, participando com a gente. Bom dia para você, minha amiga. Seja bem-vinda aqui no nosso Bom Dia Região, tá? A nossa amiga, né, deixando um alô com todo carinho para sua neta Sofinha, lá na escola do Baú, em Duas Barras. Para os amiguinhos da Sofia também, bom dia, né? E também, né, para suas outras netas aqui, a Mirella e a Milena, lá do Alto do São José, em Bom Jardim, né? Também para os seus filhos, especialmente para o filho Felipe Wellington, né? Que está de viagem, né? Ligado aqui na nossa programação, né? Online com a gente. Tudo de bom, obrigado pelo carinho, pela participação, tá bom, Lucineia? Para você, para sua família, né? Para os filhos aí, para os netos também. Bom dia com todo carinho. Milene Rodrigo em Nova Friburgo, um abração para você, Milene. E também o Luiz, né? Lá em Nova Friburgo, deixando um abração, um super alô, oferecimento aí para sua, para Marilda Marçal de Monerá. Um abração, hein? Magaça em São Fidélis também ligadinha com a gente. Bom dia para você, Magaça. Também Milene, aqui a. Opa, a Alda e o Santana no bairro Retiro Poético, também ligados com a gente. Líbia no bairro Rodolfo Gonçalves, Dedi Rocha em Pirapetinga, Minas Gerais. Vamos de música. Vamos. 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

E vamos que vamos, 7 horas 46 minutos. Agora bom dia para Rosa Portugal, em Santa Maria Madalena. Muito bom dia aqui também, vai pro Cristiano. Um abraço para você, Cristiano, tudo de bom, hein? Bom dia aqui também para nossa amiga Lessira Cabral, que nos deixou pedido de oração. Super bom dia aqui também pro Ronaldo Luiz. Um abraço para você, Ronaldo. Os parabéns aí pro Juan, hein? Tá certo, gente. Vamos que vamos. Agora bom dia aqui também, né, para Maria Dirlei Duas Barras. Adriana Santiago em Bom Jardim, bom dia. Marisa, lá em Barra Alegre, Bom Jardim, obrigado pelo carinho e pela participação, tá bom, minha amiga? Super bom dia, hein?

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4: Tô de volta, gente. O tempo não para, o tempo não perde tempo. 7:53, 7:53. Você que vai sair pro trabalho aí, ó, aperta o passo aí, hein? Você que está trabalhando já, um bom dia para você, né? Um ótimo dia de trabalho, né? Que seja bastante produtivo. Para você que está de folga também, que está de boa, bom dia. Para você que é aposentado também, aquele super abração especial, tá legal? Agora a gente vamos de bom dia, vamos de alô. Maria Eliete, lá da Silveira, em Bom Jardim, bom dia para você, para nossa querida amiga aqui. Maria Eliente, né? Deixando, né, um oferecimento para todas as amigas, né, pro pessoal aqui da rádio, né, para tudo, para seus familiares também, para os filhos aí. Um abração, tá bom, Eliete? Também, gente, bom dia para Adriana Santiago em Bom Jardim, né? E a nossa amiga Vanderlei lá de Águas Claras, Bom Jardim também, participando com a gente aqui da nossa programação do nosso Bom Dia Região, deixando bom dia pro seu esposo, para suas filhas aqui, né? Pra Vanessa, pra Valentina, suas filhas aqui, né? Também pra toda a sua família. Que papai do céu abençoa, amiga, toda a sua família, tá? Obrigado pelo carinho, pela participação, né? Também pra sua amiga Cláudia lá em Holofote, Monerá, e pra todos aí do Trevo de Duas Barras, super abração. Nosso amigo Alex lá em Trajano de Moraes, também ligado com a gente. Bom dia pra você, Alex. Um abração, hein? Bom dia também pra nossa amiga Ana Paula, bom dia pra você, Ana Paula, lá de Palmeirinha, né? Deixando um super abração, né? Pra Marisa e família. Bom dia, com carinho, tá? Lauana Prada e Zezé de Camargo.

0: 7:59, Gustavo Lima e Luiz Fonsi. Vagabundo. Eu não sou não, gente, sou bem comportado, hein?
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0: Pode perguntar pra ela, vai confirmar que eu não vou pra... que eu não vou pra farra de jeito nenhum. É, e você, vai pra farra? Pode não, hein? Cuidado com a chinelada da patroa, hein, meu amigo. Bom, gente, agora super bom dia aqui, né? Super alô aqui pra... nosso amigo Jusimar, em Bom Jardim, participando com a gente. Um abração pra você, meu amigo. Seja bem-vindo aqui no nosso Bom Dia Região, tá? Nosso amigo já parabenizando a nossa 94 FM. Valeu, meu amigo. Eu ia oferecer essa música pra nossa equipe técnica, mas não vou não, gente. A rapaziada é do bem, a rapaziada é de boa, né? Tá certo, então. Bom dia, região, de volta então, gente. Amanhã, sexta-feira, a partir das 5 da matina, ok? Abração pra todos vocês, aquele bom dia todo especial. Fiquem com Deus, hein? Obrigado pelas participações, hein? Fui, tchau!

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Que prazer rever vocês. Nunca pensei na minha vida que eu fosse viver uma noite como essa. Sinceramente. Com todas essas meninas maravilhosas, esses artistas, essas cantoras incríveis, cantando aquilo que eu tenho cantado. Que maravilha. Obrigado a essas meninas, obrigado a tudo isso, obrigado a vocês, obrigado por essa homenagem que eu jamais pensei na minha vida em coisa igual. E é por isso que

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0: Previsão do tempo, a cidade de Nova Friburgo, no momento 17 graus. As cidades de Santa Maria Madalena e Trajano de Moraes, 18 graus. As cidades de Cordeiro, Cantagalo, Macuco, Bom Jardim e Duas Barras, 19 graus. As cidades de São Sebastião do Alto, Carmo e Sumidouro, 21 graus.

0: Olha, para esta quinta-feira, dia 7 de maio, céu claro a parcialmente nublado, com possibilidade de chuva fraca na região norte. Ventos fracos a moderados, umidade relativa do ar abaixo de 40% no sul do estado. Mínima de 14, máxima de 34 graus. Essa é a nossa previsão do tempo.
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Feira, hoje dia 7 de maio, aquele dia abençoado, produtivo, só com coisas boas, hein? Tá liberado o nosso zap zap aqui, o 2551-1094, galera, já tá chegando. Tá faltando você, obrigado pelo carinho, pela sintonia, pela sua carona. Você que tá no trabalho, tá em casa, tá de folga, tá curtindo a 94. Tudo de melhor. Eu sou André Duarte, até meio-dia te faço companhia com muito prazer. Peleco, tá ligado em Trajano, Almira e Macuco. Sidney Aguiar, tá na Ponte de Ferro, lá em Bom Jardim. Desejando uma semana aqui, tudo bom. A Marisa de Barra Alegre, né? Lá em Bom Jardim, também ligada aqui na programação, hein? Roberto Cipriano, alô Santa Maria Madalena. Alô, Adriana. Alô, Bom Jardim. A gente começa com o Jota Quest. Valeiro Dia. Bom dia pra você, tudo de bom. 8h27.

Olha, terça-feira, 12 de maio, é o dia do aniversário da 94, 37 anos aí com você. Olha, 5 da manhã, aquele WhatsApp liberado, às 7 tem o Terço em Família. 7:30, Santa Missa, aqui na Capela de Santa Terezinha, com o Padre Arnaldo Leite Carvalho, aqui no Shopping da Rádio. 8:30, WhatsApp liberado para os ouvintes aí da 94. Comemore conosco mais um aniversário da Rádio 94, terça-feira, 12 de maio, 37 anos com você. Então não perde não, hein? Encontro marcado. Olha, a Polícia Federal deflagrou hoje uma nova fase da Operação Compliance Zero, que investiga suspeitas de fraudes financeiras ligadas ao Banco Master. O presidente do Partido Progressista, senador Ciro Nogueira, do Piauí, está entre os alvos. Segundo informações, a PF cumpre mandados de busca e apreensão em endereços dele em Brasília e no Piauí. O irmão de Ciro Nogueira, Raimundo Nogueira, também é alvo de buscas. Na decisão obtida pela jornalista Ana Flor, a PF aponta a identificação da suposta conduta do senador em favor do banqueiro, em troca do recebimento de vantagens econômicas indevidas. Segundo o blog, apurou o caso relativo ao senador Ciro Nogueira, era um dos com maior quantidade de indícios para serem investigados. Ao todo, policiais federais cumprem 10 mandados de busca e apreensão e um mandado de prisão temporária, expedidos pelo Supremo Tribunal Federal nos estados do Piauí, São Paulo, Minas Gerais e no Distrito Federal. Apesar de uma falha grotesca no início do jogo, o Vasco venceu o Audax Italiano de virada por 2-1 ontem e cumpriu o seu objetivo no Chile para dar moral tanto na Copa Sul-Americana quanto no Brasileirão. Resultado mantém a equipe na ponta da tabela do Grupo G. O time chega ao terceiro jogo consecutivo de invencibilidade na temporada. Agora 8:32.

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1: Rádio 94, 8 horas 40 minutos. Pra você que tá aqui na sintonia, muito obrigado aí, hein? Vamos nós aí trazendo sempre o melhor pra você aqui nas ondas da 94. Olha, deixa eu mandar um alô aqui. O Lotério tá ligado lá em Duas Barras, hein? Alô, Roberto Cipriano. Alô, Santa Maria Madalena. O Renan Marques tá ligado com a gente lá em Rio Grandino, em Nova Friburgo. Alô pra sua família na Fazenda do Barro, lá em Barra Alegre. Valeu. A Eliette tá ligada em Silveira. Tá mandando alô pros seus amigos aí, pra irmã Aparecida, o cunhado Marcos, sobrinho Gabriel, né? Também a Geusa e todos os seus amigos aí que estão na sintonia. E a galera da rádio também. Valeu, tá, minha amiga? Reinaldo de Medeiros, lá no Nova Esperança, é São Geraldo, é Nova Friburgo. Tá curtindo aí a nossa programação 10 aqui da 94,3.

0: Na linha do tempo com Vitor e Léo, mais uma na programação. A Polícia Federal apontou que Felipe Cansado Vorcaro, primo do banqueiro Daniel Vorcaro, fugiu da sua residência em Trancoso, na Bahia, minutos antes da chegada dos agentes da PF, em 14 de janeiro, data da segunda fase da operação Compliance Zero. Na ocasião, Felipe foi visto pelas câmeras de um carrinho de golfe. Hoje, o primo de Vorcaro foi alvo de um mandado de prisão temporária expedido pelo ministro do Supremo Tribunal Federal, André Mendonça, relator do caso Master na corte. Ele foi detido em Minas Gerais no âmbito da nova fase, sob o argumento de que ele poderia obstruir as investigações. Na decisão, o ministro do STF escreveu que os atos do primo de Vorcaro denotam potencial acesso do investigado a informações privilegiadas. Ao chegar à residência, os agentes da PF se depararam com um cenário de abandono bruto, com roupas de cama desarrumadas e o ar-condicionado em funcionamento, e destacaram que os dispositivos eletrônicos haviam sumido. Botafogo cumpriu a primeira meta sob o comando de Franklin Carvalho, vaga no mata-mata da Sul-Americana. O dever de casa foi feito com a vitória por 2-1 em cima do Racing, no Nilton Santos, na noite de ontem. Com o resultado, a equipe chegou a 10 pontos a duas rodadas do fim da fase de grupos e participará dos playoffs ou das oitavas. 94, 8:45.
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2: 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Mandando alô pra Tum, pra Corina, Alzinete de São Manuel, também pra Ida, Dona Regina, Mamãe Duarte, Dorinha e Aldeir, lá no Sumaré. Valeu, tudo de bom aí pra vocês. Também aqui ligada a Lucinéia Oliveira no Trevo de Duas Barras, pro filho Felipe Wellington, pra amiga Marileia, também pra Vanderlei, Liliane Águas Claras e todos aí do Trevo em Duas Barras. Vanderlei em Águas Claras, pras amigas Liliane, Kátia e Dulce. Rose Araújo pro Dalcimar, lá no Galho do Palmito, e todos do Galho do Palmito. A sogra Nilce no Campanate, Simone Venturino na Ponte do Berçó, Dalva e Celso em Monerá, Ivete Denimar em Nova Friburgo, Dona Nadir lá em Estrada Nova, Sr. Leandro no Manancial, a sua mãe Roseli, o irmão Rogério e todos que estão curtindo aí a 94. Valeu, hein? Tudo de bom. Miqueia está ligado com a gente, Maria Dirlei em Duas Barras, Josemar lá em São Fidélis. Manda um abraço aqui para mim e também para Cirlei Alvarenga. Estamos trabalhando na Esperança. Valeu, tudo de bom. Maria Madalena Soares, Santa Maria Madalena, também tá ligado.

aí, batom de cereja. Israel e Rodolfo, alô pra minha amiga Luizete, lá em Trajano de Moraes, tá na sintonia aqui da 94, né? A Agência Nacional de Vigilância Sanitária, Anvisa, determinou o recolhimento de produtos lava-louças, ou seja, o detergente, sabão líquido para roupas e desinfetante da marca IP, de todos os lotes com numeração final 1. A medida inclui ainda a suspensão da fabricação, a comercialização, distribuição e o uso dos produtos. Os itens foram fabricados pela empresa Química Amparo, na unidade localizada na cidade de Amparo, em São Paulo. De acordo com a agência reguladora, a decisão foi tomada a partir de avaliação técnica de risco sanitário, conduzida pela Anvisa em articulação com o Sistema Nacional de Vigilância Sanitária, após inspeção conjunta realizada com o Centro de Vigilância Sanitária de São Paulo e a Vigilância Sanitária de Amparo na última semana. O Fluminense conseguiu um empate heróico nos acréscimos em 1-1 com o Independente Rivadavia. Gol de John Kennedy. Segue vivo na Libertadores. Mas se quiser avançar às oitavas de final do torneio, vai precisar fazer muito mais do que vem apresentando até aqui em todos os sentidos.

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1: 9 horas, bom dia.
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1: Rádio 94.96, hein? Mandando um alô aqui para Aldilene Perdomo, tá ligadinha, né? Aida Emerick, mandando um alô para Dona Regina do Hospital, Mário Alfredo, Corina, Alessi Moreira, Tião Jacaré, Alzinete, Tunja Martins, Terezinha, mãe do Ricardo aí, pra Ana Luzia, Luciana e todos os ouvintes da 94, valeu. Sebastião tá ligado lá em Monerá, né, Sebastião? Pra os netos hoje aí, Yasmin, Eduarda, Caroline, Paulo Sérgio, Camille, Henrique, também pra Clara, o Arthur e o Benício, é isso aí. Vera Lúcia Macedo, lá em Bom Jardim, tá ligada.

Ian, em Sorriso Maroto, fica com Deus. Jennifer Lopes e David Guetta, Save Me Tonight. Grupo Menos é Mais, Champagne. Vídeos do circuito interno do restaurante Grado, no Jardim Botânico, Zona Sul do Rio, mostram um princípio de confusão envolvendo clientes e funcionários e o momento em que o cantor Ed Mota joga uma cadeira dentro do estabelecimento no último sábado. Um dos vídeos obtidos mostra um princípio de confusão, com funcionários tentando apaziguar a situação. Outro trecho mostra o cantor, compositor e multi-instrumentista arremessando uma cadeira. O caso é investigado pela Polícia Civil, já que um dos presentes no restaurante afirma que foi atingido de raspão por uma garrafa com aproximadamente 1,5 litros e ficou ferido. A polícia analisa imagens do circuito interno de câmeras e vai ouvir depoimentos. Segundo investigadores, a confusão começou após um desentendimento sobre a taxa de rolha do restaurante. Ao Globo, os donos do restaurante contaram que durante o atendimento no último sábado, um grupo de clientes composto por Ed Mota e mais duas pessoas protagonizou episódios de extrema violência, agressões físicas, intimidação e condutas discriminatórias dirigidas à nossa equipe e aos clientes presentes no local. Segundo o casal, após a negativa de concessão de cortesia da taxa de rolha, integrantes do grupo passaram a dirigir provocações constrangedoras à equipe. As agressões incluíram xingamentos, referências pejorativas à origem nordestina, além de insinuações sobre a orientação sexual e vida privada. O Globo tentou contato com Ed Mota. Em conversa por telefone ontem, ele reconhece excessos, mas aponta para uma versão diferente da dos donos do restaurante. Aconteceu um problema, mas a história não está bem contada. Infelizmente, toda a confusão começou comigo. Fiquei irritado e me descontrolei. Eu estava bêbado e joguei uma cadeira no chão, mas não joguei uma cadeira em direção ao funcionário, jamais. Não foi jogado nada em direção a ninguém. As câmeras de segurança podem provar isso, afirmou o cantor. O Flamengo visita o Independente Medellín hoje, às 21h30, no estádio Atanásio Girardot, pela quarta rodada da fase de grupos da Libertadores. A provável escalação do Flamengo, do técnico Leonardo Jardim, tem Rossi, Emerson Royal, Vitão, Danilo e Ayrton Lucas, Everton Araújo, Jorginho e Carrascal, Luiz Araújo, Everton e Pedro. Agora 9:17.

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2: O dólar paralelo para compra, cotado hoje a R$4,92. Para venda, R$4,92. Índice de reajuste da caderneta de poupança para hoje, 0,63%. Fonte: Banco Central do Brasil. 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
5: Muito bem, 9 horas mais 24 minutos para você que está na nossa sintonia aqui. Muito obrigado aí pelo carinho, né? E pela sua audiência aí em toda a região. Tem mais alô chegando, né? Olha, a Janilma no Constantino tá ligadinha com a gente. Letícia no Ferreirinha, Rosa Portugal lá em Santa Maria Madalena, né? Também por aqui, André, bom dia. Henrique de Boa Esperança, São Fidélis. Manda um bom dia para todos os ouvintes aí, para Matheus de Santa Maria Madalena. Tá aqui pegando na obra. Epa, mandou foto e tudo, né? Tá certo. Um abraço aí para essa galera. A Tereza Margarisa lá em Trajano tá mandando alô hoje, muito especial, por Edinho Pinheiro, que tá fazendo aniversário hoje, né? Tá ligadinho aqui na 94. Ele curte aí, Paula Fernandes.

0: Caixão de Pilares, ainda bem. Paula Fernandes também aqui na nossa programação. A justiça decretou hoje a prisão preventiva da empresária Carolina Estela Ferreira dos Anjos, após pedido da Polícia Civil por suspeita de agredir e torturar uma doméstica grávida de 19 anos em Poço do Lumiar, na Grande São Luís, no Maranhão. Ontem, equipes da Polícia Civil foram à casa da empresária para intimá-la a prestar depoimento, mas ela não foi encontrada. No local, havia apenas uma funcionária que, segundo a polícia, foi chamada às pressas para assumir o serviço. Até a última atualização, a empresária ainda não havia se apresentado. A defesa informou que ela pretende comparecer voluntariamente à delegacia ainda hoje. O caso é investigado pela 21ª Delegacia de Polícia Civil de Araguaí, após a vítima registrar um boletim de ocorrência. Ela afirmou que foi agredida depois de ser acusada de roubar joias da ex-patroa. A jovem descreveu as agressões que sofreu. Segundo ela, levou puxões de cabelo, socos e murros e foi derrubada no chão. Durante os ataques, tentou proteger a barriga, pois está grávida de 5 meses. Ainda de acordo com o depoimento, a ex-patroa a acusou de ter roubado uma joia e passou horas procurando o objeto. O anel foi encontrado dentro de um cesto de roupas sujas. Mesmo após a joia ser localizada, as agressões continuaram, segundo a vítima. Ela afirmou ainda que em determinado momento foi ameaçada de morte por Carolina Estela, caso contasse à polícia o que havia acontecido. No depoimento, a jovem relatou ainda que um homem não identificado participou das agressões. Segundo ela, o suspeito foi até a casa para pressioná-la com violência. Ela o descreveu como alto, forte e moreno. A OAB classificou o caso como tortura agravada, além de lesão corporal, ameaça e calúnia. A doméstica diz que recebeu R$ 750 e cumpria jornada de quase 10 horas com um acúmulo de funções. O zagueiro Niklas Süle, do Borussia Dortmund, anunciou hoje que se aposentará ao fim da temporada. A decisão foi tomada pelo defensor de 30 anos após lesionar o joelho esquerdo no jogo contra o Hoffenheim no último dia 18 pelo campeonato alemão e viver o medo de ter rompido o ligamento cruzado anterior pela terceira vez. 9:33.
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0: 9:39. Alegria ter você aqui, hein? Ah, coisa boa. É 94 FM. Olha, terça-feira, aquele convite para lá de especial, para você participar da nossa festa, né? Você, claro, faz parte aí, com certeza, desses 37 anos de muita cumplicidade. É isso aí. 5 da manhã tem aquele WhatsApp liberado com o grande Fabiano Prata. Em 7 horas, o Terça em Família Especial. 7:30, a Santa Missa aqui na Capela de Santa Terezinha com o Padre Arnaldo Leite Carvalho, aqui no Shopping da Rádio. 8:30, WhatsApp liberado para os ouvintes. Comemore conosco mais um aniversário da 94. Terça, 12 de maio, 37 anos. Com você. André, bom dia, meu amigo. Gostaria de mandar um feliz aniversário pro meu amigo Edinho Pinheiro, meu netinho, que está completando um aninho hoje, o Heitor Vieira Zago. Zé Carlos e Vânia, minha esposa também. Grande abraço, valeu. Parabéns para todos aí, né? Sempre bom comemorar o aniversário. Rejane Mafor, lá em Olaria. Verdade, né, Rejane? Vai perder gol assim na China. Denise, também ligada na programação aqui da 94 FM. Vamos, Simone Mendes, pra gente curtir? Eu menti? Vamos lá.
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Olha, o presidente Lula e o presidente dos Estados Unidos, Donald Trump, se reúnem hoje em Washington. Os dois devem discutir temas econômicos e de segurança, segundo fontes dos governos brasileiro e norte-americano. Esta será a segunda reunião presencial entre Lula e Trump. Em outubro, os dois se encontraram durante um evento na Malásia. Um mês antes, conversaram rapidamente durante a Assembleia Geral da ONU. Antes do encontro, Lula e Trump falaram por telefone na última sexta-feira, dia 1º. O governo brasileiro disse que a conversa foi amistosa. Hoje, Lula será recebido por Trump na Casa Branca por volta das 11, meio-dia, horário de Brasília. Em seguida, os dois farão declarações à imprensa por cerca de 30 minutos no Salão Oval, segundo a agenda divulgada pelo governo norte-americano. Depois, os presidentes participarão de um almoço, no qual devem discutir temas de interesse dos dois países. 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

Robinho Júnior e sua família ficaram muito chateados com o episódio de agressão envolvendo Neymar em um treino do Santos no último domingo, mas houve um consenso que recuar e engolir as desculpas privadas e públicas do Camisa 10 era o melhor caminho a seguir para não deixar um ambiente inviável. O advogado de Robinho, Anderson Luna, retirou a notificação feita no Santos no fim da tarde de ontem, mesmo depois da família do jogador dar sinais de que gostaria de ir até o fim com o caso. O recuo é considerado um ponto final da história dentro do clube. Música do dia tá chegando, hein, com a Anitta.

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0: Anitta, Hitmaker, Felipe Amorim, Gostosinho. Música do dia.
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0: Mandando um alô pro Ângelo Pinto lá de Jardim, Califórnia. Tá ligado? Tá mandando um alô pra sua mãe Glória lá em Manuel de Moraes. E a Emilene Freitas está ligada em Cordeiro.

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1: 9:59. Bom dia.
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1: O dólar paralelo para a compra cotado hoje a R$4,92. Para a venda, R$4,92. Índice reajuste da caderneta de poupança para hoje, 0,63%. 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

0: Feliz dia!
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9: 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Luciane Teles, tá ligada? Meus parabéns, hoje vai pro meu amor Paulo César Belan. Muita felicidade, Deus abençoe sempre com muita saúde. Valeu, alô Paulo César, saúde pra você, tudo de bom, feliz aniversário. Simarei Júnior, tá ligado? O Almir em Macuco também. A Gatlin no Retiro Poético. Mandando alô aí pra Gia Senira e Sônia da Pai, Micaela e todos que estão curtindo a 94, né? A Eliette lá em Silveira também, aguardando a reflexão do dia. Um abraço também pra Alessi Moreira, né? Ela que manda alô aí pra Ida, Tião Jacaré, pra Corina, pra Dona Regina do Hospital, pra Tereza, pra Célia, pra Chiquinho, pra sua prima Vera Lúcia Monerá, Evinha lá em Duas Barras e todos os ouvintes aí da 94 FM. A Dirley também lá em Duas Barras, aguardando a reflexão do dia. E hoje com o título O Amor Não Seleciona.

Era um casal sem filhos. Os anos se somavam e, por mais tentassem, a gravidez nunca se consumava. Aderiram às sugestões e buscaram exames mais sofisticados que lhes apontaram, enfim, a total impossibilidade de um dia se tornarem pais dos próprios filhos. Optaram pela adoção e se inscreveram em um programa do município, ficando à espera. Certo dia, a notícia chegou inesperada pelo telefone. Temos uma criança, vocês são os próximos da lista, venham vê-la. Rapidamente se deslocaram para o local e pelo caminho se perguntavam: como será o bebê? Cabelos castanhos, miúdo, olhos negros, menino ou menina? Tal fora a alegria na recepção da notícia que se haviam esquecido de indagar de detalhes. Vencida a distância, foram recepcionados pela assistente social, que os levou ao berçário e apontou um dos bercinhos. O que eles puderam ver era uma coisinha miúda, embrulhada em um cobertor. A servidora pública esclareceu: trata-se de um menino. É importante que vocês o desembrulhem e olhem. Não sei o que acontece, pois vários casais o vieram ver e não o levaram. Se vocês não o quiserem, chamaremos o casal seguinte da lista. Marido e mulher se olharam. Ele segurou a mão dela e falou: querida, talvez a criança seja deficiente ou enferma. Pense se fosse nosso filho. Se o tivéssemos aguardado 9 meses, se ele tivesse sido gerado em seu ventre, alimentado por nossas energias, o amaríamos, não importando como fosse. Por isso, se Deus nos colocou em seu caminho, ele é para nós e o levaremos, certo? A emoção tomou conta da jovem. Estreitaram-se num amplexo demorado. É nosso filho desde já, foi a resposta. A enfermeira lhes trouxe o pequeno embrulho. Era um menininho de cor negra. A desnutrição esculpira naquele corpo frágil uma obra esquelética, com as miúdas costelas à mostra. Levaram-no para casa. A primeira mamada foi emocionante. O garotinho sugou com sofreguidão. Pobre ser, quanta fome passara. Talvez fosse a primeira vez que bebesse leite. No transcorrer das semanas, o casal descobriu que o pequeno era um poço de enfermidades complicadas. Meses depois, foi a descoberta de uma deficiência mental. Na medida em que mais problemas surgiam, mais o amavam. Já se passaram 5 anos. O garoto, ao influxo do amor, venceu a desnutrição e as enfermidades. Carrega deficiência, mas aprendeu a falar, embora com dificuldade, e todas as noites, quando se recolhe ao leito, enquanto os pais lhe ensinam a orar ao Senhor Jesus em gratidão pelo dia vencido, ele abraça, espontâneo, a um e outro e diz: mamãe, papai, amo vocês. Haverá na terra recompensa maior do que se expressa na espontaneidade de um ser reconhecido na inocência da infância? O filho deficiente necessita muito dos pais. Todo espírito que chega ao nosso lar com deficiência e limitação necessita do nosso amor para que se recupere e supere a própria dificuldade. O filho deficiente é sempre compromisso para a existência dos pais. Amemos, pois, os nossos filhos, sejam eles joias raras de beleza, inteligência ou diamantes brutos, necessitados de lapidação para que se lhes descubra a riqueza oculta. Pensemos nisso.

Essa é a nossa reflexão do dia. Agradecendo aqui a Marisa de Barra Alegre, Tereza lá em Trajano, Sandra Monteiro, BNH em Cantagalo, Eliette lá em Silveira, em Bom Jardim, Eliano Meirelles, Morada do Sol, Aida em Cordeiro, Luizete em Trajano, Sônia Maria no Retiro Poético aqui em Cordeiro, Maria de Erlei em Duas Barras, a Vera Lúcia em Bom Jardim, Ney Cabral lá em Conquista, Nova Friburgo. E a reflexão tá de volta amanhã, né? Mandando alô também para Francisca Margarizo lá no Vale dos Pinheiros, em Nova Friburgo. Amanhã, a partir das 10 da manhã, tem mais. Flex.

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aqui na sintonia tem o Diegão Prudêncio, direto aí de Floresta, né? Deixa eu mandar um alô aqui também, né? Pra galera que tá ligadinha lá em Bom Jardim. Alô, Bom Jardim, né? Lá no centro em Bom Jardim, o Fernando, valeu! Olha, direto aí de Duas Barras, né? Lá no Rancho Luar de Prata. É o Tião. Tá ligadão aí na programação, né, Tião? Um abraço pra você. Obrigado aí pela sintonia. Rancho Luar de Prata. Valeu.

0: diz assim.
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0: Laura Pausini, Ana Carolina e Ferrugem, quem de nós dois? Mumuzinho, fechadão com amor, hein? E Barões da Pisadinha, Jorge, quero ver, né? Me esquecer. Um abraço aqui pra Elza em Bom Jardim. E também o nosso amigo aí, Sebastião Reis, o Tião, lá no Rancho Luar de Prata, lá em Duas Barras. Já, já tô de volta com o Nilson Leão.
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0: Muito bem, 10 horas 42 minutos. Fala, Leão.
1: Muito bom dia para você, André Duarte, e a você que se liga aqui nas Rapidinhas do Esporte. Hoje, quinta-feira, rapaz, rolando aí as emoções do futebol para você, não é isso? É, rapaz. 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
0: Isso aí, Leão.
1: Ontem estive por lá, meu amigo, e eu passei ali, né? Ah, levei aquele queijinho pra casa, bonital, hein? Ontem foi um meia cura.
0: Ah, tá certo.
1: Meia cura é bom, né, rapaz?
0: É bom, é ótimo. É.
1: Se curado já é bom, meia cura então. Tá tudo certo, meu amigo Andrezão.
0: Isso aí, Leão. Deixa eu mandar um alô aqui, né? É. Para os amigos que estão na sintonia. Isso. Olha, Dirley lá em Duas Barras é rubro-negra. Ronaldo Segurança em Cantagalo. Grande Ronaldão, um abraço. Hoje tem Mengão, disse ele aqui. Miguel na Fazenda Bonanza, lá em Visconde Beto, tá feliz da vida com o Vascão dele. Assim como o Thier, aqui em Cordeiro. Binha Brasil, lá no bairro Felipe João, em Cantagalo, tá ligado. Leci Moreira, que é vascaína, tá ligada também. E o Almir Tricolor, lá em Macuque, o Gugu vascaíno, aqui em Cordeiro, Leão. Rapaziada, tá ligada aí com a gente, hein?
1: É, rapaz. Mandar um abraço aí pra galera também, lá do Pirazo. Aí, aqui no... em Cordeiro, né? Temos aí uma audiência.

0: Sim.
1: Ó, desta vez, fora de casa, sobre o Audax Italiano pela quarta rodada do Grupo G da Sul-Americana. Vasco saiu atrás, gol contra, foi engraçado, um gol bizarro mesmo, né? Do Saldívia, rapaz, o Renato tava vendo pela televisão, meu Deus do céu, rapaz, são coisas que acontecem, né? Bom, mas o seguinte, o Spinelli, rapaz, fez um gol de pênalti, e Matheus França, que também balançou as redes, ou seja, teve um vira-vira lá. Olha, a equipe que foi a campo era alternativa em cumprimento ao planejamento do clube de priorizar o Brasileirão, levando um elenco composto principalmente por jogadores da base. Por outro lado, contava também com jogadores que costumam ser titulares, como o Tietê, não é isso? O Saldívia e o Paulo Henrique. Responsável pela grande jogada que originou o pênalti sofrido e convertido por Spinelli, demonstrando novamente sua forte presença de área, né, André? O argentino ganhou ainda mais força na disputa pela titularidade e empatou com Pumba Rodrigues na artilharia do time em 2026. Para as redes sociais, Renato Gaúcho também valorizou a reação e a participação dos crias, né, da Colina, que ganharam mais rodagem entre profissionais. Na partida, JP, de 21 anos, voltou a ser titular, enquanto Ramon Ricci entrou no segundo tempo. Avelar, Zuccarello e Wallace foram a campo nos minutos finais.
2: Rapaz, agora que coisa, esse lance aí do Saldívia com o Fusato.
1: O Fusato aqui, né?
2: Deu mole aí, né? Puxa vida, mas o Vasco, né, conseguiu aí a redenção, né, de virada, com brilho de jogadores que não vinham bem este ano, né? Dá o respaldo à estratégia da comissão técnica aí na Sul-Americana, e o Vasco lidera. Daqui a pouquinho a gente vai falar aí, né, dos resultados sul-americanos, Libertadores, classificação, enfim.
1: Então, Fusato foi o seguinte, ele tinha que estar com um olho na bola e outro no gato. Ele foi lá pro gato. Coitado do Fusato.
2: Isso acontece. Nilson, vamos pra onde agora?
1: Agora vamos falar em dois clubes que estiveram em ação, são cariocas. Ontem. Começar pelo seu tricolor, vamos. Só em homenagem a você.
2: Tá certo? Então, vamos lá.
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1: Olha, o Fluminense conseguiu um empate heróico nos acréscimos em 1-1 com o Independente Rivadavia, gol do JK. Meu amigo. E segue vivo na Libertadores. Mas se quiser avançar às oitavas de final do torneio, vai precisar fazer muito mais do que vem apresentando até aqui. Em todos os sentidos, hein? Olha só. Mesmo com retornos importantes e uma escalação bastante ofensiva, escolhida por Zubeldía, o time produziu muito pouco para vencer o jogo na Argentina. Saiu com um ponto, muito mais por sorte e competência do seu excelente goleiro do que por desempenho coletivo. Mais uma vez, Fluminense terminou o primeiro tempo sem conseguir finalizar na direção do gol, rapaz, adversário. Tentava manter a posse, rodava a bola, mas não conseguia concluir as jogadas. Do outro lado, o Independente, né, lá de Mendoza. Ao falar nisso, Mendoza é a cidade do vinho lá na Argentina, né? Tá certo?
2: Né?
1: Isso aí. Acelerava bem quando recuperava a bola e criava chances com facilidade. O intervalo fez bem o Fluminense, né? Mesmo sem alterações, postura mudou, o time passou pelo menos a ameaçar. Foi aí que apareceram dois problemas crônicos dessa equipe que explicam muito mal o momento. Olha só, o primeiro é ineficiência para converter chances. Castilho, aquele, olha o cara, hein? Grandalhão, errou uma cabeçada livre logo nos primeiros minutos da segunda etapa, poderia ter dado a vantagem. Pouco depois, Savarino, né? Lindo pivô para Nonato finalizar para fora, dentro da área. O segundo é a dificuldade em defender bolas cruzadas na área.

0: Em uma sequência de escanteios, Gomes recebeu curto de Vidia, né, e cruzou na área. Aí Ignacio errou o tempo da bola e Arce antecipou a Freites para abrir o placar. Atrás do placar, o time passou a se desesperar e tinha em Lúcio Acosta o único ponto de racionalidade em campo. Necessidade associada ao cansaço do Independente Rivadavia proporcionou pressão no fim, que se resumiu, André, em bolas abertas para Soteldo na esquerda cruzar na área. Contando, né, com um pouco de lucidez de Lúcio e uma boa fase de sorte, uma boa dose, aliás, de sorte, John Kennedy conseguiu o gol que manteve o time vivo. Há um sopro de esperança, mas, olha, preste atenção, será preciso vencer o Bolívar por 3 gols de diferença na próxima rodada. Para um time com tantos problemas, é um desafio em tanto, não é mesmo?
1: É, na realidade tem que ganhar de mais de 3 gols, né? Porque o Fluminense hoje tem um saldo de -3.
0: É verdade.
1: E o Bolívar com 1, né? 1 positivo. Então o Fluminense tem que fazer o maior placar possível, porque vencendo, o Fluminense vai a 5, o Bolívar também 5.
0: É.
1: O Bolívar vai poder chegar a 8, o Fluminense também. É? Então vai ser decidido aí em saldo de gols, correto?
0: Correto.
1: Então é isso, Nilson Leão. Então o Fluminense passa por esse, né, problema que não tinha necessidade. Está passando, grupo. Né,
0: mas vamos acreditar no Zubeldia, dia que diz que vai classificar, tá certo?
1: É, isso aí.
0: Promessa é dívida.
1: Com certeza. Vamos falar de Botafogo e depois Flamengo.
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3: Botafogo, Botafogo, campeão.
0: Olha, o Botafogo cumpriu a primeira meta sob o comando de Franklin Carvalho. Vaga no mata-mata da Sul-Americana. O dever de casa foi feito com a vitória por 2-1 em cima do Racing ontem lá no Nilton Santos, né? Com o resultado, a equipe chegou aos 10 pontos a 2 rodadas do fim da fase de grupos, né? E participará dos playoffs ou das oitavas. A vitória mantém a invencibilidade de Franklin Carvalho na competição sul-americana e afasta o gosto amargo da recente derrota para o Remo de virada pelo Brasileirão. Olha, o técnico completa 1 mês no clube, fez 9 jogos, 5 vitórias, 3 empates e apenas 1 derrota. O Botafogo continua em busca da paz no ano de 2026 e os resultados em campo são a chave para minimizar o caos vivido fora das 4 linhas. Olha aqui, horas antes de a bola rolar, a Assembleia Geral foi convocada para definir se Durcésio Melo continuará como representante da SAF, já que John Textor foi afastado. Agora, o Botafogo se prepara para enfrentar o Atlético Mineiro domingo lá na Arena MRV, né? 15ª rodada. Com 17 pontos e 1 jogo a menos, o clube está em 10º lugar na posição. Bom, o Botafogo foi a campo com modificações na zaga, no meio no ataque, a ausência certa de Alan, que passará por cirurgia após grave lesão na coxa direita. Sem muitas emoções e sem mais jogadas de perigo, o primeiro tempo se arrastou e terminou com o Racing tendo mais posse de bola. Foram 58%. Agora, apesar do controle da bola, Andrezão, o time argentino não assustou a defesa alvinegra e o Botafogo conseguiu ser mais preciso nos momentos em que teve com a bola. Botafogo voltou sem mudanças e bastante desligado. Não à toa sofreu, né, pelo lado esquerdo logo no início. Vitinho deu espaço e o Racing chegou com perigo 2 vezes em 5 minutos. Na primeira chance, Solari fez uma boa jogada, Neto espalmou. Deu em Barbosa e quase foi na direção do gol. Rapaz, olha só. Aí, rapaz, não deu tempo do Botafogo se recuperar do susto. A primeira mudança de Franklin veio aos 15 minutos, quando Arthur Cabral entrou na vaga de Kadir. Aí, o Botafogo passou a jogar um pouco mais, né, naquela coisa chamada transição, acelerando para o ataque quando tinha posse de bola. Parte do segundo tempo, o time deu muita profundidade para o Racing atacar.

0: cá. Aos 24 do segundo tempo, Neto fez mais uma defesa em lance de Adrian Fernandes. Olha, o Botafogo apostava em bolas longas, mas foi num bate-rebate na área que conseguiu marcar o segundo gol. Júnior Santos brigou pela bola, que sobrou para Matheus Martins ajeitar para Danilo. Olha, o volante bateu de prima, bem franco, contou com a falha do goleiro do Racing. Aí Franklin comemorou rapidamente, mas logo começou a passar as instruções para a entrada de Vidalba, né, no lugar de Júnior Santos, e de Edenilson no lugar do Matheus Martins, né? Com mais posse, o Racing pressionou, mas foi o Botafogo que segurou na defesa e chegou com mais perigo no ataque nessa reta final. Agora, aos 40, Arthur Cabral por pouco não fez, rapaz, o terceiro gol após um cruzamento do lado esquerdo de Vidalba. Nos acréscimos, Marçal entrou no lugar de Alex Telles. O goleiro Cambeses foi expulso após colocar a mão na bola fora da área, né? Quando tentou cortar um lançamento para Vidalba. Marçal arriscou a falta direto, mas a bola acabou indo para fora.
1: Isso aí. Dito isso, vamos falar do Flamengo que joga hoje.
2: Uma vez Flamengo, sempre Flamengo. 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
0: prazer. É, rapaz, o negócio é em Medellín. Olha, hoje, 9:30 da noite, Flamengo visita o Independente Medellín pelo Grupo A da Libertadores para tentar encaminhar a vaga nas oitavas de final. Agora, nas últimas três partidas, o que se viu foi um time que sofreu mais finalizações do que tentou, hein? 29 contra 52, contra o Atlético Mineiro, contra o Vasco no Brasileirão e o Estudiantes na Libertadores. Em questão de bola na rede, não há reclamações. Jardim consegue potencializar diversas peças ofensivas e faz o time tomar as rédeas dos confrontos, muitas vezes com gol saindo cedo. E aí, por outro lado, tem se observado uma crescente dificuldade em ter o controle é lá atrás, ó, na cozinha, na defesa. Os momentos mais incômodos até agora foram os dois gols sofridos pelo Vasco no último domingo, após o Brunegro, né, está vencendo por 2-0. Agora é o seguinte, olha, enquanto busca correções, Flamengo aposta em seu poder de fogo para sair com os três pontos, né, lá de Medellín, não é isso?
1: Isso.
0: É lá de Medellín. É, o rubro-negro não vai ter Arrascaeta, a gente já sabe, Paquetá também não, né, lesão na coxa, tá, Pulgar também não, o Alan Cian, por opção técnica, também está fora. Nem o próprio Jardim, expulso contra o Estudiantes, também não, nem o Léo Jardim vai estar fora. Olha só, a boa notícia será a presença de Carrascal, que deve ser o titular após ter cumprido a suspensão no Brasileirão. Agora, no CT do Ninho do Urubu, a Arrascaeta compartilhou as primeiras imagens, né, dos trabalhos realizados com a equipe de fisioterapia. Isso aí, Uruguai, né? Teve aquele problema, está com curativo na clavícula, só voltará após a Copa do Mundo, né? Então aí não tem jeito. Então o Flamengo tem que alinhar o time, porque não dá mole não, porque pode ter um resultado lá meio decepcionante. E o sistema defensivo, ele conversou muito com o posicionamento. Aliás, hoje eu não sei, estou achando que hoje a gente pode ter Vitão e o Danilo na defesa. Olha a dupla de zaga, uma dupla que a gente está acostumado com, né? Com Léo Pereira e os dois Léos que você tem. Tá, então, atenção para as escalações:
1: Rossi, Emerson Royal, Vitão, Danilo e Ayrton Lucas, Everton Araújo, Jorginho e Carrascal, Luiz Araújo, Everton e Pedro. Já o Sebastião Botero deve mandar ao campo Schalks, Laser, Ravera, Londonho, José Ortiz e Fabra, Loboa, Didier Moreno, Alex Serna e Francisco Ravera, Ione Gonzalez e Fredericeschi. E rapaz, Fidrezeski.
0: Fidrezeski. Eu lembrei agora do Fridezeski. Aquele que jogou no Fluminense.
1: É Ione.
0: Ione é perigoso, ele é rapidão, hein?
1: Olha, a arbitragem é venezuelana. Jesus Valenzuela.
0: Valenzuela.
1: Túlio Moreno e Alberto Ponte. No VAR, Andrés Cunha, que é uruguaio. Dito isso, jogos aí então de ontem, sul-americano, hein? Ontem tivemos aí pelo grupo A, Nilson Leão, o empate aqui, rapaz, olha, Macará e Alianza, Macará e Tigre, ficaram no 2x2.
0: Macará
1: e
0: Tigre.
1: É, Alianza perdeu em casa para o América de Cali por 2x0. Ainda pela Sul-Americana, né? Grupo C, hoje é dia do São Paulo, vai enfrentar o O'Higgins fora de casa.
0: E o O'Higgins.
1: 19h. Vale liderança aí do grupo, hein? E o Boston River recebe o Milionários também às 7. Grupo E, tivemos aí na terça-feira, Independente Petroleiro 2, Caracas 3 e ontem Botafogo 2, Racing 1. Botafogo lidera o grupo com 10 pontos. Grupo do Grêmio, o Grêmio que jogou na terça-feira e venceu fora de casa por 3x0, né? O Deportivo Riestra. Ontem, o Montevideo City Torque venceu o Palestino por 1x0. O Grêmio está em segundo com 7 pontos. Grupo G, ontem, Audax Italiano 1, Vasco 2. Tivemos ainda o Barracas Central 1, Olímpia do Paraguai 2. Vasco tem 7 pontos, lidera. Olímpia também tem 7. Grupo H, hoje, o Blooming recebe o Bragantino às 9h30. No mesmo horário, Carabobo e River Plate. Lembrando aí, River tem 7, Carabobo 6 e Bragantino apenas 6 pontos. Libertadores da América. Ontem tivemos um empate entre Cusco e Estudiantes. 1x1, né? Favoreceu o Flamengo aí. Independente Medellín e Flamengo, então, se enfrentam hoje, né? O Flamengo tem 7 pontos, é líder com um jogo a menos. Estudiantes tem 6, Independente Medellín 4 e Cusco apenas 1. Ontem tivemos pelo grupo B, Tolima 3, Nacional do Uruguai 0. E hoje teremos aí o Coquimbo Unido recebendo o Universitário às 9h. É, grupo C, né? Falamos aí já dois empates ontem, né? La Guaira e Bolívar ficaram no 1x1, e Independente Rivadavia e Fluminense também no 1x1. Fluminense é lanterna do grupo, com apenas 2 pontos aí. É isso mesmo, 2 pontos. Bem, vamos lá pelo grupo D, que é o grupo do Boca Juniors. E ontem tivemos um empate, né? É o grupo do Cruzeiro. É, o Universidade Católica e Cruzeiro ficaram no 0x0. Universidade Católica e Cruzeiro tem 7 pontos. Universidade lidera, o Boca tem 6 pontos. Grupo E, que é o grupo do Corinthians. O Corinthians empatou ontem no finalzinho, né? Tava perdendo pro Santa Fé. 1x1, lidera o grupo com 10 pontos. Hoje, o Platense, que tem 6, recebe o Peñarol, que tem somente 1 ponto, né? Ah, pelo grupo do Palmeiras, que venceu na terça-feira, fora de casa, o Sporting Cristal por 2x0. Hoje, às 11h, Júnior Barranquilla e Cerro Porteño. Júnior também 1 ponto somente. Grupo G, né? O Alls Red venceu o Lanús por 4x0 na terça-feira e hoje é dia do Mirassol, que pode assumir a liderança. Joga em casa contra a LDU às 19h. Se vencer, vai a 9 pontos. Abre 3 de vantagem do segundo colocado, hein? Olha o Mirassol aí. Grupo H, Nilson Leão, já tivemos os jogos nesta rodada. Agora, Champions League, ontem o Bayern de Munique ficou no empate com o Paris Saint-Germain, 1x1, no agregado 6x5 para o Paris Saint-Germain, que vai fazer a final contra o Arsenal. A final, jogo único, será no sábado, dia 30 de maio, 1h, lá no Puskas Arena.
0: Puskas.
1: Paris Saint-Germain.
0: Grande jogador húngaro.
1: Arsenal.
0: É. Olha que o Paris Saint-Germain está na final da Liga, como você colou, né? Dessa vez, sem a chuva de gols do primeiro confronto. Os franceses empataram gols de Dembélé e Harry Kane, com o Bayern de Munique fora de casa. Com isso, bateram os alemães por 6x5 no agregado e vão decidir o título, né? Dia 30, lá em Budapeste. Olha, uma classificação que consagra o momento do PSG, rapaz. O clube vai à final pelo segundo ano seguido, podendo ser o primeiro bicampeão consecutivo desde o feito do Real Madrid. Tri em 2015-16, 16-17, 17-18, né? a passagem de Luiz Henrique, que assumiu em 2023, definitivamente mudou o clube parisiense de patamar da Europa. É a terceira temporada seguida que o PSG, né, chega, olha, aos quatro primeiros lugares da Champions. Na primeira, caiu nas semifinais para o Borussia Dortmund. De certa forma, o resultado de ontem foi um triunfo da maturidade do treinador catalão no confronto com o jovem técnico belga. Mesmo tendo sido derrotado no primeiro jogo, o Bayern, né, de Vincent Kompany chegou a Munique ainda com certo favoritismo pela temporada quase perfeita até aqui, mas parou na tática do rival. É verdade.
1: Olha, a passagem de Darwin Núñez pelo Al Hilal está perto do fim. Segundo o jornal português, a bola, atacante uruguaio, chegou a um acordo para deixar o clube saudita ao término da temporada, mesmo precisando abrir mão de parte dos valores milionários que teria recebido no contrato. Contratado em agosto do ano passado, após atuar pelo Liverpool por cerca de 54 milhões de euros, 335 milhões de reais na cotação da época, Darwin chegou como uma das principais estrelas do projeto saudita, mas acabou perdendo espaço poucos meses depois, com a chegada de Karim Benzema.
0: É.
1: E com isso, a gente vai ficando por aqui, mandando um alô aqui, Nilson.
0: Oi.
1: Para a vascaína Maria Melo, que diz que é muita emoção ver o jogo do Vascão. E amanhã a gente fala tudo aí, né? Da rodada isso. Da Libertadores da América, o Flamengo em ação.
0: Meu amigo,
1: a partir das 9 da noite aqui na 94. Valeu, Leão.
0: Agora, gostei do goleiro do Paris Saint-Germain, pega bem, tá do Safonov.
1: É, cara, o flamenguista que fala isso.
0: Ó. Né? Olha, cara.
1: Safanove, traz boas recordações.
0: Ó, danado.
1: Safadão. Um abraço, Nilson.
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1: 11 horas e 7 minutos. Bom dia.
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1: O dólar paralelo para compra cotado hoje a R$4,92. Para venda, R$4,92. Entre reajuste da caderneta de poupança para hoje, 0,63%. 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
9: 11h12, Rose dos Santos em Nova Friburgo, Adriana no bairro São José, em Cantagalo. Alô, Dona Marli, alô Maria, lá em Cantagalo, hein? Tudo de bom aí pra vocês. Zeca no Carmo tá ligado e tá mandando alô. Ah, ele manda alô aí pra todo mundo, né? Pra Dona Zélia e todos os amigos.
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1: Aí, Dona, com Luan Santana. A primeira onda de frio do ano começa a avançar pelo Brasil amanhã e deve derrubar as temperaturas em parte do país até a próxima quarta-feira, dia 14. Áreas do Sul, Mato Grosso do Sul e parte do Sudeste podem registrar temperaturas até 5 graus abaixo da média esperada para maio. Além do sul, a onda de frio também deve atingir Mato Grosso do Sul e áreas do Sudeste. Nessas regiões, as temperaturas podem ficar, como eu falei, até 5 graus abaixo da média. Já nas áreas indicadas, apresentado aí pelo especialista, a queda nas temperaturas deve ser mais moderada em configuração do frio intenso. O Sudoeste aí ficar... E sempre em alerta, né? A gente volta já já trazendo mais pra você. 11:17.

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11h23, a Maria Iracila em São Miguel, para todos de São Miguel. Bom destino, Capivari, Alto de São José. Renê e Miriam lá no Arrasto, hein? Também por aqui, ligadinha na programação, aqui a Gabriela Laurindo. Tá ligada?

0: Você conferiu aí, né? Ah, Dilcinho com a lenda e Menos é Mais e Simone Mendes, Pedro Pecado. Olha, uma moradora de Petrópolis, na região serrana, instalou câmeras de segurança após perceber um aumento incomum na conta de luz. Segundo ela, o motivo foi identificado depois. Um coati invadia a cozinha durante a noite, pegava alimentos e deixava a porta da geladeira aberta. O caso aconteceu na residência de Ingrid Kleischer, no bairro Carangola. Imagens registradas pelas câmeras mostram o animal entrando no imóvel e indo diretamente até a geladeira. Nas cenas, o coati aparece abrindo a porta do eletrodoméstico, retirando comida e deixando o local revirado. Apesar da situação inusitada, o episódio tem gerado preocupação entre moradores da região. Segundo relatos, o mesmo animal já teria atacado outros bichos na vizinhança. Orientação para que a população não tente se aproximar do animal e acione os órgãos ambientais responsáveis. Ah, danado, hein? Tudo isso porque a conta tá barata, né? Então, coisas boas. Bobo ele não é, né? 11:30.
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5: 94 11 36. Sérgio, motorista cooperativo de Macuco, tá ligado no programa. Geusa tá mandando alô pro seu amigo Janael, que tá fazendo aniversário hoje, hein? Magal tá ligado em Cordeiro e o Alex lá em Trajano de Moraes.

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Stay on This Road, 1988. Ahá, Luan Santana, Deus é muito bom. Olha, a FIFA anunciou hoje uma mudança na produtora do álbum de figurinhas da Copa do Mundo. A partir de 2031, a Fanex assumirá os colecionáveis ligados às competições da entidade, encerrando a histórica parceria de mais de 60 anos com a Panini. A Panini foi a empresa responsável pelos últimos álbuns de figurinhas da Copa do Mundo, começando em 1970 e se estendendo até o torneio de 2030, com exceção apenas da edição de 94. O novo contrato da FIFA com a nova produtora começa a valer a partir de 2031 e engloba produtos físicos e digitais. A produção ficará

Santana, Cupido Amigo. Também curtimos aí Milton Nascimento, Quem Sabe Isso Quer Dizer Amor. Música linda! Ó, seguindo aqui o nosso TBT não é aquela música da época da vovó, pode ser também, mas é aquelas também, assim, 10 anos que a música fez sucesso, 9, 8, essas músicas é assim que a gente tá tocando no TBT do Alto Astral, beleza? Fica à vontade pra pedir, 22-2551-1094, manda aquele áudio. Ó, você lembra dessa aqui, ó, essa aqui é de 2016, 10 anos. Simone Simaria, Meu Violão e o Nosso Cachorro. É o TBT do Alto Astral.

0: Rádio 94, Simone Simaria, meu violão e o nosso cachorro, no nosso TBT, 10 anos já dessa música, muito bacana. Vamos lá então, daqui a pouquinho tem muito mais pra você, vou trazer uma sequência muito bacana, tá bom? Já tem concert de hoje, Shakira, no nosso concert, vai ficar bacana. Minha amiga Fátima tá curtindo aí com a gente, né, Fátima? Um abraço pra você. O Silvani, em Vargem Alta, tá curtindo também. Pediu pra curtir. Raimundos, deixa comigo. Miqueias também tá ligadão, né, Miqueias? Um abraço pra você, meu querido. Tudo de bom.
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0: É a Shakira aqui no nosso Inconcert de hoje, próxima edição do nosso Inconcert com a Shakira ainda, 4h15 da tarde, hein? Não perde não!
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0: Vamos lá então, seguindo o nosso TBT no Alto Astral, uma melhor que a outra, pra gente recordar aquela música bacana que há muito tempo você já não escutava. A gente traz aqui no nosso TBT, combinado? Participa comigo, manda aquele áudio, pede aquela música, fica à vontade, 22-2551-1094. Meu amigo Riquinho, lá do Carmo, tá ligado com a gente. A Denise também tá ligadona. Oi, boa tarde, Rádio 94. Poderia tocar a música Força do Amor. É Denise, um abraço a todos. Valeu, querida, tudo de bom. Abraçar também a minha sogra querida, Dona Thaís, está curtindo aí com a gente, pediu para curtir Dilcinho. E a Malu também, um beijo, Malu, um beijo, tá curtindo também. Tá chegando Dilcinho, Refém, 2016, e essa também, curte aí.

0: 34, tá chegando, 37 anos com você, Dilcinho Refém, sonsaço de 2016, né? Vou lembrar você mais uma vez que terça-feira, 2 de maio, é o dia do aniversário da 94FM. 5 horas da manhã, WhatsApp liberado pra toda a galera. 7 da manhã tem um terço em família com Luciana Lopes. 7:30 aqui na Capela de Santa Terezinha, no Shopping da Rádio. Santa Missa com o Padre Arnaldo Leite Carvalho. 8:30, WhatsApp liberado pra todo mundo. 94FM, comemore conosco mais um aniversário. 37 anos com você, não esquece, hein? Terça-feira, 12 de maio.
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0: 1:03, boa tarde.
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Esse é o nosso TBT, muito bacana, 1h10, seguindo aqui, recordando só as melhores no TBT da 94. Vem participar comigo, 22-2551-1094, pede aquela música, aquela velhinha que muito tempo você não escuta, fica à vontade, tá bom? Vou trazer uma bacana aqui, que essa é boa também, né? De 2012, essa é boa demais.

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0: Chegando a música do dia de hoje no Toque das Lojas Sangla.
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0: Hoje a música do dia com Anitta, Hitmake e Felipe Amorim. Gostoso.

0: 94, essa aí é a nossa música do dia. Próxima edição, 2h45. No toque das lojas Sangla.
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0: Seguindo nosso TBT com muita música boa. A sua participação equivale 22-2551-1094. Tá chegando agora, som de 2005 com Ana Carolina e seu Jorge. É isso aí.

0: Rádio 94. Dois gigantes da música brasileira com Ana Carolina e Seu Jorge, é isso aí. Aqui na programação da 94 FM, a rádio de todos os sons. E tá chegando dia 12, 37 anos com você. Vamos lá, meu amigo Sérgio, tá curtindo? Boa tarde, Sérgio.
1: Muito boa tarde, meu amigo irmão João Lucas.
0: E aí, cara?
1: Da 94
0: Tudo
1: FM.
0: Bem?
1: Grande abraço, meu amigo.
0: Abraço.
1: Se possível, coloca aí Fire Babies, do Simple Red. Valeu, irmão. Tamo junto. Grande abraço.

0: Rádio 94, a rádio de todos os sons, Simple Red. Recordação linda de 1991, aqui no TBT do Alto Astral. A pedido aí do meu amigo Sérgio, motorista da cooperativa de Macuco. Valeu, meu irmão, obrigado pela sintonia. Tudo de bom e aquele abraço. 94, 1h31, daqui a pouquinho tem muito mais. Abraçar a Tum, tá curtindo, né, Tum? Tudo de bom. Abraçando aí a Maria José do Jardim de Alá, a Georgina Cipriano, Célia e Darcílio do Constantino, Neuzira e Aline e Denis, seu filho, Ângela Santos, Fátima, minha avó, é isso aí, né? Valeu, Tum, obrigado. E a música aí do Pixote, deixa comigo, Tum, um abraço. Ó, terça-feira, 12 de maio, é dia do aniversário da Rádio 94 FM, 37 anos com você. 5 da manhã, WhatsApp liberado pra todo mundo. 7 horas tem um texto em família especial com Luciana Lopes. 7 e meia, dentro da capela de Santa Terezinha com o Padre Arnaldo, Santa Missa. Padre Arnaldo Leite Carvalho, aqui no shopping da rádio, tá bom, gente? Santa Missa, todo mundo convidado. 8h30 da manhã, WhatsApp liberado novamente para os ouvintes da 94, mandar áudio, pedir música, participar com a gente esse dia tão especial, 37 anos com você. Ó, daqui a pouquinho no Instagram da 94, a gente vai trazer um TBT lá com as fotos antigas. Você que acompanha 94 desde a infância, acompanhou a adolescência, não é verdade? Então, e hoje já tá adulta, a 94, né? Tá velha. Mas a 94 é sempre igual um bom vinho, né? Vai envelhecendo, vai ficando cada dia melhor, não é verdade? Essa super equipe é muito bacana. E daqui a pouco a gente vai trazer, então, no Instagram da 94, essa super recordação da nossa história, dos shows, dos aniversários. Então daqui a pouquinho, hein? Você não segue ainda? Segue lá então, arroba rádio94.3, rádio94.3. Segue lá, acompanha com a gente, que vai ser muito bacana. Daqui a pouquinho a gente vai lançar lá um TBT muito bacana pra você acompanhar com a gente, combinado? Daqui a pouquinho trago mais música, hein? Continua comigo, 1h33.
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0: Isso aí, gente, não dá pra perder. Logo mais tem Mengão na Libertadores. Vamos lá, 1h37, seguindo aqui o nosso TBT no Alto Astral. Abraçar minha amiga Maria Dirley. Tá curtindo aí, né, Maria? Tudo de bom pra você, lindona? Lá em Duas Barras. Tá chegando agora Preta Gil e Naldo, Meu Corpo Que É Você. Essa música é muito bacana. Puxa aí, aumenta o volume. 94, 37 anos com você.

0: Continua com a gente que já já eu trago a reta final do nosso TBT. Até 14h, hein? Me abandona não. 1h46.
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Esse é o nosso TBT do Alto Astral, Guilherme Arantes, Deixa Chover. Tá chegando mais sucesso aqui, ó. Som de 2013.

0: Sonzeira aqui no nosso TBT do Alto Astral. Já já tá chegando o Marcel Schuller. Valeu, Marcel.
1: Valeu.
0: Hoje tá de Beatles.
1: É isso aí.
0: Então já já o Marcel no comando da tarde aqui na 94. Tá chegando, hein, Marcel? 37 anos.
1: Pois é, rapaz. Terça-feira já programação especial aqui pra toda a galera participar com a
0: gente. Um festão o dia inteiro.
1: Opa, isso aí. Festa no rádio.
0: Tamo junto. Valeu, Marcel. Bom trabalho até às 6, né?
1: Valeu, tamo junto.
0: É isso aí, tamo junto. Um abraço. Encerrando o nosso TBT de hoje com o Rapa Minha Alma. E a gente se fala por aí. Um beijo, tudo de bom. Continue na 94, a rádio de todos os sons. E dia 12, 37 anos.

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1: Boa tarde pra você, 2 horas.
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1: Tô chegando.

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1: Olha aí, 2:09, boa tarde pra você.
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1: Sou eu, tô chegando, hein? Ótima tarde pra você aí, hoje dia 7 de maio de 2026. Olha aí, estaremos aqui no Comando da Tarde, a 94 FM, até às 6 da tarde. Você participa com a gente aí através do nosso 22-2551-1094. É o WhatsApp da 94 que tá liberado aí pra você participar e interagir com a gente, ok? É isso aí, uma ótima quinta-feira pra todo mundo. Tamo junto, tem muita música, muita alegria e informações chegando já já, é... A gente traz as informações aqui na tarde, ó. Lula e Trump se reúnem agora na Casa Branca. Já já a gente fala pra você sobre isso aí, essas notícias e muito mais aqui na nossa tarde, ok? É isso aí. 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Olha, terça-feira, 12 de maio, tá chegando. É o dia do aniversário da Rádio 94 FM, 37 anos com você. E a partir das 5 da manhã, WhatsApp liberado pra você participar com a gente aqui, ó. Às 7 da manhã tem o Terço em Família. Às 7:30, Santa Missa dentro da Capela de Santa Terezinha, aqui com Padre Arnaldo, no Shopping da Rádio. Às 8:30 da manhã, a partir das 8:30, o WhatsApp liberado para você, ouvinte aí, a 94 FM, participar com a gente. Em comemore conosco mais um aniversário da 94 FM, nessa terça-feira, 12 de maio, 94 FM, 37 anos com você. 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E aqui a nossa tarde é mais legal com você, que é sensacional.

0: Beleza, tá aí, João Bosco e Vinícius e Gustavo Lima, 25 horas. Também rolou aí, ó, Grupo Menos é Mais, Champanhe. Essa foi a primeira sequência aqui do Conexão 94, pra você com oferecimento da Limpact. Daqui a pouquinho, a gente tá de volta.
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